Iglesias, experiência religiosa. Agora 9:18, 9:18 para você na sintonia. Ótima noite, uma ótima quinta-feira. Daqui a pouquinho tem palavra de vida e agora tem Soweto, Farol das Estrelas. Essa é lá do meu início de rádio, ainda na voz do Belo, top demais.

Clapton aqui no nosso Relax 89. E aí, tá curtindo? Daqui a pouquinho tem Palavra de Vida, tem o pastor João Macedo e você não pode perder. Manda um abraço especial pra toda a turma curtindo a gente lá no entroncamento de Jaguaquara. Turma boa do entroncamento, aquele abraço, obrigado pelo carinho, tá bom? Melhor em primeiro lugar, onde quer que você se encontre, uma ótima noite, obrigado pelo carinho, tá bom? Até às 10 da noite, estou aqui junto contigo

Vanessa da Mata, ainda bem. Agora 9h41, pra você que tá curtindo o nosso relax, ótima noite, obrigado pelo carinho, tá bom? Até às 10 da noite, eu, Elton Ferreira, tô aqui junto com você. E a Ru e a mordida na maçã.

finalzinho do nosso encontro de hoje, fotos. Gente, ó, tô indo nessa, amanhã tô de volta trazendo muito mais aqui na nossa GQFM, líder absoluta em audiência, tá bom? Beijo no coração, obrigado pela audiência em toda a GQ, em toda a região. E amanhã eu tô de volta às 8 da noite, amanhã já no Clube 89. Vem aí o pastor João Macedo, palavra de vida. Até amanhã.

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Tudo bem, gente? Quinta-feira, hoje, 8 de outubro. Bom demais estar aqui depois do Wellington Ferreira, para juntos uma noite muito especial, muito abençoada. Uma noite na presença do nosso Deus. Temos mensagens, temos louvores, temos a sua participação. E você é muito especial, é o nosso convidado, muito especial. O sucesso não é para quem não sente medo. Eu sinto medo, pastor, faz parte. Mas é quem vai para cima do propósito mesmo sentindo medo. Não entendi? Eu vou repetir. O sucesso não é para quem não sente medo. É para quem vai ao propósito mesmo sentindo medo. O medo faz parte, né? Os degraus, a subida de nível é assustador, a subida de nível, né? Então você sobe de nível e você às vezes não tá nem entendendo o que tá acontecendo. Você está temeroso, você fica preocupado, mas quando Deus tem uma obra na vida de alguém, já era, meu amigo. Você crê nisso? Tome posse dessa palavra, viu? Por aqui, seu irmão, tô por aqui, seu irmão, pastor João Macedo. Não muda, não tem problema não, viu? Importante a consideração, é o respeito. Tem tanta gente nos ouvindo, evangélicos, católicos, de várias religiões. Nosso respeito por você, pode ter certeza, nós lhe consideramos, tá bom? Certo? Olha que o nosso Jesus, o Papai, o Criador dos céus e a terra, te abençoe. E olha, ele tem algo com você, viu? Juntos, olha, meu amor, minha inspiração, tá me ouvindo? Fico até com medo. Meu joelho treme quando ela fala comigo. Beijo minha esposa, sai de casa. Ela não tinha chegado ainda. E ela... ela mandou um vídeo aqui. Eu tava assistindo um pedacinho da Jovem Pan. Como é que se diz? Vendo os acontecimentos. E acabou que agora que ela mandou um vídeo aqui. A TV Jovem Pan aqui, ó. Oh, meu Deus do céu. Mas tá bom. Bom demais estar com vocês. Olha, nós vamos começar o programa. E você é o meu convidado muito especial. Obrigado pelo carinho, viu? Pela sua atenção. Saber que você está aí, né? E a gente fica muito feliz. Deixa eu falar com você. 5 pessoas importantes na sua vida. Você precisa de pelo menos 5 tipos de pessoa, né? Só 5 pessoas importantes, não. 5 tipos de pessoa que você precisa na tua caminhada. É sério. Nós precisamos, sabe? Nós precisamos sempre de alguém.

0: Ah, eu não preciso de ninguém, tá errado. Nós precisamos um dos outros. Sério. Precisamos de parceiros, de amigos. Enfim, eu não posso falar agora, senão estraga tudo aqui, né? Mas participe comigo. É, já tá chegando mensagem no 988461549. Nessa graça, Pai, nesta unção, eu quero meu amigo, meu mestre, meu professor, te agradecer, Pai, por esta oportunidade de poder estar aqui falando do seu amor, da sua graça, da sua bondade, dos grandes feitos do Senhor em minha vida. Obrigado, Jesus, por tudo. E que eu seja em tuas mãos um instrumento, um canal de bênção. Que eu seja, Pai, uma voz para abençoar vidas. E que vidas sejam tocadas, abençoadas, fortalecidas, renovadas, agraciadas pelo teu poder, Pai. Nesta noite, que é um presente que o Senhor me deu, e de estar aqui, o Senhor me deu fôlego de vida, o Senhor me deu graça, renovo, esperança, me deu saúde, me deu um dom, Pai, que é evangelizar, que é pregar o teu evangelho. Eu te agradeço, meu Deus, porque o Senhor tem suprido as minhas necessidades. O Senhor tem nos dado colheitas maravilhosas. Eu tenho certeza, Pai, que vidas serão tocadas, abençoadas, fortalecidas nesta noite, Pai. Te agradeço por tudo que o Senhor tem feito por mim. Te agradeço, Pai, pelo fôlego de vida, pelo apetite, pelo pão em minha mesa, pela refeição na minha mesa, pela minha linda esposa, meus filhos, minha família tão abençoada por ti. Eu te agradeço, Pai, pela igreja tão abençoada, uma igreja tão maravilhosa. Eu te agradeço. Te agradeço pelos grandes feitos do Senhor. E que o Senhor me use em tuas mãos para levar essa mensagem de paz a tantas pessoas que estão em suas casas, em seus descansos, e que participam, que estão comigo, Pai, neste momento de fé, de esperança, de amor e de comunhão. Obrigado, Jesus, porque o Senhor é bom e a sua misericórdia dura para sempre. Meu muito obrigado, Senhor Jesus. Eu sei que o Senhor há de manifestar a sua glória e o seu poder, e eu preciso de ti. Eu preciso da tua presença, da tua ajuda. Orando por aqueles que estão acamados, hospitalizados, enfermos, precisando de ser curados, alcançados, pelo médico dos médicos, pelo médico por excelência. O Senhor é o médico por excelência. E assim, Senhor, é minha súplica. Assim, Pai, a minha oração pela cidade de Jequié. Orando, Pai, pelo nosso país, nossa nação brasileira, que precisa de uma bênção extraordinária. Tu és o Deus da providência, Pai. Abençoa o lojista, o feirante, o comerciante, o microempresário, o empresário, o porque trabalha no escritório, na clínica, o farmacêutico, o enfermeiro, o médico, o guarda municipal, civil, polícia militar. Nós oramos, Pai, nós oramos para que o Senhor abençoe a nossa cidade. Aqueles que estão agora num povoado, num distrito, no sítio, na chácara, na fazenda, nós abençoamos com a oração. Aqueles que estão na cidade, na estrada, na rodovia, onde estiver, eu rogo, eu peço a tua bênção, ó Deus, no nome precioso de Jesus, que vive para sempre. Amém. Maranata.
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0: Vem comigo participando no 988461549. Boa noite.

Eu quero que você aguarde, que eu quero passar 5 pessoas que você precisa perto de você hoje. Daqui a pouquinho, tá bom? Fica atento aí, Mário John, tá ligado aqui, meu irmão. Ele disse que me ouviu ontem, tá me ouvindo agora. Ele disse que dormiu igual um passarinho ontem. Oh, dormiu. Ouvindo louvores, ouvindo a palavra de Deus. Um abraço pra você, meu irmão, viu? Lhe considero, Deus te abençoe muito. Mário John me ouvia todas as manhãs, né? E agora estou aqui às 22 horas. Obrigado, irmão. Você é benção, viu? Você é um escolhido do Senhor. Gente, daqui a pouquinho tem alô, tem recadinho, tem mensagem de vida com o pastor Wilson. Tem muita coisa boa aqui.

canção bonita com o Ministério Aviva. Você sabe que a palavra Maranata é ora vem, eu desejo que o Senhor venha, né? É uma expressão para o próprio Jesus, ora vem, vem Senhor, né? Juntos nós vamos aqui adorando a Jesus, você participa, quero mandar um alô, pessoal tá preparando uma grande festividade do Departamento da União Feminina, 7 e 8 de novembro, 2 dias, e eu não pude participar hoje, mas eu passei na porta da nossa igreja, muita gente lá, um exército abençoado se preparando para as festividades do próximo dia 7 e 8 de novembro, tá bom? 7 e 8 de novembro. Vamos lá, minha gente. Rapaz, é uma bênção poder ter você comigo aqui, viu? Era uma bênção ter você comigo aqui participando nesta noite que é muito, muito especial. Vamos conferir a hora 22:21. Mandar um alô para todos os ouvintes. Você que chegou em casa agora da sua reunião, do seu compromisso, da sua viagem, do curso, da faculdade. Olha, uma noite de muita paz para você, viu? Muitas bênçãos. Eu rogo o cuidado de Deus para sua vida. Mantenha a paz no teu coração, confiança nesse Deus que é tão maravilhoso, capaz de abençoar as nossas vidas. Vem aí feriado, parece-me que é segunda-feira, feriado, isso mesmo. Ia falar sábado, não, é segunda-feira. Hoje é quinta, sexta, sábado, domingo. É, segunda é feriado, 12 de outubro. Vamos lá, minha gente. Olha, Pastor João, queria participar de um culto contigo. Nós temos nas manhãs de domingo, às 8:30, que é o nosso culto com estudo bíblico, que é uma bênção de Deus. À noite eu vou dizer para você, meu irmão, a bênção é graúda, viu? É o nosso ministério de louvor, a união masculina, a união feminina louva a Deus, é uma bênção de Deus, viu? Às 18:30, Adebras Madureira Jequié, nós estamos na rua Bertino Passos, no número 71. Combinado então? Você é o nosso convidado muito especial.

0: meu amigo, ser romântico é bom demais. Seja romântico aí com a tua flor. É, meu amigo. Ou vice-versa, né? Os dois, né? É uma bênção pros casais. Muito amor, muitas bênçãos de Deus pra você. Ah, o amor é um investimento, é um depósito, invista, viu? É, não é brincadeira, é um investimento, é um depósito, invista, viu? É, não é brincadeira, não. Muito bem, gente, nós vamos trazer as chamadas.
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2: Saudações também vai para Maria Ferreira, no bairro do Jequiazinho. Ela manda o recado aqui, mandando graça e paz, também sempre pedindo orações. E é claro, nós estamos aqui para interceder, orar mesmo por cada um de vocês. Sua participação é importante. Eu quero passar o zap do estúdio, que é o 98846-1549. Repetindo, 98846-1549. Eu quero dizer, anunciar, que daqui a pouquinho tem mensagem com o pastor Wilson aqui para todos nós. Esse é para mim, esse é para você e para você. Esse louvor diz assim: olha, sem Jesus não dá.

0: cantando bonito, Noemi Nonato. Noemi Nonato, que mensagem bonita. Sem Jesus não dá. Pastor Wilson, é com você agora, profeta, a mensagem para abençoar as nossas vidas. Vamos lá.
1: A paz do Senhor a todos aí que acompanham essa linda programação. E Jesus com certeza tem vitória para vocês, viu? Paz do Senhor pro meu amigo e irmão, meu irmãozão, pastorzão João Macedo, e que Deus te abençoe também, você e toda a sua casa. Palavra de vida para nós, gente. Atos 16, versículo 25. Atos 16, 25. Diz assim: perto da meia-noite, Paulo e Silas oravam e cantavam hinos a Deus, e os outros presos os escutavam. Pois bem, gente, pois bem, nós estamos vendo aqui os dois irmãos, servos de Deus, Paulo e Silas, ofertando a Deus louvores e orando. E isto está acontecendo logo após, aliás, durante um período que eles foram presos. Paulo recebe uma direção de Deus para ir para uma determinada região, atravessa Macedônia, ajuda-nos, foi a visão, e Paulo fez isso. Porém, chegando lá, no lugar que Deus tinha determinado para ele ir, através da visão, ele expulsa o demônio ali de uma pessoa, e por causa disso, virou um rebuliço contra eles, né? E aí acabaram prendendo eles apanharam, e cada vez que apanha, irmão, aqui para essa época, 39 chibatadas, tá? No mínimo. Porque às vezes houve situações que os carrascos batiam 39 vezes num dia, deixava para outro dia bater 39 de novo, porque 40 era a pena máxima. Então, apanharam bastante, jogaram ele na prisão. Paulo e Silas está ali na prisão, cheio de dor, cheio de ferida, todo machucado, está preso, e aí ele está cantando hinos e louvores a Deus. É comum nós encontrarmos na Bíblia hinos e louvores a Deus. E sempre, em qual situação? Após uma vitória. Por exemplo, tem o cântico de Miriam, depois de ter atravessado o mar, né? Tem também o cântico, vamos lá, gente, o cântico de Ana, né? Depois de ter recebido ali, ganhado o Samuel, né? Ter nascido Samuel. Tem o cântico de Maria, tem o cântico de Zacarias. Então sempre, sempre, sempre a gente vai encontrar muitas situações que o cântico vem após uma vitória, como por exemplo, quando Davi voltou da guerra, que venceu o Filisteu, as mulheres estão cantando, mas sempre após uma vitória. Aqui não, aqui estão cantando após um momento difícil. Tem um louvor bonito aí do Brasa Adoração, e diz assim, ó: vem cantar louvores ao Senhor antes de atravessar o mar. Pois é, eu não nasci para cantar, mas é assim que é o louvor. Então aqui não é nem questão que estão cantando antes de atravessar o mar, aqui estão cantando dentro da prisão, depois de injustamente serem presos e serem açoitados. O que revela esse momento deles estarem serem açoitados? O que revela esse momento deles estarem cantando dentro da prisão, mesmo que foram presos injustamente, e mesmo que eles não mereciam ser castigados? Isso aqui revela o nível de satisfação que eles encontraram em Deus. Deixa eu dizer uma coisa para você. Uma pessoa insatisfeita, aí o marido deixa uma cueca jogada no chão, que é a coisa mais normal

mundo homem fazer isso, a mulher vai e briga. Ela não tá brigando por causa da cueca, ela tá brigando porque ela tá insatisfeita com alguma coisa. É, uma pessoa insatisfeita, a pessoa errou lá uma dose do sal na comida ou do açúcar no doce, aí o marido vai e briga com a mulher, mas ele não tá brigando por causa daquela dose de sal e de açúcar, tá brigando porque ele é uma pessoa insatisfeita. O cara compra um carro e a mulher não queria que ele comprasse o carro, e no primeiro problema que dá no carro, a mulher ali reclama, mas ela não tá reclamando por causa daquele primeiro problema, porque ela tá uma pessoa insatisfeita. Da mesma sorte, o casal, a família planeja uma viagem, mas o marido não quer ir, mas a mulher insiste e tá lá, o marido tem alguma insatisfação da vida lá com a mulher, aí vai na viagem, qualquer coisinha que tá errada, eu falei, eu não queria vir, que é isso? Tá insatisfeito. Quando está insatisfeito, qualquer vírgula, qualquer cisco, qualquer pelo vira motivo para reclamação, vira motivo para murmuração, vira motivo para a pessoa explodir. Mas quando a pessoa é uma pessoa feliz, satisfeita, não importa quantas prisões ela tenha que enfrentar. Uma pessoa satisfeita, não importa quantos chicotes, quantas chibatadas ela levou, ela está satisfeita. Paulo e Silas são servos de Deus, que em Deus eles estão satisfeitos. Deus para eles é a plenitude, e não importa os adereços, não importa os adjetivos, não importa os detalhes. Ontem, por exemplo, eu estive lá em Jandira, fui pregar a palavra de Deus. É uma cidade, 2 horas até lá, 2 horas para voltar. Terminou o culto, o varão lá que me chamou: ô, pastor, me perdoe, hoje não dá para te levar você na minha casa para a gente jantar, a casa está em reforma, tal, tal, tal. Falei: varão, vim aqui porque eu amo vocês, vim aqui porque vim fazer a obra de Deus, e qualquer outra coisa é apenas detalhe. É isso. Quem está satisfeito, as demais coisas são meros detalhes insignificantes. Quando os detalhes se tornam poderosos e preciosos, isto só revela que o conteúdo não é o suficiente, existe uma insatisfação. Procure, você que me ouve agora, encontrar satisfação em Deus. Seja Deus tudo para você. Lembra da obra que o Senhor já fez na sua vida, e lembra ainda para onde Deus está te levando. E as demais coisas que você tiver que enfrentar na sua vida são apenas detalhes insignificantes. Deus te abençoe. Palavra de vida para todos nós.

gente, esse louvor é bonito demais, não é? Cinco pessoas que eu preciso perto de mim. Daqui a pouquinho, viu? Tá quase na hora. Agradeço a Deus pela vida do meu irmão caçula, pastor Wilson. Cabelinho branco, rapaz, mais do que eu, sabia? Meu Jesus, abençoa ele, pai. Que maravilha também. Saudações sua esposa Kelly. Seus filhos, o seu netinho Cairon, que legal, que bacana. 22:45, tá chegando o momento da oração, mas eu tenho algo de bom pra você, algo importante pra você agora. Cinco pessoas que você precisa perto de você, é isso mesmo? Quem está perto de você? Vou falar agora, vou falar tudo. Ai, eu vou falar tudo, vou falar mesmo. 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Bom demais. O que nós temos aqui então? Já tem live. Já tem alguns irmãos chegando aqui na live. E eu vou entregar a mensagem. Eu vou entregar tudo. Falar igual os profetas, né? Obrigado, Samuel Oliveira. Eliene Pereira Lobo, eu acho que é isso. Tá tudo junto aqui, né? O nome. A Neiga Miranda também participando. Também a Deise participa. O nosso contato é o 99953-9321. Fim de noite, 23 horas, temos o grupo Amigos de Orações, onde nós vamos estar orando, clamando a Deus. Eu preciso de pessoas na minha vida. Essa conversa de que eu já ouvi gente falar assim: eu não preciso de ninguém. Oi. Fala logo ao pernambucano: oi, oi. Oi. Negócio é sério, meu irmão. Precisamos um dos outros, com certeza. Precisamos ser construtores de pontes, não de muros. Não. Muro é muito bom, mas nesse sentido, um muro separa. Muro é bom, muro é proteção. Tem outro sentido. Mas um sentido de soma. Você, eu, nós precisamos ser construtores de pontes. Precisamos de conexão, meu amigo. Isso aí. Conexões, alianças, parcerias. Com quem? Calma, eu vou falar aqui de acordo com o que está na Bíblia. De quem você ouve conselhos? Quem é que intercede por você? Quem é que soma com você? Hein? Tem também quem é que corrige você, porque amigo também corrige. Amigo, ô, meu irmão,
Amigo, como diz, quebra o pau, como diz por aí, né? Amigo. É, mas depois dá tudo certo, porque é amigo. Amigo que quer ver você no abismo, aí não é teu amigo. Hein? Nunca se esqueça, eu tenho uma frase comigo. A título de alerta, né? É a título, não é a título de vingança. Mas a título de alerta, eu tenho uma frase. Deixa eu ver se eu lembro aqui. Ela diz assim, deixa eu ver. Não se esqueça de quem te colocou em momentos difíceis. Tem gente que coloca você, eu em tempo. Tem gente que coloca a gente na parede, irmão. Só Deus para ter misericórdia. Não se esqueça de quem te abandonou em tempos difíceis. Agora o terceiro é bom demais. Não se esqueça de quem estendeu as mãos, de quem apostou, acreditou em você em tempos difíceis. Não esqueça, não. Nos tempos difíceis sempre terá alguém para ser uma bênção na nossa vida. Isso está escrito em Provérbios, que no momento da angústia nasce o verdadeiro irmão. Resumindo, não se esqueça de quem te colocou em tempos difíceis, de quem te abandonou e quem te ajudou em tempos difíceis. Toma posse disso. Cinco tipos de pessoas que eu preciso para minha vida. Uma delas é quem intercede por mim. Ah, meu irmão, que seria de nós se nós não tivéssemos alguém orando por nós? Oh, Jesus, abençoa meu irmão Lucas. Abençoa meu irmão Paulo, meu irmão, sei lá, Luciano, deixa eu falar o nome aqui, meu irmão Daniel. Abençoa meu irmão. E você às vezes não está nem sabendo, mas você tem alguém que está orando por você. É ou não é? Então é a primeira pessoa que nós precisamos na nossa vida, é quem ora por nós. Precisamos de intercessores, alguém que ora por nós, alguém que intercede por nós. Jesus abençoou José, é ou não é? Abençoa Jesus, o meu irmão. Deixa eu falar aqui, meus irmãos. Abençoa meu irmão Antônio, meu irmão César, meu irmão Hermes, meu irmão Eduardo, o Everaldo, o Ius. Abençoa minha irmã mais velha, a Sônia, a madame. Nós chamamos ela de madame, né? Minha irmã mais velha. Então, a primeira pessoa importante na nossa vida, tem muita gente importante na nossa vida, mas uma dessas pessoas são aquelas que oram por nós, que intercede pela nossa vida. Você fica feliz quando você tem alguém orando por você? Segunda pessoa importante na nossa vida é quem nos defende, batalha por nós na nossa ausência. Sabe por quê? Tem hora que você não tem como se defender. Aí Deus levanta alguém e diz assim: olha, não é bem assim não, hein? Eu conheço ele, eu conheço ela. Ó, vigia na terra, meu irmão.
Não fala bobagem não, meu amigo. Sempre terá alguém para falar por nós. Você tá no seu canto quietinho, e se alguém se levanta contra você, Deus também levanta alguém a favor de você para dizer: ó, não é assim não, hein? Ali eu conheço. Ali eu conheço, não é assim não, meu amigo. Você tirou isso da onde? Língua de tamanduá. Tamanduá tem língua? É ou não é? Então a segunda pessoa importante na nossa vida é quem batalha nas nossas ausências. Muitas das vezes você não tem como se explicar, como falar. Alguém levou a conversa atravessada. É. Os fofoqueiros de plantão levaram uma mensagem. Inventaram, né? Uma conversa fora de hora. E você fica naquela, inocente, na paz. Você nem tá sabendo o que tá acontecendo. Mas alguém tá trabalhando para te prejudicar. Mas você tem que acreditar. Quem tem Deus? Deus sempre levantará alguém por nós. É. Ô Pedro, Dorcas era nossa costureira, Pedro. Dorcas, Pedro, era uma benção. Não tem como o senhor ir lá orar por ela, não? Ela tá. Ela morreu. Já pensou? Alguém falando por Dorcas? Um certo Gamaliel levantou numa reunião. Tinha uns perturbados perseguindo os discípulos. Assunta, irmão, assunte. Assunte. Presta atenção nisso aqui. Tinha uns perturbados perseguindo os apóstolos do Senhor. E um rabino, grande mestre das leis da época, ele se levantou e disse assim: opa, posso dar uma palavra aqui? Sim, seu Gamaliel, doutor Gamaliel, fala, excelência. Deixa eu falar com vocês aqui, ó. Não mexe com esses apóstolos, não. Deixa esses homens pra lá. Como assim? É. Deixa esses homens pra lá. Por quê, excelência, doutor Gamaliel? Porque é o seguinte: se essa obra for de homens, vai acabar. Isso aí vai, ó. Isso não vai adiante, não. Se essa obra for de homens. É mesmo, Gamaliel, é. Agora deixa eu falar uma coisa pra vocês. Não mexe com esses homens, não. Porque se vocês mexerem com esses homens, se Deus estiver na vida deles, vocês vão se quebrar. Ah, não mexe com quem é de Deus, não, que vocês vão se arrebentar todinho. Olha, fala igual pernambucano, oi, oi. Não mexe, não. Não mexe, não, que se esses camaradas são de Deus, você vai se quebrar. Vai vir a maldição na tua vida. Vai vir um negócio na tua vida e você vai se arrepentar. Não mexe, não. Deixa quietinho. Não mexe com quem é de Deus, não, que vocês vão se arrebentar. Esse foi um doutor lá na Bíblia, no livro de Atos Apóstolos, por nome de Gamaliel. Ele falou acerca dos apóstolos do Senhor. Terceira pessoa importante na nossa vida: aquele a quem nós podemos confiar as nossas fraquezas. Com quem a gente consegue abrir o coração, hein? Com quem? Com quem a gente abre o nosso coração, meu irmão? Com quem? Com quem a gente se abre, conta uma
uma situação da nossa vida, seja ela boa, ruim, né? Então precisamos de alguém a quem nós podemos confiar nossas aflições. Sabe por quê, meu amigo? Porque tem gente que, de vez de ajudar, estraga. Oh, gente, deixa eu ficar quieto aqui, vai. Tem gente, meu irmão, que não dá para você abrir o coração. Tem gente que tem a língua solta, parece papagaio. Meu Deus, papagaio, papagaia, sei lá. Não dá. Para quem a gente vai confiar falar da finança, do sonho, do projeto, das nossas fraquezas, das nossas vitórias, das nossas derrotas? Para quem? Precisamos dessa pessoa na nossa vida para ser um conselheiro, para dar uma palavra, um direcionamento na nossa vida. Precisamos desse tipo de pessoa. Às vezes você está desorientado, mas a pessoa, quando ela é de Deus, ela vai lhe dar uma palavra. Quem está me ouvindo? Ela vai dar uma palavra de direção. Ô, meu amigo, vem cá, vamos fazer uma oração junto aqui, vamos trocar ideia. Deus vai dar uma estratégia, Deus vai te dar uma sabedoria, Deus vai trazer uma orientação para você. Precisamos de alguém para confiar as nossas dores, meu amigo. Alguém que você considera e que alguém que também te considera. Isso chama-se benignidade. É o bem daqui para lá e é o bem de lá para cá. Isso chama-se ser benigno. Isso é a benignidade. Já estou terminando. Mais uma, vamos mais uma. Mais uma pessoa abençoada que nós precisamos na nossa vida. Eu termino aqui. É quem nos leva para perto de Deus. Quem é meu amigo, pastor? Quem te leva a uma vida espiritual?

Tem gente que estraga o nosso dia, azeda o nosso dia. Tem gente que não dá para conviver, não dá para compartilhar, meu amigo. Tem gente que é problemático. Só arruma pepino. Só arruma problema. Tem gente que onde põe a mão, negócio azeda. Não dá para você ficar perto desse tipo de gente. Parece que o camarada tá, como diz, tá com pedra na cruz, eu não sei. Tem gente que é problema, irmão. Mas nós precisamos de alguém que nos leva para estar perto de Deus. Que nos leva a dizer assim, meu amigo, vamos orar junto? Vamos fazer a campanha junto? Vamos orar junto? Vamos clamar a Deus junto? Vamos buscar a Deus junto? Vamos caminhar junto num propósito. Ora no meu escritório, ora na minha clínica, ora no meu trabalho, ora na minha casa. Vai lá ungir minha casa, orar na minha casa. Precisamos de alguém que nos leva para estar perto de Deus, não alguém para nos esfriar. É ou não é? Precisamos de pessoas que soma, mas tem gente que infelizmente só divide, só subtrai. E não meu irmão, o que eu posso fazer? Um colega, um servo de Deus colocou aqui, ó. Esse tipo de pessoa precisa ir para o joelho. É o que a gente pode fazer, é orar por essa pessoa. Mas não dá. Se você colocar dentro do seu carro, daqui a pouco já sai fofoca. Você viu isso? Você viu aquilo? Não dá. Você chama para tomar um café, você não tomar cuidado, vai dar problema, meu irmão. Vai azedar o negócio. E tem gente que onde chega estrago, é coisa, o negócio desanda. A embarcação afunda, meu irmão. É problema. E o tipo de pessoa que eu preciso na minha vida é alguém que me leva para estar perto de Deus. Eu não preciso de ninguém no sentido que estrague a minha vida, mas que some com a minha vida. Quantas pessoas estão acabadas por causa de certas amizades, certas alianças, certos namoros, relacionamentos, certas amizades estão te levando à ruína, estão te prejudicando por causa desta amizade. E não é uma amizade para somar, para multiplicar, para edificar, para fortalecer, mas são amizades para trazer coisas terríveis na nossa vida. Ouvindo esse louvor, eu já volto com a oração da fé.

que música bonita demais da conta. Ô, Glória, que bom, gente, tá chegando a oração. Na verdade, já orei, né? Vamos continuar orando nessa fé, nessa graça, nessa virtude. Deixa eu ver quem tá comigo aqui. Que bacana, gente, a irmã Eliane Pereira, Samuel Oliveira, boa noite, Neia Miranda, a Deise, irmã Deise, paz do Senhor Jesus. Ó, que bonito, ó. Também a Viviana participando da nossa programação. Eliane Pereira Lobo confirmou o nome aqui, obrigado, viu? Simara, boa noite, a paz do Senhor, pastor João. Beto Novaes também participa conosco da nossa live. Quem mais está conosco? A Rosimeire, a paz do Senhor, boa noite. Também a participação da Andréia, cabeleireira Andréia, Deus te abençoe, minha irmã, bom trabalho. A Edinalva Soares, também Meire Mota, presbítero Elivelton Amparo, ele apareceu. Cadê você, moço? Homem de Deus, nos abençoe, viu? Presbítero Elivelton Amparo. Bora pra cima, meu líder. Toma jeito, meu irmão. Saudade de você, viu? Saudade mesmo, nunca mais eu vi, mas Deus a preparar. Lucy Cleide, Deus abençoe, minha irmã, participando. A Edinalva Soares também participa, aqui da nossa live, momento de fé, de oração. Nós vamos falar com Deus. Quem mais está comigo aqui? Júnior, do Ministério Súditos, a benção é grande. Elisa Neide, participando também. Paula Melo participando também aqui, e nós vamos orar. Senhor, em nome de Jesus, Pai, em nome de Jesus, Senhor, eu levanto a minha voz essa noite. Meu Deus, precisamos de pessoas na nossa vida para somar, para edificar, para dar as mãos. Precisamos ser construtores de pontes e não construtores de barreiras. Barreiras que dividem, que subtraem. Não, Senhor. O Senhor é o Deus da adição, da multiplicação. Cada pedido de oração apresento no teu altar. E creio, Pai, que esta é a noite da bênção. Esta é a noite que o Senhor está comigo aqui nesses estúdios, usando-me em tuas mãos. E eu creio no teu trabalhar, no teu agir, no teu operar. Nesta noite abençoada, nesta noite vitoriosa, nesta noite feliz, nesta noite alegre, nesta noite de renovo, traz a paz para esta casa, para este lar. Que essa pessoa possa ter uma noite de paz na tua presença, uma noite de descanso em sua presença. Que todas as aflições estão entregues no teu altar, meu Deus, estão entregues em sua presença, meu Deus, em nome do Senhor Jesus Cristo. É o meu clamor, Pai, é a minha súplica, é a minha oração, é a minha petição diante de ti, meu rei, diante de ti, meu amigo, meu mestre, meu professor. A bênção do Senhor sobre a vida do meu filho Lucas, Deus, e a sua esposa, minha nora Roberta. A visita agora também a Rebeca e o Gabriel, Senhor. Também a neta Maria, o João. Jesus, toma em tuas mãos a Juliana, a Mauri, o Bernardo, a Heloísa, o Davi, Deus, o Miguel, o Gabriel, o Quento, o Pacífico, meu Deus amado, a Amy e o Lucas Júnior. Toma em tuas mãos minha família, minha esposa Thaís. Minha casa é consagrada e abençoada por ti, meus irmãos, meus amigos, a igreja. Deus, nós oramos pela cidade de Jequié. Repreenda todos os demônios, todas as batalhas contrárias a esta cidade,
toda seta maligna contra essa cidade. Repreenda, Senhor, toda torcida contrária contra esta cidade, toda palavra de maldição contra essa cidade. Nós repreendemos da autoridade do nome de Jesus, Pai. E que o Senhor entregue a vitória a este homem, a esta mulher, a esse servo, a esta serva, a esse filho, a esta filha. E esta é a noite da providência divina, esta é a noite do milagre, esta é a noite da restauração, esta é a noite da libertação, meu Pai, contra as obras malignas, contra as obras das trevas, contra as obras da macumbaria, da feitiçaria. Nós repreendemos em nome de Jesus, e que o Senhor nos dê a bênção e a vitória nesta noite de quinta-feira, Pai. Nesta noite é noite de vitória. Eu oro pela direção desta emissora, para que o Senhor tome conta dos diretores, que o Senhor tome conta dessa emissora de rádio, Senhor, e dê a vitória. Toma nas tuas mãos, ó Deus amado, a cidade de Jequié, e abençoa com o teu braço forte, com a tua mão estendida, e que todo mal seja repreendido pelo teu poder. Esses meus amigos que estão agora, Pai, me assistindo, outros estão me ouvindo, estão recebendo esta palavra, estão recebendo esta oração, sejam tocados pelo Espírito Santo de Deus, e que tenham todos a bênção do Senhor, Pai, em nome de Jesus, em nome de Jesus, em nome de Jesus, o teu filho amado. Toma essa pessoa que está agora no hospital e toca. Toca, Pai, com teu poder, lá no hospital agora, lá na clínica agora, lá na UTI agora. Toca, Pai, com teu poder, toca com brasa do teu altar, meu Deus, toca com a cura divina, esses nomes que estão aqui na tela. Toma, Pai, nas tuas mãos, dando a bênção e a vitória, o livramento, em nome de Jesus, amém.

0: Aí, gente, pra matar saudades, ela, Rose Nascimento. Quem manda é ele, né? Ele é a porcentagem maior. Ele é o meu tudo, é a dose mais forte dentro de mim. Que bom demais ter você comigo aqui, né? Sejam todos tocados, abençoados por Deus nesta noite de erra não, rapaz. Quinta-feira. 8 de outubro. Já chegou o fim de semana, você acredita nisso? Você acredita nisso, meu irmão?
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meu irmão, já estou caminhando. Caminhando eu vou para minha casa. Eu quero muito louvar, agradecer a Deus por você ligado aqui no programa Palavras de Vida. O contato meu é comercial, tá bom, gente? É o 739-9953-9321. Combinado, então? 9-9953-9321. Uma ótima sexta-feira. Bom demais estar com você, amigo. Obrigado, Luan. Obrigado, Luan, pela parceria aí, viu? É, o Luan, gente, ele não perde o programa todo dia. Ele tá, como diz por aí, no pé do rádio. Obrigado, viu, Luan? Gente boa demais. Gente, abraço fraterno, bom descanso, vamos pra frente, confiando em Deus. Muita paz no seu coração. A serviço da evangelização, eu volto segunda-feira nesse mesmo horário. Só segunda, eu vou chorar. Oh, Jesus, Deus é bom. Tchau, gente. Fiquem na bênção, fiquem todos na paz do Senhor Jesus.

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Boa noite, meu amigo, minha amiga. Que bom ter você aqui conosco. Eu sou Jorge Ventura e é com o coração cheio de carinho que te dou as boas-vindas ao Songs by Night, o seu refúgio, o seu oásis de serenidade neste momento tão especial da noite.

noite, meu amigo, minha amiga. Que bom ter você conosco aqui no Songs by Night, neste oásis de serenidade que preparamos com tanto carinho para a sua noite. Em cada melodia, em cada palavra, buscamos abraçar sua alma, trazer um pouco de paz e a certeza de que você é único, especial para nós. E nesta primeira parte do programa, como fazemos sempre, vamos buscar um momento de reflexão, de conexão.

Boa noite, meus queridos amigos. Que privilégio ter você aqui, pertinho, no nosso Songs by Night. É sempre uma alegria, uma honra, poder dividir esses instantes preciosos, tecendo juntos essa jornada de afeto e serenidade.

parece um pouco mais tortuoso. A vida é essa dança, não é? Entre a saudade e a esperança. Entre o que foi e o que ainda será. E o Songs by Night é esse porto seguro. Esse abraço em forma de som. Onde a gente encontra a beleza, até mesmo nas dores que nos visitam. É um convite para celebrar a vida em todas as suas cores, em todos os seus compassos. Essa é a nossa primeira parte, que segue suave, com canções que abraçam a alma. Daqui a pouquinho, a gente faz um pequeno respiro, um intervalo rápido, para voltar com ainda mais poesia e inspiração. Não saia daí, viu? Jorge Ventura fica aqui, esperando você. A gente...

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Boa noite, meu amigo, minha amiga. Que bom ter você de volta, aqui comigo, no Songs by Night. Depois de um pequeno respiro, estamos de volta para essa nossa segunda parte. Essa nossa jornada de afeto que abraça a alma e acende a chama do otimismo. É um prazer inenarrável compartilhar esses momentos de serenidade com você. Sentir essa conexão que nos une através de cada melodia, de cada palavra. Porque aqui, você sabe, cada ouvinte é único. Cada sentimento é acolhido sem julgamento. E é nesse espírito de carinho e profundidade que preparamos o próximo abraço musical. Uma canção que marcou corações, de um artista que é pura emoção. De 1995, um clássico que nos lembra daquele amor essencial, aquele que nos faz sentir completos. Elton John e a sua inesquecível The One. Deixe-se levar.

vocês comigo nesta nossa jornada de afeto aqui no Songs by Night. É sempre um presente poder compartilhar esses momentos, essas melodias que tocam a alma e nos lembram do que realmente importa na vida, não é mesmo? Essa canção que acabamos de ouvir, ela carrega consigo a emoção de um ano que, para muitos, foi de grandes transformações. Um ano onde a esperança se misturava com a incerteza. E a música, a música era o nosso porto seguro. Ela nos lembra que não importa o tempo que passe, a beleza de um sentimento sincero continua a nos mover, a nos inspirar. É por isso que ela está aqui, porque a sua melodia transcende o calendário, abraçando corações com a mesma ternura de sempre. E por falar em abraços, em corações que se abrem, chegamos ao nosso cantinho especial, o WhatsApp do coração. Um espaço onde a gente compartilha as histórias que nos fazem humanos, que nos conectam. E hoje recebi uma mensagem tão linda, em forma de poesia, que eu preciso compartilhar com vocês. Vem de uma ouvinte querida, que prefere manter o anonimato, e nos presenteia com estas palavras. Noite vem, silêncio abraça, estrelas pintam o céu em graça. Em cada nota que flutua, um sentimento se insinua. Onde o amor encontra morada, a melancolia suavemente é curada. Em versos que a alma tece, a vida renasce, a fé floresce. Que a canção seja o nosso elo, um suspiro, um doce apelo. Pelo carinho que se espalha, a cada verso, a cada falha, nós nos encontramos sem muralha. Que presente, não é mesmo?

poesia está em tudo, nos pequenos gestos, nas grandes emoções, e que a vulnerabilidade de um sentimento pode ser a maior das forças. É um privilégio ter você aqui, compartilhando sua luz conosco. Muito obrigado por essa beleza que você enviou. Continuamos juntos, embalados por essa atmosfera de carinho e reflexão, na segunda parte do nosso Songs by Night. Fique com a gente, porque a noite ainda guarda muitas surpresas e muitas melodias para sua alma.

Boa noite, meu amigo, minha amiga. Que bom ter você aqui nessa sintonia de carinho, nessa parte tão especial do nosso Songs by Night. É sempre um prazer, uma alegria, poder compartilhar esses momentos de paz e reflexão com você. E o meu abraço vai também para todos aqueles que nesse instante estão dedicando seu tempo, seu esforço, para que a vida continue girando por aí. Meu carinho a você que está no trabalho, na estrada, em qualquer lugar, mantendo tudo em movimento. Sua presença é muito importante para nós. A gente faz uma pequena pausa agora para o nosso intervalo, mas fica por aqui, porque o Songs by Night volta já já com mais emoção

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Boa noite, meu querido ouvinte, minha querida ouvinte. Que bom ter você de novo aqui com a gente. Estamos de volta para mais uma parte do nosso Songs by

Boa noite, meus queridos ouvintes. Que bom ter você aqui comigo nessa nossa sétima parte do Sons by Night. É sempre uma honra, uma alegria compartilhar esses momentos de carinho, de afeto, de pura emoção. E por falar em emoção, recebi tantos recados lindos. A Maria Helena mandando um beijo para o seu amado, o Carlos, que está viajando a trabalho, dizendo que sente muita falta e que o amor só cresce. Que coisa mais linda, não é mesmo? E o Ricardo, lá de Campinas, que mandou um recado para sua esposa, a Ana Paula, dizendo que o sorriso dela ainda o encanta como no primeiro dia. O amor, ele tem essa força, essa magia que nos move, que nos transforma. É por isso que o Sons by Night existe, para celebrar esses sentimentos que nos fazem humanos, que nos conectam, para nos lembrar que a vida, com seus altos e baixos, é sempre mais doce quando vivida com o coração aberto, com a alma leve. E você que está aí do outro lado, seja celebrando um grande amor, buscando um novo caminho ou apenas desfrutando da sua própria companhia, saiba que este espaço é seu. É um abraço, um porto seguro. A música que vem agora é para todos nós, para celebrar cada história, cada sentimento que nos faz sentir vivos. Com todo o meu carinho, Jorge Ventura.

Jorge Ventura já volta com mais poesia, mais carinho e, claro, mais canções que abraçam seu coração. Fica comigo, tá? Não sai daí, que o nosso refúgio de serenidade continua em instante.

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Boa noite, queridos amigos da alma. Que bom ter você de volta aqui no nosso Songs by Night. Estamos juntos nesta jornada de afeto, agora na nossa 8ª parte. E sinto cada um de vocês pertinho, como se estivéssemos numa roda de conversa, só de corações abertos.

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noite, meus queridos amigos, minhas queridas amigas. Que bom ter você aqui comigo nessa nossa jornada de afeto, na oitava parte do Sons by Night. É sempre um presente ter sua companhia, sua alma que se conecta com a nossa através da música e das palavras. Às vezes o coração se sente sozinho, não é? Mas lembre-se, sempre há uma luz, uma força maior que nos abraça. Não importa o que esteja acontecendo agora, sua essência é amor. Permita-se sentir, permita-se acolher a si mesmo. Olhe para dentro com carinho e saiba que mesmo nas pausas existe uma melodia de esperança. Para acalmar a alma e aquecer o coração, vem mais uma canção especial. E...

ter você aqui comigo nessa nossa conversa que sempre acende a alma. Agradeço de coração por cada sorriso, cada suspiro que compartilhamos. É um privilégio enorme poder te acompanhar nessa jornada de afeto, de reflexões, de música que abraça. A gente se conecta, não é? E essa conexão é o que mais importa para mim. Daqui a pouquinho, a gente volta para mais um tanto de emoção, mais uma melodia que faz sentido. Mas antes, um breve intervalo para a gente respirar. Fica por aí, meu carinho.

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Boa noite, meus queridos amigos. Que bom estar de volta com vocês aqui no Songs by Night. É na sua companhia que a gente encontra a serenidade, não é? Nesse refúgio que a gente constrói junto, pedacinho por pedacinho, a cada canção, a cada história, a cada suspiro que compartilhamos. É um prazer imenso ter você aqui, pertinho, sentindo essa energia que transborda pelo rádio. A vida, às vezes, nos surpreende com seus caminhos tortuosos, com suas despedidas. E em momentos assim, a alma busca um abraço, uma melodia que entenda o que não conseguimos dizer. É nessa nona parte do nosso programa que a gente segue essa jornada de afeto, de otimismo, de amor que celebra a vida em todas as suas nuances. E falando em abraços da alma, a próxima canção é um convite à reflexão. Há aquela força que encontramos dentro de nós mesmos quando tudo parece desmoronar. Ouça com o coração, Cecil, e a sua linda canção, Better Off Alone.

noite, meus amigos e amigas de alma. Que alegria ter você aqui, pertinho, nesse nosso Songs by Night. É na serenidade da noite que a gente encontra um espaço para respirar, para se reconectar com o que realmente importa, não é mesmo? Muitas vezes, o coração da gente se sente um pouco perdido, ou talvez um pouco pesado. E nessas horas, é bom lembrar que existe uma força maior que nos ampara, que nos olha com um carinho que transcende qualquer entendimento. É a fé que nos guia, que nos lembra que mesmo nos vales mais escuros, há sempre uma luz a nos esperar, um caminho a se abrir. É como está escrito, sabe? O Senhor é a minha luz e a minha salvação. A quem temerei? Uma verdade que acende a esperança e nos dá a coragem para seguir adiante, com a certeza de que não estamos sós, nunca. Que a gente possa sentir essa presença, essa força que nos eleva e nos faz acreditar no amanhã. Que essa mensagem toque seu coração e te traga a paz que você busca, a força que você precisa. E para nos acompanhar nesse abraço musical que é o Songs by Night, temos mais uma canção que chega para embalar a sua alma, para te fazer sentir que a vida é um presente em cada nota, em cada verso. Fique com a gente, porque essa parte do programa está só começando. E a melodia que vem agora é um convite à reflexão e ao amor.

Boa noite, meus queridos amigos da alma. É sempre uma alegria imensa compartilhar esses instantes de afeto, de reflexão, de pura emoção com vocês, não é mesmo? Nesta nona parte do Sons by Nike, nossos corações se encontraram de novo, pulsando na mesma sintonia. E antes da gente seguir viagem, vamos para um breve intervalo, para respirar um pouquinho e voltar com ainda mais histórias e carinho. Mas fiquem por aí, eu volto já. Um abraço bem apertado, bem quentinho para cada um de vocês. E na próxima parte, preparem-se, porque tem o nosso quadro especial, Minha História, com mais relatos que...

0: interrompemos nossa programação para um comunicado importante.
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Boa noite, meus queridos ouvintes. Que bom que estamos de volta aqui no Sons by Night. A gente segue nessa nossa viagem de sentimentos, de abraços musicais que aquecem a alma. É tão bom ter você por perto, nessa nossa companhia que se faz de afeto e de histórias que nos conectam. Sabe, a vida é uma melodia, com suas pausas, seus ritmos e às vezes com aquela nota que nos faz suspirar. E é nesse suspirar que a gente encontra a beleza, mesmo nas pequenas coisas, nos recados do coração que chegam até mim, até nós. Nesta décima parte do nosso programa, eu quero que você se deixe levar, que sinta a emoção pulsar. Porque a música tem esse poder, né? De falar o que as palavras às vezes não conseguem. E falando em sentimentos que marcam, que deixam a gente com aquele sorriso.

noite, meus queridos amigos e amigas que me acompanham nesta décima parte do nosso Songs by Night. Que bom ter você aqui comigo, nessa jornada de afeto, nessa pausa para o coração. Sabe, a vida é um emaranhado de sentimentos, de alegrias e sim, às vezes, de algumas dores. Mas é justamente nesse mosaico que a gente encontra a beleza, a força para seguir em frente. Eu sempre acredito que existe uma luz, um amor incondicional que nos abraça, mesmo nos momentos mais desafiadores. Uma voz que sussurra que tudo vai ficar bem, que nos lembra da nossa capacidade de amar, de perdoar, de recomeçar. Essa fé na vida, no poder transformador do carinho e da esperança que nos sustenta e nos faz enxergar o lado bonito de cada experiência. Que você possa sentir essa paz, essa ternura invadindo seu coração agora mesmo. Permita-se sentir, permita-se sonhar. E para embalar ainda mais essa sua noite, eu te convido a mergulhar na próxima canção. Ela vem para aquecer a alma e te lembrar que você é único, especial e que o amor, ah, o amor é a melodia mais linda que existe. Fique com a gente.

noite, meus queridos amigos, minhas queridas amigas. Que bom ter você aqui com a gente, abraçando a alma com Songs by Night. É sempre um privilégio compartilhar

fazer uma pequena pausa agora. Um respiro pra gente voltar com ainda mais emoção. Eu sou Jorge Ventura e na próxima parte do nosso programa, prepare o coração, porque teremos o nosso querido quadro Minha História, com mais uma narrativa que vai tocar fundo. Fique por perto, não saia daí.

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noite, meu querido, minha querida. Estamos de volta, sim, na nossa 11ª parte do Songs by Night. Que alegria ter você aqui, me fazendo companhia e eu te abraçando com a voz, com a alma. É sempre um privilégio essa conexão que a gente constrói. Esse espaço onde os sentimentos encontram um porto seguro. Eu sei que a vida às vezes nos traz desafios, mas também nos presenteia com momentos de pura poesia, de amor que transforma. E é sobre isso que a gente fala, que a gente canta, que a gente sente aqui, juntos. Daqui a pouquinho, na próxima parte, eu tenho uma história romântica, dessas que aquecem o coração e nos fazem acreditar ainda mais na beleza dos encontros, tá? Então não sai daí, fica pertinho de mim. Mas antes, pra gente seguir nessa sintonia linda, vamos ouvir The House Martins, com essa canção que é um verdadeiro convite à reflexão e ao carinho. Build. Vem comigo. A emoção continua.

noite, meus queridos amigos e amigas. Que bom ter você aqui comigo, nos envolvendo nessa melodia que é o Songs by Night. Estamos juntos na nossa 11ª parte

programa. E cada momento é uma nova oportunidade de sentir, de refletir e de nos conectar de verdade. Recebi um recado tão lindo que chegou aqui pelo WhatsApp e quero compartilhar com você, porque ele toca fundo na alma. É a história de um casal que, depois de muitos anos, de muitos desafios e de algumas dores, reencontrou a magia do primeiro olhar. Eles me contaram que, por um tempo, a vida parecia ter testado a paciência, a fé, mas que, de repente, num gesto simples, numa palavra dita no momento certo, perceberam que o amor estava ali, intacto, esperando para ser redescoberto. Que ele não tinha ido embora, apenas se escondeu um pouco para mostrar a sua força. É uma prova, não é? De que a gente pode sim curar feridas, de que podemos olhar para o passado com carinho e seguir em frente com esperança. O amor, quando é verdadeiro, ele tem essa capacidade de nos surpreender, de nos fazer florescer nos lugares mais inesperados. Ele é um bálsamo, um abraço que conforta, um porto seguro que nos lembra que não estamos sozinhos, mesmo quando a gente se sente um pouco perdido. É sobre essa resiliência do coração, sobre essa beleza de amar e de ser amado, que a gente fala aqui, sempre. E é com essa emoção no peito, essa certeza de que o amor sempre encontra um caminho, que a gente segue viagem, com mais uma canção pensada pra você. Vem comigo.

noite, meu querido ouvinte. Que bom ter você aqui comigo nessa nossa jornada de afeto em Songs by Night. É um prazer imenso, como sempre, poder compartilhar esses momentos de paz, de reflexão, de música que abraça a alma. Você sabe, a vida é feita de pausas, né? E aqui, na nossa 11ª parte do programa, a gente também faz uma pequena para respirar, para se preparar para o que vem pela frente. Mas é só um instante, um respiro breve, antes de voltarmos com mais carinho, mais melodias que tocam o coração e a sua companhia, que é o presente mais bonito. Não sai daí não, fica comigo, que a gente já retorna para continuar te abraçando com as canções e as palavras que inspiram. É o nosso convite para você. A gente volta já já em Songs by Night.

Boa noite, queridos amigos do Songs by Night. Que bom ter você de volta. Que bom ter a sua companhia. Essa que nos abraça e nos faz sentir completos. Estamos de volta para a nossa 12ª parte, a última parte da nossa jornada de afeto e canções. É aqui, nesse nosso refúgio noturno, que a gente encontra um espaço para o coração, para as histórias que nos movem, para as emoções que nos transformam. Cada nota que tocamos, cada palavra que compartilhamos, é um convite para você sentir, para você se conectar com o que há de mais bonito na vida. E para celebrar essa conexão, para nos envolver ainda mais nesse abraço musical, eu quero convidar você a sentir a próxima melodia. Prepare o seu coração, porque ela chega com a força de um sentimento que nos une. Avril Lavigne e a canção que diz tudo.

noite, meus queridos amigos, minhas queridas amigas. Que bom ter a sua companhia, essa conexão especial que a gente constrói juntos aqui no Songs by Night. Já são algumas horas de programa e eu espero de coração que você esteja curtindo cada melodia, cada palavra, cada momento. É uma alegria imensa poder compartilhar essa jornada de afeto com cada um de vocês. Nesta 12ª parte do programa, eu quero te contar uma história. Uma história que fala sobre o tempo, sobre a espera e sobre como o amor, quando é verdadeiro, encontra o seu caminho. Lembro-me de um casal que, ainda jovens, se apaixonaram em cidades diferentes. Naquela época, a internet não era essa ponte tão rápida. Eles se comunicavam por cartas, com selos, carimbos, a caligrafia que traduzia a alma. Cada carta era um pedacinho do outro que chegava, um suspiro guardado no papel. Eram meses de espera entre uma e outra, mas a fé no que sentiam e a paciência construíram algo sólido. Eles escreviam sobre os sonhos, as dores, a beleza do dia a dia, e assim se conheceram em profundidade antes mesmo de se reencontrarem. O amor deles floresceu na distância, alimentado pela esperança e pela certeza de um futuro juntos. E quando o reencontro finalmente aconteceu, a emoção transbordou, porque não era apenas o corpo que se abraçava, mas as almas que já se conheciam de tanto se ler. É lindo ver como o amor tem suas próprias formas de se manifestar, não é? Ele nos ensina a ter fé, a acreditar, a cultivar a espera e a valorizar cada detalhe. Que a gente possa sempre enxergar essa beleza nas nossas próprias histórias, nos nossos próprios sentimentos. Que a vida nos presenteie com essas conexões que aquecem a alma e nos fazem sentir vivos, amados, completos. E que Deus, na sua infinita sabedoria, continue a guiar nossos corações e a nos mostrar o caminho do bem, da paz e da compreensão. E por falar em sentimentos que abraçam a alma, prepare-se para a próxima canção. Tenho certeza que ela vai tocar você de um jeito muito especial. Fique com a gente no Songs by Night.

Boa noite, meus queridos amigos, minhas queridas amigas. Chegamos juntos ao final de mais uma jornada especial aqui no Sons by Night. Esta é a nossa 12ª e última parte. Um momento de se despedir, mas com o coração cheio

as nossas histórias, para a nossa poesia. Cada recado, cada pensamento compartilhado, cada canção que embalou a sua noite, tudo isso constrói esse refúgio, que é o Sons by Night. É aqui que a gente se encontra, se acolhe e entende que não estamos sozinhos, nas nossas dores, nas nossas alegrias, nos nossos sonhos mais profundos. Que a paz que buscamos e encontramos na música, nas palavras de afeto, nas reflexões sobre a vida, possa acompanhar você em seus momentos de descanso. Que a esperança se renove e que o amor, em suas mais diversas formas,

sua presença faz toda a diferença para mim. Eu sou Jorge Ventura e com um carinho imenso me despeço por agora. Mas prometo que em breve estaremos de volta com mais

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0: Ativa, melhor do seu rádio, 3:14.
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0: Viva, 3:38.
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0: 4 horas, 2 minutos, 4 e 2, bom dia!
1: Bom dia!
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chegando nessa sexta-feira, que maravilha, já começando aí, já começando o final de semana. Sexta-feira e você já tá de pé, né? Você já tá

0: eu falei que tá todo mundo ligado e tá todo mundo ligado mesmo, viu? Já começa bem cedinho, né? Bem cedinho tá eu aqui, o Bicudo, eu aqui, você, meu amigo ouvinte aí do outro lado, ouvindo muito forró, com muita alegria, aqui no Forró Bodó da Melhor, viu? E a GQFM, a cada horário um amigo diferente, um amigo levando muita música, levando informação. Por falar em informação, ao meio-dia tem meu amigo Ari Moura, é, rapaz, o programa é Ari Moura comunicando, viu, com entrevista e muita prestação de serviço, viu? Alô, Ari Moura, meu querido, aquele abraço, gente boa, caba bom danado, trabalhador, é, caba dedicado. Ao meio-dia, viu, ao meio-dia tem Ari Moura comunicando, viu, com entrevistas e muita prestação de serviço. E a partir das 13 horas chega o Léo Santana, rapaz, com o programa Super Tarde. É, Léo Santana! Esse Léo Santana é danadinho, né? Assim que fica a vinheta lá, né? Esse Léo Santana é danadinho. É, bicho danado. Às 13 horas, rapaz, 13 horas. 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E às 18 horas tem também aí o Forró Bodó com Ney Faria. É, você ouve o Forró Bodó da Melhor aqui de madrugada com eu, Vervaldão. E às 18 horas tem aí também as melhores músicas, as melhores do forró, no Forró Bodó da Melhor, com meu amigo Ney Farinha, tá bom? É a GQFM, rapaz, 89,7, tá todo mundo ligado.
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0: Muito mais alegre, com muito mais forró no seu rádio. 4:18, 4:18, bom dia!
2: Bom dia!

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2: Como é a produção? Tá falando um negócio aqui. Beleza. Então é o seguinte. Acabo de receber informações que um táxi acaba de aportar aqui no Canecão, diretamente da Lua, vindo da beira-mar, com a gente no melhor forró do mundo, Geraldo Azevedo.

40 minutos.

mais, aqui tá bom demais. Mas ó, vamos garantir a papa das crianças? É, vamos garantir a papa das crianças. Daqui a pouquinho nós estamos de volta com muito mais forró, bodó.

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5: Hebreus capítulo 11, versículo 1. Ora, a fé é a certeza de coisas que se esperam. Você espera algo que tem certeza. É como o teu salário no fim do mês que você sabe que vai receber. Muitas coisas a gente espera com certeza. A gente até coloca a água do café no fogo para ir comprar o café de Itaúna ali na mercearia ou no supermercado, não é assim? Pois a fé é isso. É algo que você tem certeza que vai acontecer. E é outra coisa, a convicção de fatos que não se veem. A fé não depende do meu e do teu sentimento. A fé não depende dos nossos 5 sentidos naturais. A fé é a certeza de que algo vai acontecer na sua vida. E é a primeira coisa que você agrada a Deus. A primeira maneira de você agradar a Deus, o jeito de você agradar a Deus, é demonstrando essa fé incondicional. Se você estiver bem, você tem fé. Se você estiver mal, você tem fé. Viva pela fé, porque é isso que diz a palavra de Deus.
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10: Já garantimos a papa da criança. Estamos de volta com muito mais forró bodó da melhor. Aqui na Dona do Primeiro Lugar, GQFM, que maravilha. Vamos seguir. Povo quer música, povo quer música, povo quer forró. Quer forró? Então vamos de forró bodó da melhor.
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0: entende, vai.
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1: Que esse dia seja um dos melhores dias da sua vida. Sexta-feira, rapaz, sextou, viu? Sextou. Tá chegando o final de semana. Olha só, tá acabando o Forró Bodó da Melhor de hoje, viu? Estamos chegando ao final de mais um programa Forró Bodó. Amanhã, sabadão, nós estamos aqui novamente com mais música, com mais piada, muito mais alegria no seu rádio. Continue aí na programação da GTFM. Até amanhã, se Deus quiser. Uma ótima sexta-feira. Tchau, tchau, gente.
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aqui na GQFM. Eu sou Caio Souza e fico com você até 6h30 aqui na Melhor. Cheguei.

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2: Bom dia! Sextou na GQFM. Sexta-feira chegou, minha gente! E durante as férias da Nancy, eu vou estar aqui com você neste período, começando o seu dia ao seu lado aqui no De Bem com a Vida. Depois de uma semana inteira de trabalho, de correria, de compromisso e de muita luta, chegou aquele dia que a gente já começa a pensar no fim de semana. Mas a batalha ainda não terminou para muita gente. Tem o trabalhador que sai cedo de casa, tem o homem do campo que já começou mais uma jornada, tem a dona de casa cuidando de tudo. Também, é claro, meu amigo caminhoneiro pegando a estrada e tem muita gente começando o dia com o rádio ligado. Se o rádio tá ligado, a GQFM tá com você. E pra deixar essa sexta ainda melhor, o De Bem com a Vida chegou com muito sertanejo, muita música boa e aquela companhia gostosa para começar o dia. Então aumente o volume, De Bem com a Vida no ar.
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0: na GQFM e o De Bem com a Vida continua por aqui, levando o melhor do sertanejo pra sua manhã. Até às 6h30, a gente tem muita música pela frente. Depois do De Bem com a Vida, tem o Jornal da Manhã com Souza Andrade. E às 8 da manhã, Rota 89 com Júnior Mascote. É a manhã inteira da GQFM na sua companhia.
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0: sua vida na GQFM, trazendo só o melhor da música sertaneja pra você nesse começo de dia. Eu sou Caio Souza e a gente segue juntos.
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0: dia, minha gente! Já acordou? Então bora começar o dia com música boa! Aqui no De Bem com a Vida é assim, sertanejo do começo ao fim e a companhia da GQFM com você. E vem mais uma!
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0: Esse é o De Bem com a Vida. E o De Bem com a Vida vai fazer uma parada bem rapidinha, mas é um breve intervalo, viu? Daqui a pouco, o De Bem com a Vida está de volta com muito mais pra você na GQFM. Não sai daí, daqui a pouco a gente volta.
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0: de volta, o de bem com a vida na GQFM e claro, com aquele sertanejo que você gosta de ouvir logo cedo. Mas agora é aquele momento do Amado Batista. Eu sou Caio Souza e sigo junto com você aqui na GQFM. Vamos de música.
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0: O De Bem com a Vida vai chegando ao fim. Obrigado pela sua companhia nesta manhã. Foi muito bom começar o dia com você ao som do melhor do sertanejo. E a programação da GQFM continua. A partir de agora, você vai acompanhar o Jornal da Manhã com Souza Andrade. E fica o convite também. Às 8 da manhã, tem um Rota 89 com Júnior Mascote. Eu sou Caio Souza, um grande abraço e até a próxima. 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

0: Hebreus capítulo 11, versículo 1. Ora, a fé é a certeza de coisas que se esperam. Você espera algo que tem certeza. É como o teu salário no fim do mês que você sabe que vai receber. Muitas coisas a gente espera com certeza. A gente até coloca a água do café no fogo para ir comprar o café de Itaúna ali na mercearia ou no supermercado, não é assim? Pois a fé é isso. É algo que você tem certeza que vai acontecer. E é outra coisa, a convicção de fatos que não se veem. A fé não depende do meu e do teu sentimento. A fé não depende dos nossos cinco sentidos naturais. A fé é a certeza de que algo vai acontecer na sua vida. E é a primeira coisa que você agrada a Deus. A primeira maneira de você agradar a Deus, o jeito de você agradar a Deus, é demonstrando essa fé incondicional. Se você estiver bem, você tem fé. Se você estiver mal, você tem fé. Viva pela fé, porque é isso que diz a palavra de Deus.
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0: Em Jequié, 6:29. Bom dia.
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0: Aulas na UESB são suspensas, desta vez por paralisação dos vigilantes. Trabalhadores alegam atraso salarial. Até quando, hein? Comemoração ao Dia do Servidor Público será transferido do dia 28 para o dia 30 em Jequié. Bahia é o segundo estado com mais casos de trabalho análogo à escravidão no Brasil. Governador Jerônimo autoriza a venda de ações da Bahia Gás. Decisão foi publicada no Diário Oficial segunda-feira, ou seja, um dia depois das eleições. Apressadinho. Após perder para Flávio Bolsonaro no primeiro turno, Lula decide mudar a coordenação de campanha. Daqui a pouco você confere também aqui em nosso Jornal da Manhã as notícias do mundo policial. Ontem foi dia de Polícia Federal em Jequié e na região. Você vai entender que operação foi essa. 6:31, agora Caio Souza, bom dia para você.
2: 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São 6:31, Souza Andrade, o comentário do dia.
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0: Quando não é uma coisa, é outra. E às vezes é tudo junto, é muita coisa junta. Me refiro ao UESB, Universidade Estadual do Sudoeste da Bahia. Falta material para os alunos, os problemas na estrutura física dos pavilhões aqui de Jequié em especial. São obras que nunca chegam à conclusão. São as paralisações de serviços essenciais por falta de pagamento dos salários dos trabalhadores terceirizados. A Universidade Estadual do Sudoeste da Bahia, a nossa UESB. Na UESB os problemas se acumulam e comprometem o funcionamento da instituição. Hoje as aulas estão suspensas. Desta vez a razão da paralisação vem da insatisfação dos trabalhadores contratados para fazer a segurança da instituição, tanto em Jequié quanto em Tapetinga, assim como também em Vitória da Conquista. Paralisação das atividades dos vigilantes que alegam atraso salarial, assunto que nós abordamos aqui em nosso programa durante a semana. Para os trabalhadores, é um problema sério, pois afeta diretamente a sobrevivência de suas famílias. Para os estudantes, mais uma interrupção no calendário acadêmico. Isso traz prejuízos ao planejamento de suas atividades, à organização de seu dia a dia. Para a universidade, um novo episódio que expõe dificuldades que deveriam ser tratadas como prioridade. Não tem cabimento. Não tem cabimento. Há poucos dias, funcionários responsáveis pelos serviços de limpeza e manutenção também paralisaram suas atividades, alegando o mesmo problema. A empresa terceirizada que cuida desses serviços essenciais não teria repassado. A empresa não teria repassado os recursos devidos. A repetição desses episódios levanta uma questão interessante. Por que uma instituição pública de ensino superior precisa conviver com interrupções provocadas por pendências tão básicas quanto o pagamento de salários? Afinal, o que significa educação para o governo do estado da Bahia? Até quando estudantes, professores, servidores, trabalhadores terceirizados terão de conviver com essa realidade? Não é um problema isolado. Volta e meia isso tem acontecido. Não se trata apenas de uma paralisação, muito menos de um problema administrativo isolado, repito. Quando a falta de pagamento compromete serviços essenciais, o prejuízo ultrapassa os limites de uma relação contratual e chega à sala de aula. Atinge justamente aqueles que deveriam ser prioridade em qualquer política educacional. E atinge também a comunidade, porque a UESB desenvolve vários programas de cunho social. E esses programas também são suspensos. É o atendimento do curso de fisioterapia que atende a comunidade, curso de medicina, o curso de odonto que tem um laboratório que atende a tantas e tantas pessoas. Importante para os alunos em formação, importante para a população de Jequié, de Conquista, de Itapetinga. Na última quarta-feira em Salvador, estudantes foram às ruas manifestar preocupação com o futuro da educação diante da possibilidade de Flávio Bolsonaro vencer as eleições, e também abordei sobre esse assunto aqui ontem. A preocupação com os rumos da educação é legítima, merece ser debatida, mas há outras perguntas que também precisam ser feitas a quem governa atualmente o Brasil e a Bahia. Qual é o compromisso concreto com a educação quando uma universidade estadual precisa suspender aulas porque trabalhadores terceirizados alegam não receber seus salários? Não basta apontar riscos futuros ou responsabilizar adversários políticos. É preciso olhar para a realidade presente, cobrar providências e avaliar os resultados da gestão política atual. Os indicadores educacionais do país, as condições de funcionamento das universidades, a conservação de suas estruturas, a regularidade dos serviços essenciais precisam fazer parte dessa avaliação e não somente fazer politicagem preocupado com quem vencerá. Eu não estou dizendo que ninguém não deva estar preocupado. A gente sempre está com quem vai ganhar. Seja A, seja B, seja C, seja Lula, seja Flávio, a gente está sempre preocupado, porque a educação nunca foi prioridade, é só da boca para fora. Não é de hoje que esse assunto é abordado, mas nunca tratado com a devida responsabilidade por quem comanda os destinos do nosso estado e do nosso país. A educação não pode ser lembrada apenas nos discursos, nas promessas, nos palanques eleitorais. Precisa ser respeitada no dia a dia. No dia a dia. A UESB é patrimônio público, tem papel fundamental na formação de profissionais, tem papel primordial na produção do conhecimento na Bahia e no Brasil. Seus estudantes não podem continuar pagando a conta de problemas administrativos que não lhes cabe resolver. Até quando esse tratamento será tolerado? E quando a educação deixará de ser promessa para se tornar de fato uma prioridade? Não tem condição. Se você visitar a universidade, você vê o processo de degradação, de envelhecimento, sabe? Precisa de um olhar especial. Gente, o que seria de Jequié, o que seria da nossa região sem a nossa universidade? Um patrimônio do povo baiano. É preciso se olhar mais, um olhar especial para tirar essa situação. O aluno vai fazer um trabalho no auditório, o ar-condicionado não funciona. Vai fazer um procedimento, falta material. Se vai tocar uma obra para fazer um calçamento que poderia ser feito em 2 meses, se arrasta a 1 ano ou mais. Aí de repente o pessoal que trabalha no serviço de limpeza, de manutenção, trabalhadores que dão duro, de repente paralisam suas atividades por falta de pagamento, por falta de compromisso da empresa com os direitos trabalhistas desses operários. Agora mais essa, os vigilantes. Não tem cabimento. É tipo de problema que não pode ocorrer. é um tipo de problema que não pode se estender a ponto de afetar uma instituição do tamanho da UESB, de ter de parar suas atividades hoje e não saber como é que vai ser semana que vem por conta disso. Para o servidor, para o trabalhador, é um problema gigantesco. Mas para o UESB, para o governo do estado, pelo amor de Deus, se não tem capacidade de resolver um problema deste tamanho, onde é que nós vamos parar? Como diz aquele amigo nosso, tem alguma coisa errada que não está certa. Providências precisam ser adotadas. Não pode ter a educação ser picotada o ano inteiro. Ah, vamos parar por isso, vamos parar por aquilo, vamos parar de novo e vai parar de novo e vai. Até quando? Gente, a coisa é séria. Além do mais, estamos tratando de dinheiro público, não é de uma faculdade particular. Dinheiro público, dinheiro do povo, do suado contribuinte brasileiro, que está aí dia após dia se ferrando para pagar imposto e tem que conviver com um problema desse. Olha, você pode até não achar importante, porque a gente sabe que muita gente nesse país não dá importância à educação. Começa dentro de casa. Não se dá importância à educação. Mas se você é um daqueles que acham que a educação é primordial e que não deve conviver com problemas como esse, está na hora de botar a boca no mundo. A gente não pode tolerar, a gente não pode baixar o cangote, porque é o silêncio que nos leva a esse estado de coisa, sabe? É a omissão, é a covardia, é a falta de interesse de ver as coisas funcionando que nos leva a essa situação. Porque onde há cobrança, onde há exigência, e ninguém está pedindo favor, ninguém está pedindo favor, ninguém. É obrigação do governo manter essas instituições funcionando o ano inteiro, todos os anos, sem esses problemas elementares, problemas básicos, gente. Pagamento de salário. Agora, quem é que está por trás dessas empresas terceirizadas, que a gente não vê mudanças importantes acontecerem? Elas permanecem aí sempre. É alguém de costa larga, é alguém influente no governo que mantém essa estrutura pisoteando na cara do trabalhador. Gente, salário não pode atrasar. Não pode atrasar. É uma irresponsabilidade o que está acontecendo. Ora, vamos seguindo.
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2: São 6:42. Sexta-feira, e quem fica com as notícias policiais é você, Souza Andrade.
0: É, na ausência aqui do nosso bom Del Santos, vamos trazer algumas notícias do mundo policial para deixar você informado. Afinal de contas, ontem Jequié viveu um momento de apreensão com a presença de viaturas e prepostos da Polícia Federal, além de outras forças de segurança que atuaram conjuntamente numa grande operação, que o foco principal, aliás, não era nem Jequié, era a cidade de Ipiaú, que nós falamos até, aliás, repetimos durante essa semana que Ipiaú está mais violenta do que Jequié. A situação lá é muito mais perigosa do que Jequié, muito embora a situação de Jequié não seja nada fácil. Então a presença da Polícia Federal aqui em Jequié deixou muita gente amedrontada, até porque 2-3 dias depois das eleições, muita gente aí, segundo se comenta, comprou ou vendeu o voto. Então tava todo mundo com medo quando se falou assim: a Polícia Federal está em Jequié. Muita gente se escondeu debaixo da cama. Mas vamos lá. O que aconteceu ontem foi uma grande operação policial deflagrada desde a madrugada de ontem, quinta-feira. Del Santos trouxe essa notícia ontem aqui no decorrer do programa do Mascote, e o trabalho era contra uma organização criminosa investigada por envolvimento com tráfico de drogas, homicídios e lavagem de dinheiro. Ipiaú concentrou o maior número de prisões dessa operação. Foram 13 investigados capturados no município de Ipiaú, de um total de 26, sendo que 2 deles foram presos em São Paulo. Então, no total de presos, 24 na Bahia, 2 em São Paulo. A ofensiva ocorreu em 10 cidades aqui na Bahia, aconteceu em cidades baianas também, mobilizando diversas forças de segurança desses dois estados. Em Ipiaú, além das 13 prisões, de acordo com o site Giro Ipiaú, estão entre os detidos alvos considerados prioritários pelas investigações. O município é apontado como uma das principais áreas de atuação da organização criminosa investigada. Os nomes dos suspeitos não foram divulgados, nem as funções que eles exerciam na organização criminosa. O delegado federal Eduardo Badaró, que é titular da Força Integrada de Combate ao Crime Organizado, FICO, na Bahia, os dois investigados presos em São Paulo seriam responsáveis pelo fornecimento de armas e drogas para integrantes da organização na Bahia. Ainda de acordo com o delegado, os suspeitos também atuariam no deslocamento de integrantes do grupo entre Bahia e São Paulo. Os investigados possuem registros anteriores relacionados a homicídios, associação criminosa e tráfico de drogas. A operação denominada de Equação Final reuniu equipes das FICOs da Bahia e de São Paulo, das polícias civil e militar, além de unidades especializadas das forças de segurança dos dois estados. As investigações continuam para identificar outros possíveis integrantes e aprofundar a apuração sobre a estrutura e a atuação criminosa. Também não houve assim um relatório de apreensões em relação a armas, a drogas. Se refere apenas à questão das detenções, 26 no total. Mudando de assunto, uma investigação sobre a ascensão patrimonial de influenciadores digitais levou a Polícia Civil da Bahia a um esquema de jogos de azar que teria movimentado mais de 84 milhões de reais. As operações foram deflagradas ontem, quinta-feira, especialmente no norte da Bahia e no município de Casa Nova e também no município de São Raimundo do Nonato, que fica no Piauí. Segundo a Polícia Civil, os investigados exploravam ilegalmente apostas eletrônicas e máquinas do tipo slot, além de estarem envolvidos, conforme as investigações, em associação criminosa e lavagem de capitais. A apuração teve início na Delegacia Territorial de Casa Nova, depois que agentes identificaram um aumento patrimonial considerado incompatível entre influenciadores que atuavam no município. De acordo com as investigações, os alvos não tinham ocupações lícitas declaradas, passaram a exibir nas redes sociais viagens internacionais de luxo, imóveis em condomínios fechados, diversos veículos, enfim, uma grande ostentação muito particular dessas pessoas. A suspeita é de que o patrimônio estivesse relacionado à exploração e divulgação de plataformas de apostas não autorizadas. 4 pessoas foram presas durante a operação: 2 homens, um de 31 e outro de 22 anos de idade, 2 mulheres, uma de 25 e outra de 28 anos. Os 4 foram encontrados na mesma residência, localizada no bairro Centro de Casa Nova. Também foram cumpridos 5 mandados de busca e apreensão. A justiça determinou ainda o bloqueio de contas bancárias e o sequestro de valores que chegaram a R$ 84.879.000. O montante compreende a movimentação financeira considerada atípica e identificada em relatórios de inteligência financeira. Entre os bens apreendidos estão carro, caminhonetes, quadriciclos, diversos reboques, uma estrutura automotiva de som de alta potência e geradores. Os veículos foram avaliados em aproximadamente R$ 700.000, sendo de maior valor R$ 350.000. Os policiais também apreenderam pistolas, 3 no total, munições de diversos calibres, carregadores e celulares, 6 no total. Segundo a investigação, parte dos veículos e equipamentos estaria relacionado à ostentação e à divulgação dos jogos de azar, que é crime, né? Em Vitória da Conquista, a Polícia Civil conseguiu apreender 30 quilos de cocaína, a droga avaliada em mais de R$ 1.500.000. Isso aconteceu na manhã de ontem, no bairro Cidade Maravilhosa, na cidade de Vitória da Conquista. A droga estava em 30 tabletes, escondida em compartimentos ocultos de sofás e outros móveis de um imóvel utilizado como fachada para um pequeno salão. A apreensão ocorreu durante uma operação após cerca de 2 meses de investigação. Segundo a polícia, o local era usado por uma organização criminosa para armazenar entorpecentes. Os responsáveis não foram encontrados, mas já foram identificados e serão indiciados por tráfico de drogas e organização criminosa. O material apreendido foi encaminhado para a perícia e posteriormente será incinerado mediante a devida autorização judicial. São essas as notícias que temos no momento do campo policial. Deve ter ocorrido alguma coisa aí durante a noite, a madrugada, não tivemos acesso. O Del Santos é que faz esse levantamento diário, mas o Del hoje, infelizmente, está ausente da nossa programação, mas no decorrer da nossa programação, especialmente no programa Júnior Mascote, você vai ter detalhes acerca de outras ocorrências policiais e a proporção que forem chegando aqui também, até as 8 horas, a gente pode manter você por dentro de tudo. Que horas são, Caio Souza?
2: 6:50, Souza Andrade.
0: 10 minutos para as 7 horas de uma sexta-feira que amanhece com sol brilhando na cidade de Jequié. Rapaz, tu viu a previsão do tempo, tem lugar que vai bater 41 graus. Miseto, já começa a suar só em pensar nisso.
2: 41
0: graus, é calor pra caramba, não é por aqui não, na nossa região não.
2: Ontem foi quente.
0: Mas ontem foi quente, mas tem lugar aí que vai bater na casa dos 41 anos, 41 graus. Aí você sai assim na rua e pega o mormaço, aí fica com aquela sensação que tá uns 43, 44 graus. É sufocante e a gente precisa ter muito, mas muito cuidado mesmo nesse período. Olha, a hidratação. As pessoas mais idosas, com mais idades, elas encontram muita dificuldade de ingerir água, assim como também as crianças, né? As pessoas em fase adulta também não se dão muito conta da importância de se beber bastante água durante o dia, não. A gente pensa que bebe muita água, mas tem gente que não bebe nada durante o dia, bebe muito pouco. Mas as pessoas com mais idades e as pessoas com menos idade, essas pessoas tendem a ter uma dificuldade maior de ingerir água. E aí que mora um problema, a desidratação. Tem gente que realmente passa sufoco nesse período. É preciso estar atento a isto também.
2: E hoje começa o horário eleitoral, às 7 horas.
0: Vixe, vamos adiantar o passo aqui, né? Eu tava lembrando mais cedo, claro, me esqueci. Mas eu bati o olho aqui no relógio, porque tem um intervalo comercial aí, não pode invadir. Então, daqui a pouco, às 7 horas em ponto, começa a propaganda eleitoral. No caso aqui da Bahia, são 10 minutos apenas. Por que no caso da Bahia? Porque aqui a disputa é só para presidente. A eleição para governador já foi decidida. Mas nós temos pelo menos cinco estados que a disputa de governador continua. Eram 6, na verdade, mas ontem a justiça tomou uma decisão e não haverá segundo turno na eleição do Rio de Janeiro. Porque a votação de Garotinho estava sub judice, se haveria nulidade ou não, se fosse validado, teria segundo turno. Se uma vez houvesse a nulidade dos votos de Garotinho, 273 mil, alguma coisa assim, aí não haveria. Só que a justiça entendeu que os votos de Garotinho estavam nulos, que ele, na verdade, não deveria nem ter sido candidato.
2: É inelegível.
0: Né? É inelegível, não sei porque a justiça permite isso. Moral da história: o Ruas vai ser o próximo governador do Rio. A declaração deve sair daqui para amanhã. E o Eduardo Paes, que era prefeito do Rio de Janeiro, inclusive um bom quadro da política carioca e tal, vai perder a eleição. Ontem mesmo ele já admitiu a derrota.
2: Dá tempo falar?
0: Dá.
2: E uma senhora de 71, Souza, eu vou colocar um vídeo para quem tá acompanhando no YouTube. Imagine, você tem 71 anos, o médico fala assim, ó, sua avó tem que repousar. Olha o que a senhora está fazendo, acompanha aí.
0: Quantos anos ela tem?
2: 71 anos, mora no interior do Pará, ó. Para quem tá acompanhando aí, o motosserra, cortando as coisas, ó. Vai subir no pé de açaí, Souza. Imagina aí, 71 anos.
0: Ô, meu, essa mulher dessa parar, morre. Não pode parar, não.
2: Pode não, aqui
0: não. Pode não,
2: não
0: pode não. Aí tem que fazer suas peripécias. Vai pra isso, ó. Motosserra na mão, serrando tudo. E outra coisa, não é aquele negócio lerdo, não. Olha lá. Aí tá o quê? Tá.
2: Aí no pé de açaí.
0: Vai subir no pé de açaí.
2: Colhendo o açaí.
0: Meu Deus, já subiu. Você que acompanha a gente aí pelo canal no YouTube, obrigado, viu? Obrigado. Ele tá sempre mostrando algumas imagens aqui, essa é bastante curiosa. E um pé de açaí alto pra caramba, né?
2: A cena divertiu aí vários internautas, né? Com a dona Josefa, de 71 anos.
0: Faz que muitos jovens não fazem, né? Ora por falta de habilidade, outra falta de disposição mesmo e tal. Essa cachorrinha também, né, tá no pique dela, você já viu?
2: É, na mesma voltagem.
0: Tá no 220.
2: Não para.
0: Obrigado, viu, Caio?
2: Valeu, sozinha. 6:54.
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2: Pois é, estamos aqui no compasso de espera para dar uma pausa aqui na nossa programação para transmissão do propaganda, da propaganda eleitoral gratuita. Eleição presidencial. Rapaz, mas tá ficando a coisa mais linda, a estrada da Barragem da Pedra, viu? Rapaz, o asfalto já está sendo concluído. Teve um probleminha, houve um atraso, mas agora as obras foram retomadas e está seguindo. Já está pertinho mesmo do povoado da Ruinha. Primou aquela estrada, viu? Importante. Olha a importância das estradas, né? Era importante que essa estrada de Catingal fosse asfaltada, essa estrada aí da Placa até Iramaia também, aquela região ali de Porto Alegre, tudo isso precisava ser asfaltado, não? Eu soube que tem uns maquinários lá na região de Santa Teresina, em Baixo Alegre e tal. Tomara que faça. Tomara que faça. Olha, a comemoração ao Dia do Servidor Público será transferida do dia 28 para o dia 30 aqui em Jequié, viu? Dia 28 quase na quarta-feira, dia 30 numa sexta. Então é para não interromper aí os serviços essenciais, não picotar a semana, né? Então isso já foi divulgado, essa decisão já foi divulgada no Diário Oficial do Município no dia de ontem. Portanto, Dia do Servidor Público será celebrado em Jequié dia 30, uma sexta-feira, e não dia 28, que é o Dia do Servidor, que vai cair numa quarta-feira. Será que dá tempo de falar mais alguma coisa? Não, né? Vamos esperar aqui a chamada direto de Brasília, a propaganda política. Lula e Flávio Bolsonaro. Ontem saíram duas pesquisas, né? Todas as duas deram Flávio Bolsonaro à frente de Lula. Augusto Cury disse ontem que vai apoiar. Vamos lá.
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6: Olá pessoal, que bom ter você ligado aqui no Autodicas. Eu sou o Lineu Silva e nesta primeira parte do programa a gente vai falar de um assunto super importante: como escolher um mecânico de confiança. É que o mecânico está para o carro como um médico para a gente, então não podemos entregar nosso veículo para qualquer um, né? A melhor dica é perguntar para amigos que são muito exigentes com manutenção. Eles saberão indicar certinho o melhor lugar e sempre compare os valores. Claro. A gente volta na próxima parte com mais dicas automotivas para você.
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2: Estamos de volta depois da propaganda política para dar sequência aqui ao nosso Jornal da Manhã. Ah, ontem foi bonito de se ver a movimentação na Lagoa do Derba. A Lagoa do Derba, você sabe, foi totalmente revitalizada. Não tem faltado gente naquela região ali, muita gente fazendo caminhada, as pessoas têm uma quadra de areia, a meninada brincando, se divertindo. Olha, um lugar que era, a gente já falou sobre isso aqui, um lugar totalmente degradado, hoje é um lugar vivo, um lugar de movimentação intensa. E ontem foi muito massa que teve o Aulão Show, né? Do Haroldo Brito. Ele comanda as massas, é bem ali no centro do pier. Então ele leva o som e tal, e faz o Aulão Show dele, bastante participativo, muito, muito boa a programação ali da Lagoa do Derro. E movimentação muito, muito grande mesmo, tá realmente uma maravilha. Nesse fim de semana a gente vai ter atividades na Barragem da Pedra, né? Pesca esportiva, torneio de pesca esportiva, todo ano tem, faz parte da programação de aniversário de Jequié. E é muito legal. Ah, falar em Barragem da Pedra, eu tenho uma imagem para mostrar a você que está acompanhando a gente aí no YouTube, que é uma imagem de produção de melancia. Eu até falo nesse vídeo, publiquei no meu perfil no Instagram, a Rádio Reproduzir repostou também. Vamos acompanhar aí.
3: Barragem de Pedra, Jequié, Bahia.
4: Observe bem essas imagens. Jequié, Bahia. Na parte alta, o chão castigado, a vegetação sofrendo o reflexo de uma seca inclemente que assola a caatinga. Mas observe também que na parte inferior, em meio a esse cenário aparentemente devastador, existe produção. Às margens do lago da Barragem da Pedra, a água se transforma em alimento. Melancias que impressionam pelo tamanho, algumas com mais de 20 quilos, produzidas graças ao aproveitamento do potencial hídrico da nossa região. É uma imagem que diz muito. Essa produção abastece a Bahia e chega também a outros estados, gerando renda, movimentando a economia e criando novas oportunidades. Veja isso, no meio da seca nasce a colheita, demonstrando a força de quem produz e que infelizmente não recebe o devido incentivo por parte do governo.
2: Que maravilha, olha que imagem bonita, né? Olha o tamanho dessa melancia, dá mais de 20 quilos, tem melancias até maiores. Aquela região ali de Porto Alegre, que já fica em Maracás também. Caminhões e mais caminhões saem daí carregados. Esse caminhão mesmo estava indo para Itabuna. E o que é que acontece? Você vê, né? A água da barragem, o nível está bastante baixo. Você vê uma secura danada, não chove, faz bastante tempo. Mas onde tem água tem vida, né? E produz alimentos. E eu falei aí do tamanho, mas não é só o tamanho que faz, que chama atenção. Chama também o fato da qualidade, né? Essas melancias que a gente consome aqui em Jequié vem nessa nossa região aqui e abastece até mesmo outros lugares. Essa imagem originalmente foi do canal Aroeira do Norte. E só que alguém às vezes retira essas imagens e manda pra gente e não manda a origem. Sabe, alguém manda, Souza, que vídeo legal para você publicar aí, eu publico. Às vezes até pergunta, né? E aí, de onde é esse vídeo? A pessoa não responde de onde veio. A gente publica sem dar o devido crédito. Mas depois eu soube que é do canal Aroeira do Norte. Parabéns, belas imagens. Então tá aí. É a nossa região. E tem um projeto de irrigação maravilhoso para essa região aqui de Jequié, de Manuel Vitorino. Infelizmente o governador prometeu e não tirou do papel, né? Infelizmente era para o governador Jerônimo ter marcado esse ponto extraordinário aqui em favor de Jequié e da região, levando adiante esse grandioso projeto de irrigação a partir do lago da Barragem da Pedra. É que eu falei do governador. O governador é igual o gavião, né? Come quente, não espera nem esfriar a eleição. A eleição, o resultado saiu domingo, segunda-feira, ele mandou publicar no Diário Oficial do Estado a autorização por parte do governo autorizando aí a venda de uma participação acionária que o estado possui na Bahia Gás. Eita, tá vendendo, é? Pois é, tá vendendo, é. O medo de começar a vender assim uma parte, que pensa que não vende outra. A Bahia Gás é uma sociedade de economia mista, né? E falando nisso, cadê a Bahia Gás aqui dessa obra grandiosa que tá não sei quanto tempo aí que também não termina, né? Olha, não é menosprezando ninguém não, sabe? Não é menosprezando ninguém não, mas o que eu vou contar para vocês aqui ilustra bem o meu raciocínio. 7:24 agora. Não é duvidando da capacidade de ninguém não, mas eu acho muito, mas muito, muito, muito difícil mesmo o estado conseguir ganhar do crime organizado, dessas organizações criminosas. Olha o estado que eu falo, é o estado institucionalmente falando, os governos perderam essa batalha de tal forma que não, difícil encontrar forças e para fazer frente o que essa galera faz aí. Olha só a notícia. A máfia no Rio de Janeiro, isso lá ligado ao Comando Vermelho, eles conseguem fraudar taxímetros lá dos táxis do Rio de Janeiro, especialmente daqueles táxis que saem do aeroporto Galeão. Mas não é fraudar pouca coisa não, eles usam um dispositivo eletrônico para aumentar o preço das corridas, mas não é aumentar R$5, R$6 não. Tem corrida lá que aumenta 7 vezes o preço, pode chegar até a R$900, uma coisa que poderia custar 120 conto. Um pequeno aparelho é instalado no taxímetro, acionado por um botão que fica escondido debaixo do tapete do motorista e pode fazer o valor da corrida, digamos assim, de 22 quilômetros entre o aeroporto Galeão e Copacabana, por exemplo, chegar a R$900, ou seja, 7 vezes o preço fixado pela prefeitura em tabela. Essa fraude foi descoberta pela Polícia Civil depois que um passageiro desconfiou e denunciou. A investigação revelou que taxistas envolvidos no esquema atuam sob o controle do Comando Vermelho, que paga uma taxa para eles aí. Tem gente que recebe mais de R$100 de taxa. Essa cobrança seria diária, inclusive. Aí tinha garantia de cobertura do tráfego aos motoristas, o espaço deles, estava tudo lá dominado. Tudo dominado. Esses caras chegaram onde você imaginar, eles já chegaram. Será que o tráfico já chegou, essas organizações já chegaram em tal lugar, já chegaram e já está em outra vibe? A festa de Nossa Senhora do Perpétuo Socorro continua, está chegando já na sua reta final. O repórter Antônio Júnior vai até a Igreja Matriz e vamos saber os detalhes. Antônio Júnior, bom dia.
5: Bom dia, Souza Andrade, bom dia aos ouvintes da GQFM. Souza conosco agora pela manhã, pároco da paróquia Nossa Senhora do Perpétuo Socorro, Lucas Piropo. Padre, os festejos chegando, a comunidade católica participando, bom dia.
6: Bom dia a todos vocês ouvintes da GQFM. É uma alegria ter vocês aqui, esse meio de comunicação, para essa oportunidade da divulgação da nossa festa. A festa é um momento de encontro, de fé, de esperança, de comunhão e de missão, e de renovação da nossa fé e da nossa esperança. Então, assim, é um momento muito importante para a sociedade Jequié, principalmente para o bairro do Jequiezinho, onde se concentra um número muito grande de católicos praticantes que vem experimentar durante todo o ano esse 12 da nossa festa, né? É um momento que a gente consegue reunir praticamente todo o bairro de Jequiezinho, porque Nossa Senhora do Perpétuo Socorro, nós a chamamos carinhosamente de Rainha do Jequiezinho, porque ela foi a primeira paróquia do Jequiezinho. Então o povo tem uma devoção, tem um carinho, tem um compromisso de vir participar dessa festa. É um momento de evangelização, de viver essa comunhão que o Senhor nos chama a viver na missão do batismo, que somos chamados, né? Pelo batismo somos enviados nessa missão. Então é uma alegria muito grande vivenciar esse quarto ano à frente da paróquia. Estou há 4 anos à frente da paróquia como pároco e vivi esse momento de graça aqui. A nossa festa começou no dia 1º de outubro. Aqui nós celebramos o dozenário. Aqui O título é Nossa Senhora do Perpétuo Socorro, mas nós a celebramos no dia de Nossa Senhora Aparecida, Rainha do Brasil. É a mesma Nossa Senhora, não é a irmã, não é a prima, é a mesma Nossa Senhora, com um título diferente. Então, assim, é um momento onde nós experimentamos, como eu disse, a nossa fé e vivenciamos, né, a nossa fé em meio a esse momento de missas, de ladainha, de reza do terço. E a festa começa no dia 1º e vai até o dia 12 de outubro. Todas as noites temos missas, né? Temos a nossa quermesse, o nosso momento de confraternização lá fora.
5: É, padre, o que a gente observou participando também da missa foi a comunidade católica participando em peso, com fervor, com alegria, a família, o idoso, a criança, participando aqui dos festejos.
6: É um momento de encontro porque o Jiquezinho todo tem esse carinho por Nossa Senhora. Ela foi a primeira paróquia aqui do Jiquezinho. Então, mesmo o povo mais distante, da vovó Camila, da Urbis, da Baixa lá do Bonfim, todo mundo vem participar desse momento. Esse carinho pela Mãe de Deus e nossa mãe também é muito forte aqui, é muito vivenciado. Então, as pessoas já ficam esperando. Dia 1º de outubro começa a festa de Nossa Senhora do Pé de Socorro. Então, todo mundo, todas as famílias se organizam para mim participar.
5: Padre, obrigado ao senhor.
6: Que Deus abençoe a cada um de vocês, um bom dia, e que a bênção de Deus Todo-Poderoso, pela intercessão da Mãe do Perpétuo Socorro, desça sobre cada um de vocês, sobre os familiares, em nome do Pai, do Filho, do Espírito Santo. Amém.
5: Pois é, Souza, acompanhando de perto aqui os festejos da paróquia Nossa Senhora do Perpétuo Socorro, no bairro do Jequezinho. Repórter Antônio Júnior para a GQFM, eu deixo com você, Souza Andrade.
2: Ok, Antônio Júnior, obrigado, viu? Obrigado mesmo. O presidente Lula fez uma mudança em seu núcleo de campanha. Perdeu, não esperava perder para Flávio Bolsonaro, achou que ia ganhar fácil, né? Perdeu e agora está aí tentando corrigir possíveis falhas para ver se vira o jogo. E mudou a começar pelo núcleo de campanha, pegou 3 petistas da região nordeste do Brasil. Pessoas que foram bem nas urnas, como por exemplo o governador reeleito do Piauí, Rafael Fonteles, pegou o Camilo Santana, que é do PT do Ceará, e pegou também o Rui Costa, senador eleito aqui na Bahia. E Lula não esconde que está descontente com a organização de sua campanha. Ele chegou a dizer que é a campanha mais desorganizada que ele fez até hoje. Olha que Lula deve ter disputado aí o quê? Umas mais de 10 eleições, não só para presidente, mas para outros cargos também. E ele perdeu para Flávio Bolsonaro e agora tem aí uma desvantagem para refazer. Então ele já fez essa mudança. Se pensa também em fazer alguma mudança no marketing, na comunicação e tal. Vamos ver. As eleições que acontecem dia 25. A gente falou aqui ontem, você se recorda, né? Não vai ter desfile esse ano, não. A gente já tinha cantado essa pedra desde sempre, né? Como é que vai fazer uma eleição? Não pode fazer o desfile no dia 25, que é o dia da eleição. Não pode ter nenhuma manifestação, nenhum movimento na cidade. E antecipar para sábado é realmente uma contramão danada. A prefeitura entendeu isso, chegou a imaginar que seria realizado no sábado, chegou a anunciar isso, mas depois corrigiu a falha e não haverá desfile. Ano que vem faz um aí mais bonito ainda. A Bahia aparece na segunda posição entre os estados com maior número de novos registros da chamada lista suja do trabalho escravo. A gente até falou aqui que foi divulgada uma lista aqui com 7 envolvimentos aqui de pessoas físicas e 2 empresas. A gente até citou uma pessoa de poções e tal. Pois é, aí fizeram um levantamento geral e a Bahia está em segundo lugar como estado com mais casos de trabalho análogo à escravidão. As pessoas que são maltratadas, acessam serviços que não dignificam a pessoa, enfim. Mas chama atenção justamente isso, ó. A Bahia está no topo de tudo, principalmente de notícias negativas. Deus é mais. 7h32. Teve gente que em tom de brincadeira falou assim: é pra dar jeito nesse Brasil, só esse Augusto Cury, que é psiquiatra, né? Pra dar jeito em tanta gente aí com problema de saúde mental. Tu não sabe o que aconteceu ontem em Brasília. Um cidadão mobilizou toda a equipe de segurança do Supremo Tribunal Federal. E ele acabou contido ao tentar entrar no edifício sede do Supremo Tribunal Federal. E esse homem foi contido, claro. Isso foi ontem. Ele se aproximou da marquise do prédio e começou a proferir frases, falando coisa com coisa, frases desconexas, né? Aí conversa vai, conversa vem. Ele se identificou, adivinha como? Como imperador. Não tá batendo certo, não. Tem algum parafusinho apertado demais ou frouxo demais. Diz que era imperador das Forças Armadas do Brasil. Aí precisa de tratamento, né? Porque tem de gente com problema de saúde mental, tá demais nesse Brasil. Sempre teve, né? Mas agora pode multiplicar isso por um bocado aí de vezes. E na semana passada o Supremo já havia registrado uma tentativa de invasão. Um homem foi preso pela Polícia Judiciária, que realiza a segurança interna do Supremo, ao tentar pular as grades que fazem a proteção do edifício sede. E ele pegou e jogou a mochila lá dentro do outro lado. Aí o pessoal, pronto, vai estourar uma bomba aí, não vai demorar. Mas não tinha nada, não. Não tinha explosivo, não tinha nada. Mas foi feito toda uma varredura, movimentou toda. Aqueles policiais especializados na desativação de bombas, de explosivos, etc. E a Polícia Federal deflagrou ontem uma operação especial para combater crime de moeda falsa. Aonde isso? Na Bahia. E perto daqui, na cidade de Guanambi. Guanambi fica na região de Feira de Santana. A Polícia Federal informou o seguinte, que essas pessoas, inclusive, já eram alvo de uma operação de busca e apreensão. E os agentes apreenderam aparelhos celulares, que após analisar tudo, os diálogos revelaram relacionamentos aí, negociação, aquisição de cédulas falsificadas em grupos e ambientes virtuais. O celular hoje é uma prova de crime danada, né? Tudo que é conversado está lá. Os Correios, inclusive, haviam interceptado encomendas contendo cédulas falsas destinadas ao endereço residencial desses investigados. Para a Polícia Federal, esses elementos reunidos ao longo da apuração reforçaram os indícios de envolvimento dos suspeitos no crime. Após as prisões, os investigados encaminhados ao sistema prisional e vão permanecer aí à disposição da justiça. Eles compravam dinheiro falso e vendiam, passavam no comércio, né? Aí muita gente aí no prejuízo. E como a Guanabia é pertinho, para um dinheiro desse começar a circular aqui em Jequié, é daqui para ali. Volta e meia surgem denúncias aí de dinheiros falsificados e tal, circulando. Esses caras compram, rapaz, e chega pelo correio. Sabe, esses pacotes chegam pelo correio. É dinheiro e mais dinheiro. Imagine, né? Imagine só. Uma outra notícia aqui, 6:36. Essa notícia vem dos Estados Unidos, mas chama atenção. O secretário de Defesa dos Estados Unidos, ele afirmou no dia de ontem que o público poderá assistir à execução de uma pessoa que foi condenada por matar 13 outras pessoas em um ataque a tiros na base militar no Texas em 2009. A aplicação da pena está marcada para o dia 3 de dezembro e será realizada por um pelotão de fuzilamento. Aí essa pessoa, o secretário de Defesa dos Estados Unidos, ele concedeu uma entrevista e ele disse o seguinte nessa entrevista, que o exército vai garantir que as pessoas possam acompanhar a execução. Segundo ele, olha o pensamento dele, a exposição pública, as pessoas tendo a oportunidade de assistir o que estava acontecendo, o que estará acontecendo, segundo ele, vai servir para mostrar à sociedade que crimes desse tipo têm consequências graves nos Estados Unidos. Ainda não está claro se haverá espectadores no local ou se a execução será transmitida pela internet ou pela televisão, não se sabe ainda. Ele foi questionado e sobre isso, mas não deu detalhes. Mas ele disse que dia 3 de dezembro haverá essa execução. E chama a atenção também o seguinte: sabe quando foi que aconteceu a última execução pública no país? 1936. Um homem condenado, acusado de ter estuprado uma mulher, foi enforcado diante de uma multidão em 1936. Sabe qual é o problema da pena de morte? Nesse caso aqui de 1936, foi um homem negro acusado de ter praticado estupro contra a mulher branca. O grande problema da pena de morte é porque as injustiças são tão grandes que, se fosse o contrário, um branco estuprado uma mulher preta, talvez não acontecesse nada. Pessoas influentes, pessoas ricas, pessoas poderosas. No Brasil, nem presas ficam. E quando ficam, passando uma madorninha lá, passando um sereno, logo ganha liberdade. Se branco, preto, influentes e tal, no Brasil, nem come cadeia como deveria comer. Imagina se vai morrer. Aí um sabapa preto e branco, preto e pobre, e acabou. Porque o Brasil é muito injusto. Mas isso aqui vai alimentar um debate muito forte, né? Um debate muito forte mesmo. Mas no Brasil, essas coisas aqui, oh meu Deus do céu. Eu tô até achando uma novidade se o Vorcaro tá preso até agora. Qualquer uma dessas vai ser solto. E ainda vai ser inocentado ainda. E aí a gente vai pagar uma indenização ainda. Oh, não duvide. Não duvide. Qualquer hora dessa, vamos anular tudo e vamos tabapar e vamos fazer até uma fila lá para aplaudir na saída. Porque o Brasil é assim. O Brasil é assim. Vamos para o intervalo, daqui a pouco a gente volta trazendo aqui outras notícias para você na sequência do nosso Jornal da Manhã. Cara, são, por favor, Caio Souza.
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5: Quero fazer aqui, Caio, um apelo à Embasa. A Embasa já tem conhecimento do problema, me parece que até o diretor já esteve lá na região e tudo, vendo a situação, mas precisa urgentemente de resolver. Faltando água na região das queimadas. São vários, muitos sitiantes naquela região. E a água ali sempre caiu regularmente, duas vezes por semana. Ninguém reclamava de nada. Água em abundância, fartura, todo mundo com seus tanques abastecidos, seus reservatórios abastecidos, não tinha problema. De uns 20 dias para cá, o problema vem cada vez mais piorando, a ponto de as pessoas, os sitiantes, ficarem sem água. Imagine. Água não pode faltar em lugar nenhum. Então é preciso ver urgentemente o que está acontecendo. É preciso resolver. Não dá para continuar com esse problema lá. Um abraço aí para todos os sitiantes das queimadas. Região maravilhosa, linda. Muitas pessoas deixam suas casas aqui para morar lá mesmo. Vem, trabalha e retorna. Vem para Jequié, trabalha e retorna. Tem uns que vão somente fim de semana. Mas o certo é que todo mundo está reclamando, e com razão, tem que reclamar mesmo, vai cobrar de quem? Eles estão pensando até, se não resolver logo, fazer uma manifestação, viu? Vim bater panela na porta da Embasa aqui, ou então fechar lá um acesso pra, como forma de chamar a atenção. Vamos ver, estou querendo ter, chamar a TV Sudoeste, chamar tudo, para fazer barulho. 7:50 é manchete hoje de manhã no Noticiário Nacional. O ex-banqueiro Daniel Vorcaro afirmou ter liberado recursos para a produção de um filme sobre o presidente Lula em troca da facilitação de negócios junto ao governo federal. As declarações constam em áudios e documentos obtidos pela revista Veja. De acordo com a reportagem, Vorcaro relata que os repasses teriam ocorrido em um esquema articulado com o ex-tesoureiro do Partido dos Trabalhadores, João Vacari Neto, e com o ministro Alexandre Padilha. O objetivo das negociações seria garantir credenciamento e acesso a aportes de fundos de pensão federais. Segundo as informações encaminhadas à Procuradoria-Geral da República durante tratativas de negociação de delação premiada, o objetivo dos pagamentos era garantir o credenciamento e o acesso da instituição financeira a aportes de fundos de pensão federais, incluindo Prev, Caixa 7 e recursos do Banco do Brasil. Aí hoje vai ser um dia daqueles, né? Uns dizendo que é mentira, outros dizendo que o negócio é grave, e que é grave é, né? Agora, se é mentira, ninguém sabe, tem que apurar, tem que apurar. Olha o John chamando, vem aí as notícias do esporte, bom dia pra você.
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6: Bom dia, Souza Andrade, bom dia para você que acompanha o Jornal da Manhã. Complemento da 29ª rodada do Campeonato Brasileiro. Logo de cara, dois empates. Flamengo e Santos ficaram no 2-2. O rubro-negro abriu dois gols de vantagem, mas em dois pênaltis polêmicos, Neymar deixou tudo igual. No duelo de Atléticos, 2 para o Furacão, 2 para o Galo. O Fluminense goleou o Curitiba por 4-0. O vice-líder Palmeiras recebeu o Bahia e venceu por 1-0, diminuindo a diferença para o Flamengo de um ponto. Amanhã já tem abertura da 30ª rodada. 18:00, Vasco e Remo. 21:00, São Paulo e Vitória. No domingo, às 16:00, Atlético Mineiro e Santos. 17:30, três clássicos eletrizantes. Tem Fla-Flu, Flamengo e Fluminense. Tem Derby, Palmeiras e Corinthians. E tem Grenal, Grêmio e Internacional, ambos lutando contra a zona de rebaixamento. Na sequência, às 19:30, Bahia e Mirassol. O complemento da rodada acontece na segunda, com Coritiba e Botafogo às 16:00, Chapecoense e Atlético Paranaense às 19:30 e às 21:00. 19h, Red Bull Bragantino e Cruzeiro.
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6: Baiano sub-15 e sub-17, o Jequié enfrenta o Grapiúna amanhã às 9h no sub-15 e às 10h30 no sub-17.
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6: Baiano feminino, as Jipetes vão enfrentar amanhã nas quartas de final o Galícia às 9h fora de casa. O Jequié busca escrever mais um capítulo no futebol feminino. Bom final de semana. Eu volto com você, Souza Andrade.
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5: Ok, obrigado, viu? Bom fim de semana para você. Fique aí atento, de olho nos campeonatos aí para nos deixar informados na segunda-feira. Olha, as ameaças de morte e de violência sexual denunciadas na quinta-feira pela deputada federal eleita Ana Elisa, do Partido dos Trabalhadores de Minas, ilustra o cenário de violência política pelo qual passa o Brasil durante a campanha eleitoral de 2026. Segundo o levantamento divulgado pelas organizações de direitos humanos, Terra, Direitos e Justiça Global, houve 134 casos de violência política durante a campanha até o primeiro turno das eleições no último domingo, o que representa um caso a cada 9 horas. Ao todo, 70 tiveram mulheres como vítimas. Isso representa mais da metade. Dos 102 episódios dirigidos apenas a pessoas candidatas, 60 tiveram mulheres como vítimas. Aí vem aquela menina lá, como é que chama ela? Eduarda Campopiano, dizendo que não existe feminicídio, porque se uma mulher morre é porque deve ter aprontado alguma, deve ter traído o marido, etc. Quer dizer, é um discurso ultrapassado em que fortalece esse machismo irracional, imbecil que tem no Brasil, de que a mulher quando apanha ou quando morre é porque merecia, né? E a gente ouvir isso da boca de alguém na rua e tal, é uma coisa. Agora ouvir isso de uma autoridade constituída, convenhamos, estamos andando para trás. 7h55, colocamos aqui um ponto final no nosso Jornal da Manhã de hoje. Bom fim de semana para todo mundo. Com a permissão de Deus, estaremos de volta na próxima segunda-feira.
2: Terça.
5: Próxima terça, que segunda é feriado.
2: É, esse feriadão prolongado.
5: Até terça.

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4: Hebreus capítulo 11, versículo 1. Ora, a fé é a certeza de coisas que se esperam. Você espera algo que tem certeza. É como o teu salário no fim do mês que você sabe que vai receber. Muitas coisas a gente espera com certeza. A gente até coloca a água do café no fogo para ir comprar o café de Itaúna ali na mercearia ou no supermercado, não é assim? Pois a fé é isso. É algo que você tem certeza que vai acontecer. E é outra coisa, a convicção de fatos que não se veem. A fé não depende do meu e do teu sentimento. A fé não depende dos nossos cinco sentidos naturais. A fé é a certeza de que algo vai acontecer na sua vida. E é a primeira coisa que você agrada a Deus. A primeira maneira de você agradar a Deus, o jeito de você agradar a Deus, é demonstrando essa fé incondicional. Se você estiver bem, você tem fé. Se você estiver mal, você tem fé. Viva pela fé, porque é isso que diz a palavra de Deus.
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7: Olá, meus amores. Que alegria ter você aqui no Guia Astral. Eu sou a Letícia Leal e estou animada pra nossa primeira parte do programa, com as previsões para Áries, Touro e Gêmeos.
8: Áries, Touro, Gêmeos.
7: Áries. Uma conversa positiva ajuda em projetos e bons contatos. Sua experiência traz clientes. Tenha jogo de cintura com as mudanças. Cor, creme, número 10.
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7: Touro, você lida com questões importantes na carreira, metas futuras em destaque. Troca promissora para bons resultados. Não resista às mudanças. Cor, dourado, número 8.
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7: Gêmeos, momento favorável para divulgação e estudos. Você em destaque e crescimento. Expressar o que acredita é fundamental. Identifique planos a serem abordados. Cor, salmão, número 23. Daqui a pouquinho eu volto com mais previsões do Guia Astral. Não saia daí.
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3: Chama, cuida, prepare e vem. São 8:03. Eu já começo o programa retado com ladrão do juiz que roubou o Flamengo ontem. Ladrão, ladrão, ladrão, ladrão, ladrão. É o Daronco? Ladrão. Operou o Flamengo ontem, cara. Não foi pênalti, nem nenhum dos dois lances foi pênalti, Caio.
4: Nem na mão?
3: Na, que mão, Caio? Quem chutou a bola na mão de... Quem chutou a mão na bola de Jorginho, Caio? É. Quem foi que chutou, Caio? Como é o nome do atacante do Santos, Caio? Foi aquele miserável, né? Aquele boca de caçapa, dentuço. Ele chutou a bola na mão. É só rever o replay. Ele chuta a bola bate na mão do Jorginho, já caído. Ladrão. E o Neymar, claro. Tá, a Globo tá perdendo, porque ator é ele. Ali não foi pênalti, porra.
4: Não, foi Gabigol.
3: Não, hã?
4: O segundo pênalti foi Gabigol.
3: Ah, foi Gabigol? Oh. Ah, não foi o Neymar, não. Ah, é outro desgraçado também, o Gabigol, miserável. Se jogou o miserável do Daron, comprado lá, o juiz ladrão, ladrão. Roubou o Flamengo ontem na cara dura e o Rossi, pelo amor de Deus, banco, viu, filho? Não dá mais, não. Chega, goleiro, fuleiro, dá uma saída de bola daquela, ainda pega um juiz ladrão. Aí, meu amigo, é da sopa ao azar. Chora um caramba que não chora. Mas o importante é que a gente é líder ainda. A Sardinha ontem tomou 1-0. É, time pequeno é problema, viu? A Sardinha...
5: A Palma ia perder!
3: Perdeu, é Sardinha. Eu descobri porque chama o Bahia de Sardinha. Porque o Joel Santana, quando era treinador, falou assim: eu quero é peixe grande, só não pode ser Sardinha. Aí pronto, a galera pegou no pé do Joel Santana, que deu esse apelido ao Bahia de Sardinha. Ô Potência, são 8:04 no programa Rota 89. Peço licença, permissão, autorização para adentrar na sua casa, no seu cargo, no seu trabalho, acompanhando você onde quer que você se encontre. Está no ar a partir de agora o programa Rota 89, aqui na Melhor. Na sonoplastia, meu amigo Caio Souza.
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3: Deixa comigo, minha potência psicológica. Alô, Zé Rouco, bom dia. Ô, seu Zé Rouco, fala aí o nosso zap, vá.
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3: Tá dado recado em cima da pinta, minha potência psicológica. 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Estamos ao vivo também na televisão. Programa Rota 89, o programa de rádio que virou programa de TV. 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YouTube, canal GQFM. Se inscreva no canal se você ainda não está inscrito. Entendeu? Quem está assistindo a gente é Dona Cida Giroto. Alô, Sueli. Um abraço, bom dia. É o Marques. Alô, Marcos bom Brito dia. Também. A galera que já chega deixando a mensagem aqui no chat do nosso canal no YouTube. Se inscreva no canal da GQFM e também no canal Júnior Mascote Oficial, que é o canal do podcast Tô de Cara. Vai chegando. Oi. Oi. Eu tô aqui retado que roubaram o meu Flamengo ontem, o Daronco ladrão. E o Rui Rossi, que goleiro fuleiro, viu? Pelo amor de Deus. Agora são 8:06 no programa Gota 89 Potência. O programa Gota 89, daqui a pouco vamos estar entrevistando o deputado reeleito Leula Monto Júnior, vai estar batendo um papo com a gente aqui no programa Gota 89, o deputado federal mais votado de Jequié. Mais votado, ultrapassou Antônio Brito, que vinha, né? Em eleições passadas, Antônio Brito vinha, mas o Leu mostrou serviço, o povo reconheceu. Sabe que Jequié hoje é um canteiro de obras, graças ao empenho do Leu Lomanto Júnior. O povo reconheceu e fez dele o deputado federal mais votado em Jequié. Merecidamente justo, parabéns população de Jequié, que sabe reconhecer. 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Sobe o giro e vamos ao radar.
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3: Chama, cuida, prepare e vem, minha potência psicológica. 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

0: Jeová, vai nessa. Qual é a mania de brasileiro? Qual é a mania de brasileiro? Ah, você não sabe, não. Você não é cachaceiro. É pitu, meu amigo. 5.000 litros de pitu falsificado. E o que tinha de gente tomando pitu, achando que era pitu. Olha, uma denúncia anônima levou à interdição de um estabelecimento na zona rural de Itapicuru. Durante o cumprimento de mandado de busca e apreensão, a Polícia Civil da Bahia encontrou aproximadamente 5.000 litros de bebidas alcoólicas armazenadas de forma inadequada. Sabe onde é que eles botavam a cachaça, amigo? Nos tanques de fibra. Tá na tela lá, forte e leve o nome dos tanques lá. É, ah, não tem problema não. Eu falar o nome aqui não quer dizer que vai vender mais.
1: Você está nada, rapaz.
0: Presta atenção lá, ó. É, tá na tela aqui pra quem tá nos acompanhando. Atenção, galera que gosta de tomar uma pitu. Uma pituzinha. De vez em quando vai tomar uma pitu também. Mas na batida, na sacudida. Hã? Com limão. Ah, a caipirinha é boa. Mas essa aqui era falsificada. A investigação teve início após o recebimento de uma denúncia anônima sobre a possível falsificação de bebidas alcoólicas. No local onde a polícia encontrou os tanques. 5.000 litros de cachaça.
2: O que, Paixão? Agora
0: caiu. Caiu, Paixão. E a galera aqui da região e do interior da Bahia tava tomando pitu falsificada. A embalagem verdadeira, o outro, aquela garrafinha transparente. Ainda não foi possível determinar se os produtos eram realmente de outra origem. Cachaça, em vez de ser a cachaça do pitu, outra cachaça. É, compra cachaça barata, bota na garrafa da pitu e os trouxa toma a pitu pensando que é pitu, mas na verdade é outra cachaça ruim. Foram apreendidos para análise na perícia do Departamento de Polícia Técnica. Um homem de 52 anos foi conduzido à delegacia, onde foi ouvido e liberado. Aí a pitu deve acionar o seu jurídico aí pra processar essa galera também, não tenha dúvida disso. Mas a pitu vai acionar. A investigação prossegue com a coleta de elementos que poderão auxiliar no esclarecimento dos fatos e também da definição de eventuais responsabilidades penais. A ordem judicial foi cumprida pela Delegacia Territorial de Itapicuru e também Rio Real, lá no norte da Bahia, com acompanhamento da Vigilância Sanitária, que constatou a inadequação dos produtos. Você sabe qual é a diferença de cachaça para aguardente, meu filho? Vou ter que dar uma aula de cachaça pra esse cara.
3: Chupa que a cana é doce, meu filho.
0: Isso aí, o Nine. Aguardente é a cachaça adocicada. Cachaça e pinga é aquela mais forte, entendeu? Por exemplo, 51 é aguardente, que é docinha. É docinha. Doce, doce feito mel. São 8h12 no programa Rota 89. 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Agora são 8h13, 8h13. Porra, logo 13, bicho. Como diz o outro, 12 mais um.
1: Me dei mal, ó.
0: Potência, vamos embora trazer as informações aqui agora. É uma dupla foi presa pela polícia militar e, segundo informações, os dois homens suspeitos de receptação e fraude na cidade de Jaguaquara. A ação do 19º BPM resultou na apreensão de peças de um carro, de um Chevrolet Cruze, apontado como furtado, além de celulares e outros objetos. O carro já tinha sido desmantelado.

0: fechado.
1: Tá uma vergonha.
0: Dois vagabundos foram conduzidos na delegacia territorial de Jaguaquara na tarde de ontem, amigo Zé Rouco. Após uma ação da Polícia Militar do 19º BPM lá, que é a terceira CIA, para averiguar uma denúncia sobre comercialização de peças de um veículo Chevrolet Cruze apontado como furtado. Durante a investigação, os policiais localizaram diversas peças que seriam do automóvel, além de dois aparelhos celulares, um simulacro, ou seja, uma pistola falsa, e uma espingarda de ar comprimido. Diante do material encontrado, os dois indivíduos foram conduzidos à delegacia territorial de Jaguaquara, juntamente com os objetos apreendidos para adoção das medidas legais e cabíveis. São 8:14, 8:14 no programa Rota 89. Aqui a informação, ela não para, e a gente continua ainda girando pelo Vale do Jiquiriçá. 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Ô, Potência, a informação que nós temos agora é de que a Polícia Militar foi acionada após uma denúncia de disparos de arma de fogo na Rua da Palha. Um homem foi preso pela Polícia Militar na noite de ontem em Cravolândia. Mandar um abraço aí pra todos em Cravolândia, Santa Inês, Ilha Grande. Pois é. Uma denúncia de disparo de arma de fogo lá na cidade de Cravolândia. Lá é terceira CIA, pertence ao 19 BPM. Os guerreiros da Polícia Militar foram até o local, receberam a informação, baixaram na Rua da Palha. Gemeu. Ao chegar no local, os policiais realizaram abordagem e deram voz de prisão ao suspeito. O homem foi conduzido à delegacia, onde a ocorrência foi apresentada. Ele se achava o bambambam, se achava o valentão, dando tiro pipoco no meio da rua, Rua da Palha. Agora, se essa palha pega fogo, irmão, não ficava ninguém. Que onda é essa? São 8:16, Potência. 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
0: Chama, cuida, prepara e vem. Ô, Potência, olha a informação que a gente tem agora. É de que neste período foi feito um levantamento. Esse levantamento deu conta de que o Nordeste, que é criticado, que é motivo de chacota pra galera que mora lá no Sudeste e outras regiões do Brasil, porque é a região que tem os estados mais violentos, os piores índices de educação, os piores índices de saúde, os piores índices de desenvolvimento humano, mas o povo continua apaixonado pelo Lula, é tanto que dá a maior votação pra ele. E o Nordeste, por incrível que pareça, mesmo o povo nessa sofrência toda e ainda votando em Lula, o Flávio Bolsonaro, ele teve um aumento de pelo menos 400.000 votos. Eu estou falando agora da Bahia. O Nordeste é a região que tem os piores índices em tudo, mas ampliou sua votação em números absolutos na comparação no desempenho de Jair Bolsonaro há 4 anos atrás no primeiro turno. Os dados analisados pelo site Informe Baiano mostram que o senador Flávio Bolsonaro, o filho, conquistou 1.600.000 votos a mais do que o pai. Então observe que o Flávio Bolsonaro teve mais votos do que o Jair Bolsonaro, o pai, com um crescimento de 18,3% em relação à votação do pai há 4 anos atrás no Nordeste. Ou seja, Flávio Bolsonaro cresceu, teve mais votos do que o pai. Mas essa votação, acredita-se que a população está enxergando o modelo petista de gerir principalmente os estados do Nordeste e o Brasil. Na Bahia, que é um estado petista, a Bahia avançou também e aparece nos números. Agora observe, Jair Bolsonaro recebeu 2 milhões de votos, 2.047.599 votos há 4 anos atrás, 2002. O equivalente a 24,31% dos votos válidos no estado da Bahia. Este ano, no primeiro turno, Flávio Bolsonaro chegou a 2.442.585 votos, ou seja, 28,53%. A diferença é de 397.986 votos a mais do que o pai, Jair Bolsonaro, que está preso. Preso não, sequestrado. Com um crescimento de 4,22 pontos percentuais. O resultado mostra que, embora a Bahia, estado petista, de forma predominante, muitos eleitores estão mudando. A votação do candidato do PL aumentou em relação obtida pelo pai em 2022. No resultado nacional, no primeiro turno 2026, Flávio Bolsonaro, 56 milhões de votos. Lula, 53 milhões de votos em todo o país. A diferença nessa votação foi de 2.224.965 votos na geral. Mas o Flávio Bolsonaro vem ampliando a votação. Inclusive, a pesquisa que saiu aí agora, tô até dando uma olhada aqui, é que o Flávio Bolsonaro cresceu. Aqui, o Datafolha fez uma pesquisa. 49 contra 45. Flávio 49%, Lula 45%. Foi a pesquisa da Datafolha. E aí, meu amigo, Datafolha não é de confiança, porque errou em todos os prognósticos. Datafolha não é de confiança. Datafolha errou para Lula, Datafolha errou para Bahia, Datafolha não é de confiança. Não é. Eu não confio nas pesquisas do Datafolha. Verdade seja dita, eu não confio. Tem gente que confia, mas eu não confio, porque errou em todos os números no primeiro turno. Errou em todos. Então não é de confiança. Mas são 8:22. Vamos a um breve intervalo comercial. É rapidinho, eu volto já já. Não me abandona não, fera. Mande seu zap, o nosso WhatsApp é o 739-8846-1549.
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0: GQFM 8:22.
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12: Chegou a hora de conferir mais previsões para o seu signo. Começando com Câncer.
11: Câncer, Leão, Virgem.
12: Para você de Câncer, prepare-se, porque você é levado a interagir com uma pessoa que agrega em sua vida superação e uma nova forma de perceber a vida. Você está disposto a mudar e identificar o seu verdadeiro espaço neste momento evolutivo. A cor do dia é dourado e o seu número da sorte é 55.
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12: E para Leão, cônjuge ou pessoa querida, troca informações que movimentam a relação e ativam projetos. Intenções geram decisões fortes e mudanças. Interaja com desenvoltura. Cor roxo, número 2.
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12: Agora Virgem, dia excelente para informações no trabalho, ativando relações com funcionários ou novas oportunidades. Lide com desprendimento e abertura ao novo. Cortes são necessários. A cor do dia é lilás e o seu número da sorte é 16. Daqui a pouco eu volto com as previsões para os próximos signos.
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1: 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Chama, cuida, prepare e vem minha potência. São 8 horas e 33 minutos do programa Rota 89. Parabéns, parabéns para nossa colega Nancy Dias. Deus abençoe, macaco, lambe teu oi, a vaca é mulher do boi. Parabéns, hein, Nancy? Completando idade nova hoje, só que ela está de férias merecidas. Bem, quem está aqui é Cristiano, um dos organizadores da Cavalgada Coração de Boiadeiro, que vai acontecer amanhã aqui na cidade de Jequié, a partir das 16 horas. Cristiano, bom dia, tudo bem? Puxa mais o microfone pra perto de você, Cristiano. Tudo bem, minha potência? Puxei, tudo bom? Puxei. Coração de Boiadeiro. Cavalgada amanhã, né, Cristiano?
2: Bom dia, Júnior. Bom dia. Bom dia, ouvintes da Jequié FM.
1: Que edição?
2: Um prazer estar aqui. Segunda.
1: Segunda edição.
2: Eu muito me admiro, porque você começou esse projeto com a gente.
1: Ano passado, verdade. Foi.
2: Lembra que a gente falou, Júnior, vamos tentando fazer uma cavalgada.
1: Mas a comitiva já existe há tempo.
2: Não, a comitiva tem quase tempo. Mais de 30 anos.
1: Aí, tá vendo aí?
2: Entendeu? Ficou o tempo desativado, mas aí o nosso líder aqui da Davi, com sua esposa, pediu aos veteranos, que não pode ser assim, só querer fazer e pronto.
1: É isso aí.
2: E os veteranos autorizou. E a gente tá aqui, Júnior, na segunda edição. Queria agradecer também aqui na Jequié FM, tudo prontinho para amanhã. Entendeu? Amanhã a concentração a partir das 16 horas em frente ao aeroporto. Vamos estar reunindo a galera massa lá com som de Riva, som com a gente. Aquele caminhão, aquele mini trio.
1: Sim.
2: De axé que tá aí regaçando nas cavalgadas. E como a gente falou ano passado, a cavalgada Coração de Boiadeiro, sem Júnior Mascote, a gente não faz.
1: Ô, cara, obrigado.
2: A gente teve um empecilho, você viu recentemente, de uma data.
1: Foi.
2: Que ia ter e não ia ter. E aí você falou, Cristiano, não voltar. Falei, então vamos mudar.
1: Obrigado,
2: você vê que mudamos tudo.
1: Verdade.
2: A princípio seria em Poço Danta, mas aí teve um problema.
1: Não deu pra fazer em Poço Danta. O ano passado foi nas queimadas.
2: Nas queimadas. Nosso objetivo
1: a
2: era.
1: A cavalgada foi tão grande que o espaço não coube de gente.
2: Pronto, aí foi que prejudicou a gente.
1: E esse ano, Cristiano, vai sair amanhã do aeroporto e vai encerrar onde a cavalgada?
2: Nós vamos encerrar, Júnior, ali no campo do Tirão do São Judas.
1: No campo.
2: É, a distribuidora do meu amigo Jojó, um abraço pra ele. Entendeu? Tá com a estrutura preparada lá pra gente, vai receber. Não vamos passar de 11 horas pra encerrar, Júnior.
1: É isso aí.
2: Até porque é uma cavalgada noturna, mas quando fala noturna, a galera pensa que vai virar noite.
1: Não é.
2: Viraria a noite se fosse em Poço Danta.
1: Isso.
2: Porque aí a gente tinha uma programação até para o dia seguinte.
1: Isso.
2: Mas devido aos últimos acontecimentos que teve na última cavalgada, a gente tá com a segurança mais bem preparada.
1: Bom você falar nisso, porque na última cavalgada uma pessoa morreu na praça, assassinada. Quais são os cuidados que a Coração de Boiadeiro vai tomar para que não ocorra o que aconteceu no bairro Mandacaru?
2: Júnior, a gente tá tendo um cuidado muito grande para amanhã pelo seguinte, em reunião com o Tenente Cristino, um abraço a toda a galera do batalhão aí, meu abraço pro Tenente Cristino que trabalha junto com a gente nesses eventos. Então pronto, nós estamos com uma estrutura preparada diferente. Da outra vez as viaturas, a gente não pode dizer que foi falha da polícia, jamais, porque a polícia estava o tempo todo. E você sabe melhor do que eu que a viatura não pode ir para um evento para ficar direto, você sabe disso.
1: Não.
2: Mas a gente está com cuidado para que ela tenha mais presença amanhã no evento. Então tivemos esse cuidado com o Tenente Cristino, a viatura vai parar, vai ficar, vai sair, vai retornar em pouco tempo, a menos do que aconteceu na última cavalgada. Embora você se ciente disso, como vocês da Jequié FM aqui colocou dessa maneira, o fato aconteceu após a cavalgada, você sabe disso. Não vamos tocar nesse assunto, porque hoje é felicidade.
1: Mas é para não acontecer.
2: Para não acontecer.
1: Pra não acontecer. E quem for pra cavalgada, vá munido de paz, vá munido de alegria, porque cavalgada não é espaço de briga, de empurrão, de bate-bate, de... Não tem precisão disso. A gente prima muito pela questão do bem-estar animal, pela questão de preservar sempre o animal e pela questão também das pessoas irem munidos com o espírito de alegria, da paz. Pra que ir matar, morrer? O que aconteceu no bairro Mandacaru não pode se repetir mais. Foi depois que a banda já tinha terminado de tocar, mas infelizmente a pessoa associa, mesmo a gente querendo.
2: Não tem jeito.
1: Não tem jeito. Foi no espaço da cavalgada. Vai ser lá no campo do mutirão. Quem é do mutirão, pelo amor de Deus, vai se divertir, nada de briga, nada de confusão. Quem for também com seus animais, cuida dos animais, vá munido de alegria, de paz, sem briga. A segurança vai ser reforçada. Se precisar, a polícia vai atuar.
2: Vai agir.
1: Mas eu espero que não seja necessário disso.
2: Quero aqui no seu programa, Júnior, é de muita importância pedir encarecidamente aos meus amigos de carro de som,
1: Paredão zero, de Deus, tá proibido,
2: não
1: hein?
2: Não vão, porque não, eu já pedi tocar, ao meu amigo Tiago, diretor do meio ambiente, que ele vai estar presente, é, não vai, entendeu? O meio ambiente zero. Vai fazer operação com a guarda para ver esses carros de som. Nós vamos estar com a estrutura fechada, um abraço pros moradores ali da próximo ao campo, que estão junto com a gente, apoiando, entendeu? Isso. Garanto aos moradores que não vai passar de 11 horas.
1: Amanhã, 11 horas termina.
2: Isso.
1: Eu vou estar lá, eu vou tipo, parar o som aí de liga, 11 horas, o povo quer descansar.
2: Não com você, é sem problema.
1: Ô, Cristiano, outra coisa, bem falado aí, amanhã não será permitido paredão, nem porta-mala de som, nem nada. Quem for, a polícia vai estar e o meio ambiente vai estar também notificando e tendo poder de apreender o paredão. Tem paredão, amigo? Deixa em casa. Não leve não, porque você pode ser constrangido.
2: Nós vamos estar com o evento à noite, Júnior.
1: Claro.
2: Então, aproveitando, a galera das motos, pelo amor de Deus, é noturno. É um evento noturno, nós vamos estar rodando pela cidade à noite. Então, por favor, quem vai com moto acompanhando, não acompanhe junto com os cavalos. É. A gente está pedindo aqui no seu programa Líder de Audiência, não vamos fazer uma festa bonita. Isso. É a segunda edição da Cavalgada Coração de Boiadeiro. Estamos preparando com todo carinho, gente, para receber todos vocês, até porque a liderança amanhã é você em cima do trio fazendo nada. Mas lembre-se que o culpado do ano passado, a cavalgada ter lotado demais, o culpado foi você. Uau. Todo mundo falou isso do grupo. Por quê? Irmão Júnior, ele sai no carro de som chamando todo mundo.
1: Bora pra lá.
2: Tá sem fazer nada, bora pra lá. E o povo foi seguindo.
1: E lotou.
2: Ultrapassou as nossas expectativas.
1: Lotou.
2: Aproveitar aqui, trazer um presente pra você. Se não fizesse pra você, a casa caía, meu irmão.
1: Poxa,
2: então receba com carinho um presente da Coração de Boiadeiro, nosso líder Davi, mandando pra você. Não sei se vai dar, né?
1: Pô, fala aí, Davizão. Tudo bem, Davi?
3: Tudo bem,
1: meu amigo? Davi, você é a... É, hoje em dia não se fala mais presidente, não se fala como é, Cristiano? É liderança?
3: Líder
1: da Coração de Boiadeiro. É, como é que tá a questão da preparação? Qual atração musical vai se apresentar amanhã lá?
3: Tá Geraldo lá.
1: Abre aí, tá fechado.
3: Tá agora, Geraldo lá.
1: Geraldinho?
3: Geraldinho.
1: E o litro de canelinha?
3: Não pode faltar, né, velho?
2: Aí.
3: Amanhã tá com a gente lá grandão.
1: Pô, velho, camisa linda.
2: Eu espero que dê pra você. Não era muito a cor que eu queria, esse muito vermelho e preto assim.
1: Linda camisa, cara. Obrigado.
2: Essa camisa vermelha e preta assim, ele pegou esse costume de fazer. As camisas tudo vermelho e preto, e a gente é obrigado a usar. Nós que somos palmeirenses é obrigado a usar vermelho e preto. Aqui, ó, vermelho e preto, fazer o quê? Mas é isso, Júnior. A gente quer lhe agradecer.
1: Obrigado, cara.
2: Entendeu? Mais uma vez você colado na segunda edição com a gente da Cavalgada do Coração de Boiadeiro. Tudo preparadinho pra amanhã. Agora eu queria te pedir um espaço aqui pra fazer uma coisa muito especial.
1: Faça.
2: Parabenizar minha digníssima esposa, hoje é aniversário dela.
1: Que
2: Deus abençoe ela, sabe, com muito carinho.
1: Gosto muito dela também.
2: E hoje a gente saiu 4 horas da manhã pra correr atrás de boi, mas.
1: Tem que dar o tempo pra ela.
2: E aí não tive. Então, meus parabéns, Cleide. Que Deus lhe abençoe, ele cubra de benção. E domingo nós vamos estar. Sábado e domingo.
1: Conto com você amanhã, viu, Cleidinha? Lá no trio, lá comigo amanhã.
2: Não dá pra você, não. Da última vez você quis roubar minha mulher com aquele seu suco que já tá preparado pra você.
1: Obrigado.
2: Então, só agradecer a vocês da GQFM por esse espaço, que Deus abençoe cada vez mais, continue dando liderança.
1: Então, amanhã a gente se encontra a partir das 16 horas no estacionamento do aeroporto, vamos sair do Bate Ferradura, vamos rodar a cidade.
2: Sem pressa, país.
1: Sem pressa, porque é noturna, o clima vai estar bom, não vai estar com calor, aquele sol insuportável que castiga tanto o animal quanto o cavaleiro Amazonas, então amanhã o clima vai favorecer.
2: Último detalhe, tem gente que gosta de esperar a cavalgada na metade.
1: É.
2: Entendeu? Tem aquela galera que vai, você vê que toda vez que a gente chega ali no Pantanal, tá aquele mundo de gente esperando.
1: Vamos parar no Pantanal amanhã?
2: Não. Pantanal não. Amanhã a gente para na adega Casa das Bebidas.
1: Casa das Bebidas.
2: Que é parceria da gente. Aí
1: no viveiro.
2: Fala, Cristiano, mas não é no Pantanal, é em frente.
1: Pronto.
2: Frente Pantanal, mas um abraço pra galera da Casa das Bebidas, né?
1: Casa das Bebidas.
2: Que é patrocinadora e a parada amanhã lá.
1: Em frente ao Pantanal.
2: Isso, ali é o nosso ponto agora, nosso escritório.
1: O escritório é lá.
2: Passou, estamos ali. Júnior, Deus abençoe.
1: Valeu,
2: cubra de bênção, tamo junto, meu irmão.
3: Valeu.
1: Potência, um abraço pra você, obrigado pelo carinho, pelo presente, viu? Amanhã estarei aqui e domingo estarei na cavalgada de Itapetinga, amigos do Leleco. Valeu, Potência, um abraço, boa sorte pra você, a gente se vê amanhã. Bem, Potência, agora são 8h42 no programa Rota 89. Toca a vinhetinha aí, Caio, vá.
3: Me peguei
1: de calça curta, então.
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1: Muito bem, eu tô aqui agora com uma senhora, ela tá desesperada, já não sabe mais o que fazer. E eu vou inclusive encampar essa luta com ela. É uma denúncia que a gente encaminhou, eu encaminhei essa denúncia para o secretário de Agricultura e Meio Ambiente. Põe na tela aí para quem está nos acompanhando, para que as pessoas possam ter uma noção da dificuldade que essa senhora ela vem passando ali próximo à Avenida Lomanto Júnior, com relação a um curral em uma área da prefeitura, que segundo o secretário de Agricultura e Meio Ambiente de Jequiel, Claudemiro, o curral está em um local irregular. Tem um cidadão que cria as vaquinhas dele lá, nesse terreno que fica no quintal da casa de uma senhora que tem um estabelecimento comercial e já não sabe mais o que fazer. Isso aqui não é birra de vizinho, não. Isso aqui não é implicância dela, não. O problema é que ela acorda com fedor de mijo e bosta de vaca, dorme e acorda com mijo e bosta de vaca, e o estabelecimento dela, o comercial, ela está perdendo clientes por conta da fedentina. O secretário Claudemiro identificou que o curral é irregular, que não pode estar ali, porque é uma área pública. Quer criar vaca? Compra um sítio. Não tem condições de comprar um sítio? Aluga uma fazenda e vai criar. O que não pode é invadir terreno público, construir um curral e incomodar os vizinhos. Bota na tela aí pro pessoal ver como é que tá o curral. Agora vamos ouvir o desabafo dessa senhora. Eu estou com pena dela agora. Eu fiquei sabendo que a responsabilidade agora é da Secretaria de Serviços Públicos. Eu inclusive pedi aqui à assessoria da prefeitura o número do Freitas. Mandei um bom dia para ele aqui, secretário de Serviços Públicos. Por favor, se estiver na cidade, ouça o programa. Ou alguém que esteja nos ouvindo, fala: Freitas, Júnior Mascote vai falar de você agora. De você não, para você. Ouça só o desabafo desta moradora. Ela já não sabe mais o que fazer. Na rua Miguel Sebastião Figueiredo, número 37. Vamos ouvir.
4: Oi, Júnior, bom dia. Oi, Júnior, mais uma vez eu tô aqui pra te falar, meu filho. Te agradeço por tudo que tu tem feito por mim. Mas a situação aqui continua a mesma, Júnior. Ontem Cláudia esteve lá no meio ambiente, na parte da tarde. Não teve ninguém para receber ela. E a situação aqui continua a mesma. Agora mesmo eu estou fazendo almoço com a porta da cozinha fechada, porque não tem como ficar com a porta da cozinha aberta por conta do mau cheiro. Entendeu? E outra coisa, eu fico aqui sem poder resolver minhas coisas, na esperança que esse pessoal venha, e não vem ninguém. Entra semana e sai semana e a situação é a mesma, tá entendendo? E eu quero dizer o seguinte, que se a prefeitura não resolver como a gente está tentando aí, vocês têm me ajudado, eu vou tomar minhas providências, eu vou na defensoria pública, eu vou aonde quer que seja, porque se tiver alguém da política protegendo essa pessoa, a gente vai ter que descobrir, tá entendendo? Uhum. Porque não é justo, a gente paga nossos impostos, eu pago IPTU, pago taxa de iluminação, eu tenho meu comércio aqui na frente. Se isso não for resolvido, eu vou ter que fechar meu ponto.
1: Aí,
4: o meu ganha-pão.
1: Não pode, eu não vou deixar isso.
4: Porque quem é que vai querer vir tomar uma cerveja num ambiente de fedentina?
1: Não vai.
4: Entendeu, Júnior?
1: Não vai, mas
4: então eu espero aí, encarecidamente, que alguma atitude seja tomada. Eu já fui no meio ambiente. Antes da política, eu tive no meio ambiente, lá no órgão da prefeitura, e falaram que ia resolver, que não ia ficar assim. E até agora nada, Júnior. E eu passando por isso, por essa situação. Até quando, Júnior, a gente vai ficar nessa situação? Porque eu tô na linha de frente aí com vocês, por quê? Porque eu tenho meu comércio. Mas não só eu que tô reivindicando, não, é todo mundo. Os vizinhos todos. Entendeu? E a gente precisa de uma resposta, Júnior. Em nome de Jesus.
1: É um negócio complicado. Essa senhora, ela mora próximo, ela mora ali próximo à Avenida Lomanto Júnior, próximo às margens do Rio das Contas. E um cidadão se achou no direito de construir um curral e criar as vacas numa área pública. Segundo Claudemiro, secretário de Agricultura, ele foi lá, observou, a fiscalização detectou que a área é pública, o curral está irregular, acionou a vigilância sanitária, mas para derrubar o curral, aí é Secretaria de Serviços Públicos, porque a Secretaria de Agricultura não tem o maquinário em mãos. Eu mandei um bom dia aqui pro secretário Freitas, secretário de Serviços Públicos, bom dia, ele não me respondeu ainda, mas eu vou selecionar aqui os áudios, as fotos, vou mandar no zap dele e vou questionar. Porque essa senhora não está reclamando, não é hoje, são meses. Quem me acompanha aqui já ouviu várias vezes eu falar dessa situação dessa senhora, próximo à Avenida Lomanto Júnior, próximo ao Rio das Contas. Isso aqui não é birra, isso aqui não é implicância, não. Isso aqui é qualidade de vida. É você. E quem sabe, quem já foi em um curral, quem já morou na roça como eu sei como é que é. A fedentina não é fácil. Ela dorme e acorda. E o vento ainda, quando joga pra casa dela, ela abre a porta do quintal, entra todo o fedor. O que é necessário? A Secretaria de Agricultura já identificou a irregularidade, já passou para a Secretaria de Serviços Públicos. Secretário Freitas, manda o maquinário, derruba, notifica o dono. Manda o caminhão gaiola lá, se os animais forem irregulares, apreende e leva para a fazenda da prefeitura. A Secretaria de Agricultura disse que a área é pública. Se é pública, não pode construir curral. Quem quer criar vaca, boi, para vender ou para tirar leite, tem que ter fazenda. Não tem, aluga uma manga. Se não pode alugar, não cria. O que não pode é fazer espaço público, fazenda. E prejudicando a senhora, que dorme e acorda com fedor todos os dias proveniente deste curral. Eu vou no intervalo, vou aproveitar e mandar todas as fotos e áudios aqui para o senhor Freitas, secretário de Serviços Públicos, que ele possa mandar o maquinário lá. Resolver. Se o problema era o período da política, já passou. Tudo certo? Intervalo, volto já.
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4: Vamos conferir as previsões para Libra, Escorpião e Sagitário.
0: Libra, Escorpião, Sagitário.
4: Começando com Libra, informações te destacam no lazer. Qualidades, sinta felicidade. Examine mudanças para seu desenvolvimento. Cor vermelho, sorte 7.
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4: Escorpianos, dia positivo para informações familiares, com entendimento. Atenção, pode afastar-se de alguém. Cor preto, sorte 14.
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4: Sagitarianos, troque ideias com pessoa próxima, ajudando nas escolhas. Examine o que sente, pois há mudanças e afastamentos. Cor nude, sorte 30. Voltamos já com as previsões finais do Guia Astral. Não perca.
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1: Mascote. Chama, cuida, prepara e vem. O programa Rota 89 está no ar em nome dos maiores e melhores anunciantes do rádio de GQ Região. Quero agradecer aqui 100 monitores ligados assistindo a gente através do canal da GQ FM no YouTube. Obrigado pela audiência. Joelson, Júnior Mascote. Só o quê? Só volto pra minha terra quando o PT sair. Joelson. Valeu, Joelson. Um abraço. Silvio Lima, bom dia, Mascote. Júnior, mande um alô aí pra Silvio Lima em Oriente Novo. Nil Brito também, o rei das cavalgadas. Bom dia, Júnior Mascote. Um abraço e os parabéns para Nancy Dias. Valeu, Daniela, desejando os parabéns pra nossa amiga Nancy. Obrigado pelo carinho, minha potência psicológica. Deixa um abraço também para o pessoal lá no Lava a Jato YD, na escuta. Lava a Jato YD. Um abraço, potência. Muito bem, o repórter Del Santos está ao lado do deputado mais votado de Jequié, geral, em Jequié. Em Jequié, calma, gente, não era Bahia, em Jequié. Ele foi mais votado que Leu, foi mais votado que Antônio Brito, foi mais votado que o Euclides Fernandes, foi mais votado que todo mundo. Eu estou falando, o Rassan Youssef Del Santos está lá na casa dele, neste momento, na sala. Toca pra ele. Del Santos.
2: Muito bom dia, Júnior Mascote, bom dia aos ouvintes do Rota 89. Júnior, estamos aqui ao lado do deputado estadual reeleito Rassan Youssef. Logo de início, esse é nosso primeiro contato após as apurações. Parabéns pela expressiva votação, um reconhecimento não só de Jequié, mas da Bahia, do trabalho que você vem desenvolvendo na Assembleia Legislativa. Deputado, bom dia.
3: Bom dia, meu amigo Del, bom dia, Júnior Mascote, bom dia, ouvintes da 89 FM, uma alegria muito grande, né? Ainda estamos organizando as coisas, mandando mensagem, agradecendo a todos que deram esse voto de confiança, que nos apoiou e que confiou, né, no nosso trabalho e que, como você falou, reconheceu no nosso mandato entregas, reconheceu empenho, reconheceu realmente resultados. E a gente fica muito feliz, né, com o resultado da eleição. Em Jequié nós mantivemos nossa votação, 26 mil votos, continuamos sendo o deputado estadual mais votado da história de Jequié. Em toda a região também nós obtivemos votações expressivas em várias cidades da região. De uma forma geral, nós crescemos em torno de 25% da eleição passada. Então, nós crescemos em municípios, nós crescemos em áreas de atuação e nós crescemos principalmente em números de eleitores que, mais uma vez, alguns mais uma vez estão confiando no deputado Rassan, no mandato do deputado Rassan, na força política do deputado Rassan, e novos eleitores também que vieram se somar, e que a gente fica muito feliz. Isso aumenta a nossa responsabilidade, Del, com esse sentimento de responsabilidade muito grande, né, por todos os mais de 75 mil votos que nós recebemos nessa eleição de 2026.
2: E nós sabemos que foi assim uma coisa, deputado, que foi construída ao longo do tempo. Mas com a migração, saiu da base, veio para oposição, isso causou até um certo, assim, podemos dizer, insegurança no resultado final. Mas o objetivo continuou de ser aquele deputado municipalista, levando as demandas das comunidades, atendendo e com seu posicionamento sempre firme na Assembleia Legislativa.
3: É isso, todo mundo sabe qual é a posição, o perfil do deputado Rassan. Sempre combativo, sempre atuante e sempre defendendo os interesses da população baiana. No mandato que nós ainda estamos exercendo, muito firme aqui no Médio Rio das Contas, no Vale do Jequiriçás, dois territórios de identidade que mais a gente recebeu os votos e que mais esteve atuando e presente, né? Eu sou residente em Jequié, moro aqui minha vida toda, né? Só saí para estudar. Então, todas as minhas todas as minhas atividades são em Jequié, e daqui eu consigo estar presente em toda a região constantemente. Essa presença, essa relação com o eleitor, essa relação com nossas lideranças, com os nossos prefeitos, vereadores, com todos, portanto, ela fica muito mais próxima e muito mais constante, e isso acaba acontecendo exatamente essa aproximação e essa credibilidade que a gente conquista. Mas o que o eleitor pode esperar do deputado Hassan é a manutenção de um exercício, de um novo mandato, novamente de muita presença e de muita atuação. Estarei próximo à população e sendo exatamente esse portador dos anseios da nossa população, de toda a nossa região.
2: E esse é um anseio, a conversa do povo na rua, de ter a tranquilidade, respirar e sorrir por saber que as demandas de Jequié vão continuar sendo provocadas para ter a solução. Uma delas é a duplicação da BR-116, que é uma pauta sua. O senhor já tem o slogan do deputado municipalista, vai continuar com essa demanda e com certeza nós veremos frutos disso.
3: Sem dúvida. A população de toda a nossa cidade de Quer, toda a nossa região, do Médio das Contas, do Vale de Cristal, de toda a Bahia, pode ter certeza que eu continuarei com as mesmas bandeiras, lutando, defendendo, né? Em que pese a ABR é uma rodovia federal, né? Não estaria sob a nossa tutela estadual, mas mesmo assim eu não posso me abster, eu não posso me esconder. Eu, como representante do povo, continuarei defendendo, lutando para que a gente tenha uma duplicação dessa estrada da BR-324 e da BR-116 principalmente. E você sabe que a gente sempre foi um defensor aqui do trecho prioritário da Serra do Mutum, por questões dos acidentes que ocorrem aí quase que constantemente, né? E que muitas vezes a gente já perdeu aqui vários conhecidos, parentes, amigos, e a gente já não aceita mais isso. Não é possível que passe ano após ano e a gente não consiga solucionar, mas a gente tem muita esperança de que com muito trabalho, com muita dedicação, com muita cobrança, a gente consiga realizar esse anseio da nossa população, um dos nossos anseios, né? Tem tantos outros aí que a gente também defende, seja na área da saúde, na área da segurança pública, na área da educação e esporte. Em todas as áreas a gente vai estar atuando de forma forte para contribuir com a população, dando resultado do nosso mandato e da credibilidade que o povo nos confiou.
2: Para presidente, segundo turno, qual é o posicionamento do deputado estadual Hassan Youssef?
3: Ontem nós já vimos aí que a nossa federação, né, já declarou o apoio a Flávio Bolsonaro, portanto, todos nós devemos seguir com essa direção para que a gente tenha mudança no país e mudança para melhor, né? Então a gente precisa oxigenar o país com alternância de poder, e a gente está depositando agora esse toda a nossa confiança em Flávio Bolsonaro para que a gente possa ter um presidente que olhe, né, realmente para todas essas questões que a gente precisa melhorar no nosso país, entre elas a questão da economia, da segurança pública, entre todas as outras questões.
2: Para finalizar, a mensagem do deputado estadual reeleito Hassan Youssef, mais uma vez, não me canso de falar, parabéns, porque sabemos que a atuação continua firme aos eleitores de Jequié, também do Médio Rio das Contas.
3: Obrigado, Del, pelas suas palavras. A minha mensagem é mensagem de gratidão, né? Meu coração aqui está cheio de gratidão por toda essa população, por toda a Bahia, né? Todas as pessoas que nos confiaram esse mandato, mais esse novo mandato. E o meu compromisso é honrar com muito trabalho, com muita dedicação, cada voto do povo baiano que votou no deputado Hassan.
2: Júnior, voltamos com você e o Rota 89.
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1: 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Olha só, o Flávio Bolsonaro já mandou o recado para o Alexandre de Moraes. sem anistia, sem pena e sem dó. Flávio Bolsonaro já está tratando do impeachment do Alexandre de Moraes, é inegociável. E o Flávio Dino tá na mira. Equipes de Flávio Bolsonaro, candidato a presidente da República pelo Partido Liberal, considera inegociável o impeachment de Alexandre de Moraes. E se fosse com meu pai, era a mesma coisa, irmão. Não tem que ter dó, não tem que ter arrego, não. Ninguém, nenhum ser humano suporta ver o pai passando por uma situação como o Jair Bolsonaro, que não cometeu crime nenhum e está sequestrado por uma birra de um ministro do STF. Conforme apurou a revista Oeste, a campanha presidencial entende que o afastamento de Alexandre de Moraes é necessário, é urgente para que o Brasil possa voltar à normalidade, porque é ele quem governa o país. As críticas a Moraes se acumulam desde a abertura do inquérito das fake news em 2019. Por último, agora, Alexandre.

0: Estados Unidos e não influencia em nada a determinação do Alexandre de Moraes aqui. O procedimento foi instaurado de ofício pelo então presidente do STF, sendo provocado pela Polícia Federal e nem do Ministério Público. Toffoli também designou diretamente a Moraes para conduzir as investigações desde 2019. De lá para cá, Moraes ordenou os bloqueios, desrespeitou a Constituição e vem barbarizando, e o Brasil está vendo. Determinou a remoção das publicações de Jair Bolsonaro das redes, sequestrou o mesmo. Algumas dessas medidas foram adotadas sem que os antigos fossem ouvidos, inclusive previamente, atropelou completamente a legislação. Por isso, Flávio Bolsonaro já deixou bem claro, e a cúpula do PL, impeachment para Alexandre de Moraes, isso aí é fato. Primeira ação do governo, do se eleito, né? O do Flávio Bolsonaro. É o impeachment de Flávio Dino e o impeachment de Alexandre de Moraes. Inegociável. O Temer já tentou assinar, o Michel Temer já disse que apoia o Flávio, tudo isso aí pra querer o Temer foi aquele que fez aquela cartinha escrota. Lembra? Pois é. Bora, deputado. Chega que dá tempo. 9:11 ele já tá sentado. Vambora. Vambora, já tava quase encerrando o programa, mas o chefe chegou, bora botar ele pra falar, já tá sentado aqui na bancada com a gente, o povo já aguardando com ansiedade. Muito bem, o deputado federal Leu Lomanto Júnior, o deputado federal mais votado de Jequié. Deputado, essa sua votação expressiva e majoritária em Jequié, isso aí é o reconhecimento do povo de Jequié, e eu falo em nome do povo, porque se hoje Jequié, se Jequié, deputado, passou 4 anos sem depender de migalhas do governo do estado da Bahia, foi graças ao seu empenho, suas emendas e a execução feita por Zé Cocá com comprometimento com a cidade. Porque não é fácil governar um município sem a ajuda do governo do estado. E Zé Cocá e o senhor mostrou que é possível. E o povo deu a resposta nas urnas. Parabéns e bom dia.
1: Bom dia, Júnior. Bom dia, ouvintes da Jequié FM. A palavra é gratidão. Gratidão ao povo de Jequié, ao povo da minha terra, por ter me colocado, me retornado à Câmara Federal. Foram mais de 24 mil votos que obtivemos aqui na cidade de Jequié. E realmente, como você falou, o povo reconheceu o nosso trabalho, a nossa luta, o nosso empenho. Eu sempre, em todas as oportunidades, eu falo que eu acho que nunca houve na história de Jequié um deputado federal que tivesse colocado e enviado tantos recursos para a nossa cidade. Foram mais de 120 milhões de reais de emendas parlamentares, emendas que se transformaram em obras importantíssimas para a nossa cidade. Pavimentação, as pessoas que transitam nos bairros periféricos de Jequié, que antes andavam na poeira e na lama, sabem da importância que tem uma obra de pavimentação de ruas, né? Quilômetro 3 praticamente todo pavimentado. E essa campanha eu tive a oportunidade de percorrer as ruas, de visitar os bairros, de conversar com as pessoas e ver essa gratidão, né? Esse carinho, o olho, cada abraço, cada aperto de mão, cada sorriso, e as pessoas reconhecendo: deputado, muito obrigado pelo que o senhor fez pela nossa cidade. Jequié vive hoje um novo momento, né? Uma transformação na sua história. Desde o início da gestão do prefeito Zé Cocá, que se iniciou essa grande transformação, e foram obras em todos os cantos da cidade, na zona rural, obras de, como eu disse, de pavimentação, de construção de praças, recursos para a saúde. Sabemos que ainda existem muitos problemas na cidade de Jequié, tem muito a ser feito, mas nós entendemos que temos capacidade de enfrentar esses problemas e continuar esse trabalho, continuar buscando melhorias para a nossa cidade em todos os setores. E eu fico muito feliz de estar hoje com o prefeito Flavinho dando continuidade a esse trabalho que se iniciou com o prefeito Zé Cocá. Então, as minhas palavras, fiz questão de vir aqui pessoalmente a Jequié, conversar com os amigos, agradecer ao prefeito Flavinho, ao ex-prefeito Zé Cocá, todos os nossos vereadores. Eu acho que primeira vez na história

0: cidade que 12 vereadores apoiam um único candidato a deputado federal. Agradecer a todas as lideranças políticas que caminharam conosco, né? Suplentes de vereadores, lideranças de bairro, presidente de associações, né? A toda a equipe da Prefeitura Municipal de Jequié, todos os secretários, a todos os funcionários, a todas as pessoas que acreditaram nesse projeto político, que reconheceram o nosso trabalho. Eu lembro que no início da campanha eu gravei um vídeo, você deve ter assistido, que mais de 414 deputados federais foram votados em Jequié nas eleições passadas. Eu chamava a atenção da população justamente para isso. Uhum. Os deputados muitas vezes vêm aqui, levam seus votos, depois somem, não aparecem, não ajudam, não contribuem com a cidade, não colocam recursos para melhorar, simplesmente vêm. Tem gente que nunca nem veio em Jequié e tem votações expressivas aqui na nossa cidade. E graças a Deus, dessa vez o povo reconheceu realmente o nosso trabalho. Eu já soube que o número de deputados já aqui baixou, né? O número mais, um pouco mais de 300, quer dizer, já baixou, ainda mesmo assim, mais de 300 vieram. Uhum. E a gente chama atenção para esses deputados que vieram aqui e tiveram votos na cidade, que também possam contribuir, né? Porque existem muitos problemas na cidade de Jequié ainda que precisam ser enfrentados, então todos têm que contribuir. Mas a minha responsabilidade só aumenta, Júnior,
1: isso,
0: continuar trabalhando pela nossa terra, me dedicando cada vez mais, né? Estive ontem, anteontem em Brasília, passei 2 dias em Brasília, onde o nosso partido declarou apoio à candidatura de Flávio Bolsonaro. Uma das primeiras coisas que eu falei ao presidente Flávio, fé em Deus eleito, falei: presidente, eu sou de Jequié, fui o deputado federal mais votado da minha cidade. Nós precisamos ter um olhar diferenciado por lá, pelo Nordeste, pela Bahia. A Bahia que enfrenta graves problemas, precisa realmente de investimentos altos, estruturantes, de obras de estrutura, de infraestrutura. E Jequié, minha cidade, vai precisar contar muito com você. Também tive com o vice-presidente, candidato a vice-presidente.
1: Eu vi o vídeo.
0: Alfredo Gaspar. Alfredo. Então, assim, a minha vida eu tenho me dedicado muito a Jequié e a toda a nossa região. Também fui o deputado mais votado de toda a região, todos os municípios em que aqui represento. Então, muito feliz com esse resultado, mas também sei da responsabilidade que é, e assumo essa responsabilidade de ser o grande representante de Jequié na Câmara Federal e em toda a nossa região, e assim a gente vai fazer, trabalhando muito por Jequié.
1: O deputado, todos os candidatos que você e o Zé Cocá apoiaram, venceram majoritariamente em Jequié. Neto saiu vencedor de Jequié, você teve a maior votação da história. Hassan, né? Para senador, houve uma divisão, né? Rui ficou com a maior votação em Jequié, e também o
0: Coronel.
1: Não, João Roma foi bem votado em Jequié. Mas no primeiro turno, vocês não declararam voto para o Flávio Bolsonaro. Houve uma articulação antes do primeiro turno. O ACM Neto, ele conversou, deixou algo acordado com o Flávio Bolsonaro com relação ao primeiro turno para o segundo turno, porque eu ouvi uma conversa de bastidores que houve algum acerto desse tipo. Houve realmente esse acerto? Olha, primeiro turno vai ser assim, segundo turno, se você for pro segundo turno, nós vamos estar colado com você. Houve esse acerto, o ACM Neto com o Flávio Bolsonaro?
0: Não, ô Júnior, não vamos dizer nenhum acerto, mas houve um diálogo.
1: Um diálogo.
0: A gente sabia da força do presidente Lula na Bahia. Tínhamos a total noção da força do presidente Lula. Na eleição passada, o ACM Neto já teve um percentual grande de votos de pessoas que votaram em ACM Neto e votaram em Lula. Nessa eleição teve o Caiado, candidato a presidente, e o Neto tem uma relação muito próxima com o Caiado e terminou declarando o voto a Caiado e deixando as pessoas dentro do seu grupo soltas para poderem apoiar quem quiser. Os dois senadores, o Ângelo Coronel e o João Roma, votaram, declararam o seu voto a Flávio Bolsonaro, assim como inúmeros outros prefeitos, lideranças que também escolheram outros candidatos a presidente da República, justamente por entender que ele precisaria dos votos de todos os outros candidatos a presidente para chegar, o que de fato não aconteceu. A votação que ele teve com Lula na eleição passada diminuiu, caiu bastante diante de uma polarização nacional onde a eleição estava extremamente polarizada, e terminou-se que os próprios eleitores de Lula entenderam de votar em Jerônimo e no 13, no 13, 13 nos dois lados. Essa votação, comparando-se a do ano passado, aumentou.
1: Foi de 4 anos atrás, aumentou.
0: terminou aumentando a diferença.
1: Mais de 1 milhão.
0: Terminou aumentando a diferença do Jerônimo sendo eleito, infelizmente, né, governador da nossa Bahia. Mas o presidente Flávio entendeu, tivemos lá uma reunião com o presidente Flávio. Eu, por exemplo, já votei em Flávio no primeiro turno, inclusive meu voto inicial seria no Caiado, mas depois da escolha do vice, que é o meu amigo pessoal, Alfredo Gaspar, e também entendendo que era o único no momento que tem capacidade para fazer o enfrentamento e ganhar a eleição no segundo turno do presidente Lula. Mas eu tenho certeza, pelo que pude estar em Brasília essa semana, que o presidente Flávio, se Deus assim permitir, está preparado para fazer uma grande administração.
1: Por que você acha que Flávio é a esperança do brasileiro hoje?
0: O Flávio representa hoje a modernização, representa a mudança que o Brasil precisa, né? Escolher equipes comprometidas, dar estabilidade aos poderes. Hoje você tem uma grande desorganização entre os poderes, um poder querendo mandar no outro, é o judiciário interferindo no legislativo, o executivo interferindo no legislativo, o legislativo muitas vezes interferindo no executivo. Então ele tem essa capacidade de diálogo para fazer entender que cada poder é independente e tem que se respeitar, os poderes têm que se respeitar entre si. Você vê um Supremo Tribunal completamente desvirtuado. Então ele tem condição total de dar uma arrumação, de escolher pessoas competentes dentro do seu campo para montar a sua equipe de governo, e assim ele já tem feito, escolhendo, e já se começa a circular nomes que têm dado contribuição no plano de governo, que são pessoas extremamente técnicas, ligadas a cada área. Tem o Cláudio Lotenburg na área da saúde, tem aí o Ronaldo Caiado agora, pode ser um futuro ministro da agricultura ou da segurança pública, né? O próprio Pedro Lupion, que é o presidente da Frente Parlamentar da Agricultura, também circulando.
1: Dani na economia.
0: O seu nome, Dani, pode ser em qualquer lugar, porque isso. É uma pessoa que tem uma competência muito grande. Então a gente tem uma expectativa, e o Brasil precisa de dar essa chacoalhada, de virar essa página na sua história, e a gente tem fé e esperança muito grande que o povo brasileiro vai às urnas, né? No próximo dia 25 de outubro, dia de aniversário da nossa cidade de Jequié, e dar esse grande, fazer esse grande gesto para o Brasil de eleger Flávio Bolsonaro presidente.
1: O Lula ganhou aqui com 22.000 votos de frente, tem como a gente virar esses votos, será?
0: Eu acho bem possível, porque
1: vai entrar com força agora?
0: Vai,
1: também?
0: Já entramos, já fizemos uma reunião ontem à noite de montando estratégia, manter o comitê aberto, já tá chegando material pra gente tentar mostrar as pessoas na forma do diálogo, que representa isso pra nossa cidade de Jequié, pra nossa região, né? A força, nós temos uma interlocução muito boa no governo federal, o Zé Cocá vai ter um papel fundamental também nessa articulação, porque o nosso Assemi Neto já deixou de forma bem clara que Zé será aproveitado, né, em um espaço importante aqui no Brasil, para poder viabilizar e fazer essa interlocução a nível federal, viabilizando recursos, obras importantes para a Bahia. Então a gente tem uma confiança que a gente pode aumentar essa votação. Nós tivemos aí eleitores que votaram em Renan Santos, eleitores que votaram em Caiado, eleitores que votaram em Cury, que deve se somar em torno de 5% a 6% de Jequié. Então a gente vai buscar esses eleitores, tentando mostrar a ele que o projeto é muito semelhante ao defendido por Renan, por Caiado. São projetos sérios que querem realmente desejam transformar o nosso Brasil, e também convencer com as pessoas que votaram em Lula que a gente tem um outro caminho, né, com pessoas competentes, éticas, honestas, que estão imbuídos de fazer um Brasil melhor e uma Bahia melhor. Como o Neto disse, para aqueles que votarem a Assemi Neto, né, que aqui nós tivemos a vitória com a Assemi Neto também aqui em Jequié, é preciso primeiro mudarmos o Brasil para que depois possamos mudar a Bahia.
1: Ô, deputado, vamos falar agora de política local. Bom, vamos falar do vereador Massinho, né? Porque o vereador Massinho estava compondo essa base aliada, e o grupo do ex-prefeito de Jequié, o Zé Cocá, decidiu afastar o vereador Massinho da base, porque não teria vestido a camisa. Foi esse o diagnóstico que o grupo fez das posições, das decisões do vereador Massinho, que não aparecia à frente das caminhadas, que não aparecia nos convencimentos e nos redutos dele, na condição de representante e de aliado do seu grupo. O deputado que lhe opõe em Jequié foi quem teve a maioria da votação.
0: Olha, eu não acompanhei de perto, não conversei com o Zé ainda sobre a questão do vereador Massinho. Ele deixou claro que ele tinha uma opção diferente para deputado estadual. Eu até aproveito a oportunidade para agradecer ao vereador Marcinho, que publicamente foi às redes sociais e declarou apoio à minha candidatura de deputado federal, apesar de ter em alguns redutos dele nós não tivemos a votação esperava, mas agradeço ao vereador Marcinho. Mas ele tomou uma posição diferente a nível estadual, a nível escolhendo outros candidatos, e obviamente isso teve uma repercussão. Mas eu não entrei ainda, vamos dizer assim, dentro ainda desse processo para entender, vou até conversar com o vereador Marcinho para entender o que aconteceu, né? Mas as notícias que chegaram, realmente eu vi pela imprensa e ouvi a entrevista do nosso querido amigo Zé Cocá, que realmente ele não correspondeu com aquilo que tinha assumido o seu compromisso, né? Mas cada um sabe na sua consciência o que fez, o que não fez, o que tratou, o que não tratou. Enfim, o importante é a gente estar todo mundo junto agora, unido para Jequié, né? Jequié, o nosso grupo político comandado pelo ex-prefeito Zé Cocá e pelo prefeito Flavinho, foi um grande vitorioso. Isso é importante se frisar e se dizer. Deputado federal mais votado, Léo Lomanto, com mais de 24 mil votos. Deputado estadual mais votado, Hassan, ganhou a eleição de governador com a ampla vantagem que nós tínhamos perdido na eleição passada. Foi um cara fundamental em toda a nossa região, foi um cara importantíssimo, agregou muito a campanha de ACM Neto como governador. Zé, eu sempre digo, não só do ponto de vista eleitoral, mas do ponto de vista da simbologia, um cara simples, humilde, um cara que veio do interior, né? Que tem uma história de vida bonita, né? Prefeito de Lafayette, prefeito de Jequié, eleito com mais de 92% dos votos. Então teve um papel muito importante. Mas o primeiro telefonema que eu dei a ele, disse: meu irmão, Deus sabe de todas as coisas, né? Algo maior te reserva lá na frente para você, para Neto. Eu não tenho dúvida que o tempo só é ruim para quem não sabe esperar, né? E a gente agora tem essa nova missão de estar junto com na campanha de Flávio Bolsonaro, presidente, e na certeza que a gente vai ter uma Bahia melhor, Bahia mais forte. Neto, que vai ter também esse grande papel de interlocução com o governo federal, né? Se for da nossa vontade, do nosso partido na Bahia e no Brasil, Neto ocupará um cargo de destaque, um ministério de destaque em Brasília, né? Entendendo da sua competência, da capacidade que ele tem de trabalhar, de ser um grande gestor, de trazer recursos para Bahia. Bahia que precisa destravar obras que ficaram paralisadas aí há anos, anos e anos sob o governo do PT, como a Fiol, como a duplicação da BR-101, como a duplicação da 116, da continuidade ao processo de privatização da 116, da concessão da 116, e tantas obras que a Bahia precisa, que são necessárias. E que a gente vai ter, né, assim, se Deus permitir, Flávio eleito governador, ACM Neto e Zé Cocá como grandes articuladores, né, do governo federal lá em Brasília para defender a Bahia.
1: Ô, deputado, foram 4 anos do governo Jerônimo e a Bahia não saiu das posições que sempre ocupou, com o pior índice de desenvolvimento humano, o segundo estado mais violento da federação, pior educação, né? O próprio governador disse que na Bahia é proibido reprovar aluno, mesmo que perca nas 3 ou 4 unidades, tem que passar esse aluno, ou seja, criando um exército de analfabetos funcionais. Os números da Bahia são os piores, mas a população otorgou ele novamente 4 anos de mandato. Eu até comentei essa semana falando o seguinte: ó, o discurso de Jerônimo já tá pronto, tudo vai ser culpa de Flávio daqui para frente, né? Foram 4 anos de inércia total, agora mais 4 anos com o governo federal como oposição, o discurso dele já tá pronto. A Bahia perdeu em reeleger o Jerônimo, por quê?
0: Sem sombra de dúvida, foi uma grande derrota, não é de ACM Neto, foi a derrota do povo baiano, né? Que escolheu o pior candidato para governar o nosso estado. Eu sempre digo que Jerônimo fugiu de debater o estado da Bahia, né? Não só no debate físico com a ACM Neto, mas em trazer grandes propostas. A campanha de Jerônimo foi simplesmente ancorada no presidente Lula. Sabendo da força do presidente Lula, ele fugiu de discutir os números da segurança pública, de trazer propostas concretas que possam amenizar o sofrimento das pessoas, do povo baiano, que tem hoje medo de saírem das suas casas por conta das facções criminosas que invadiram e tomaram conta da cidade da Bahia. A fila da regulação que ele promete desde da eleição, da sua primeira eleição de governador, que tem gravado ele prometendo que iria zerar a fila da regulação e não zerou, muito pelo contrário, né, os números aumentaram. A educação pública, como você falou, sendo todos os números os piores do Brasil, mas a população entendeu que quer continuidade. Foi esse o recado que as urnas deram, acredito eu, baseado muito mais na força do presidente Lula, novamente, do 13-13. Tanto é que a campanha do Jerônimo foi toda batendo na questão de Lula, Lula, Gero, Lero, Lula, foi toda batendo nessa, justamente porque ele sabia que não tinha, teria como debater os problemas cruciais da Bahia, que a população rejeitaria ele nas urnas. E assim o povo baiano entendeu, né? Reelegeu Jerônimo, né? Eu desejo boa sorte ao governador, que ele faça realmente um governo que esteja na expectativa do povo baiano. Não acredito que fará, sinceramente, porque pelo que eu pude observar nesses 4 anos, né, não, realmente não foi um governo que repercutiu, né, positivamente para o povo Bahia, para o povo da Bahia, né, em áreas principais e fundamentais, como eu disse, saúde, segurança pública, industrialização. Eu batia muito isso na campanha. Inadmissível, Júnior, você não ter um grande projeto arrojado, né, de buscar novas indústrias para o estado da Bahia, para o interior da Bahia, para gerar emprego e renda. Esse que é um grave problema do nosso estado. A segurança falei, a saúde falei, né? Então, mas a gente tem muita fé que, independente, né, de governo, nós temos aqui em Jequié, né, um prefeito competente, trabalhador, determinado, um jovem que realmente tem se dedicado, inaugurou grandes obras no período eleitoral, Lagoa do Derba, praças da juventude, praça de não sei o quê. Muitas obras impactantes para a nossa cidade, tem muitas obras para sair aí. Tem a revitalização da Lomanto Júnior, que está se arrastando aí no processo.
1: Deu uma parada, né?
0: É, o processo, a empresa que ganhou não é boa, aí bota nova empresa, enfim, mas que vai ser uma grande obra também na entrada da nossa cidade. E a gente vai trabalhar muito por Jequié, né? Muito mesmo. E espera que o governador não retalie a nossa cidade, porque ele tem que governar para todos, né? E o governador Jerônimo, que deixou muito a desejar aqui na nossa cidade de Jequié, com obras importantes, estruturantes para nossa cidade. Temos o aeroporto regional, temos, né, muitas obras aí impactantes que vão mudar a realidade da nossa região. E a gente vai trabalhar em Brasília, né? Como eu disse ontem, quando estive em Brasília, que a Jequié precisa ser respeitada, uma cidade de médio grande porte no estado da Bahia, mas vai ter sim interlocução, nós vamos fazer essa interlocução. Eu sou o deputado federal mais votado da cidade, um orgulho muito grande para mim ter essa responsabilidade. Agradeço demais o povo da minha terra, mais uma vez, olha aqui para a população de Jequié, agradeço de coração ter me feito deputado federal mais votado, o reconhecimento do meu trabalho. Eu derramei meu suor, eu trabalhei muito pela nossa cidade, briguei muito para trazer investimentos para Jequié, e assim nós fizemos e o povo reconheceu. Então sou grato, vamos continuar esse trabalho com muita força, com muita fé, que a gente vai ainda trazer muitas coisas, muitas obras importantes para a cidade de Jequié.
1: E a CCJ continua?
0: Até o final do ano, né? Até encerra esse mandato, a gente continua lá na CCJ, devemos depois do segundo turno dar continuidade ao nosso trabalho. Também foi muito importante, né? A gente aprovou projetos importantes para o nosso Brasil nesse primeiro semestre, outros projetos importantes que eu quero ver se nós conseguimos avançar lá na CCJ, como por exemplo um projeto de fundamental importância como a reforma do judiciário.
1: Isso, importantíssimo. A redução da maioridade penal, inclusive o Flávio já disse que é prioridade início do governo.
0: Nós já aprovamos, agora isso. Só basta, já instalou-se a comissão especial, né? Então agora a gente vai tentar colocar em pauta a questão da reforma do judiciário.
1: Importante.
0: Trazendo um mandato de 10 anos para ministro do Supremo, para que ele chegue ali e não se ache dono, né, do Supremo Tribunal Federal.
1: O próprio Flávio falou que ele vai ser um mandato só, né? Ele não quer reeleição, ele é contra a reeleição.
0: Aí a reforma eleitoral. Ele já deixou claro isso, importante. Porque, como o próprio presidente Flávio disse, você já entra querendo buscar reeleição. E termina muitas vezes como foi feito agora com o presidente Lula, né? O Brasil sai completamente endividado, chegou na eleição pública, torrou o dinheiro de uma forma assustadora, endividando o nosso país, só pensando na sua reeleição. Então foi assim um gesto importante, né, do presidente Flávio, já declarar publicamente que deseja acabar com a reeleição no Brasil, aí quem sabe depois já vem um Tarcísio, aí já vem, a gente vem num novo rumo, mas primeiro nós temos que ganhar.
1: A direita tem opções.
0: Mas primeiro nós temos que ganhar essa eleição. Não tem nada a ganho. Eleição, a gente tem que ir para as ruas, tem que conversar com as pessoas, mostrar a importância de a gente fazer essas transformações, essa mudança na forma de fazer política. Então, mas eu tenho tô com muita fé que a gente vai ter um novo Brasil a partir de 2027.
1: Bom, o PL fez uma bancada robusta, né? União Brasil também vai firme e forte. Quais são os nomes já cogitados para substituir o presidente da Câmara dos Deputados? No Senado já não dá mais, né? O Davi Alcolumbre já deu o que tinha de dar, ele declarou apoio ao Lula, não tem mais como uma reeleição. Mas já existe algum nome forte lá para substituir o atual presidente da Câmara dos Deputados?
0: Não, ainda está muito cedo, acho que os partidos estão esperando terminar o segundo turno das eleições para começar as articulações, né? O próprio presidente Hugo Mota deve buscar sua reeleição, né? E os partidos vão se organizar para depois da eleição a gente começar a circular nomes, mas eu estive lá, ainda não vi nenhuma movimentação de nomes. As articulações estão todas voltadas ao segundo turno presidencial.
1: Emendas destinadas para a GQE, quais são as previsões?
0: Agora, final do ano, né? A gente tem um prazo de colocar emendas e a gente vai continuar trabalhando, né? Recursos para a saúde, recursos para a infraestrutura, as nossas entidades sociais terão que continuar sendo atendidas, foi uma marca do nosso trabalho aqui em Jequié, recursos para o esporte, enfim, a gente sempre procura dividir, colocando recursos no máximo de áreas possível, para eventos, para fortalecer, né, o turismo da nossa cidade, o São João da nossa cidade, que é uma marca hoje, é muito importante para a economia da cidade de Jequié. A gente vai continuar trabalhando e buscando cada vez mais recursos para fortalecer a cidade de Jequié.
1: Muito bem, deputado. Oportunidade agora de agradecer aos amigos que lideram a maior votação da história aqui da cidade de Jequié e a sua mensagem para os eleitores, e também é hora também de convencimento, né?
0: É isso. Olha, muito obrigado. Gostaria de agradecer de coração, agradecer a Deus a oportunidade de ter vivenciado mais uma campanha política. Agradecer ao povo de Jequié, né, da minha querida cidade de Jequié, realmente por ter me feito o deputado federal mais votado da cidade de Jequié. Foram mais de 24 mil votos, uma votação expressiva, reconhecendo todo o nosso trabalho. A gente sentia isso nas ruas, a gente sentia o carinho das pessoas, a gente sentia quando as pessoas olhavam no meu olho e diziam: Léo, muito obrigado por tanto que você fez, o deputado que mais colocou recursos em toda a história de Jequié. Então a gente realmente é só gratidão, o coração transborda de gratidão ao povo da minha terra. Sou muito grato e vou retribuir isso com muito trabalho, mas muito trabalho mesmo. Vamos trabalhar, buscar cada vez mais recursos para amenizar o sofrimento das pessoas, as pessoas que mais precisam. A gente sabe das dificuldades que enfrentam, sabemos que Jequié ainda tem muitos problemas, a gente precisa melhorar a saúde pública, a gente precisa, ainda temos muitas áreas que precisam ser pavimentadas e que serão pavimentadas. Eu me comprometi com o prefeito Flavinho que a gente tem que zerar esse mandato dele com praticamente toda a cidade de Jequié pavimentada, né? Vamos ver as áreas prioritárias, vamos continuar nesse programa de pavimentação de ruas aqui na cidade de Jequié. Então a gente é muito grato e tenho certeza, o povo da minha terra, que a gente vai continuar trabalhando muito por Jequié na Câmara Federal.
1: Muito bem, obrigado você pela audiência. Vamos a um breve intervalo comercial e daqui a pouco Lucas França e o Manhã de Sucessos.
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4: 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É isso, Júnior. Voltamos com você e o Rota 89.
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7: Vamos conferir agora as previsões finais do zodíaco.
2: Capricórnio, Aquário, Peixes.
7: Capricórnio, superação para novo caminho ou conhecimento. Finalize situações e ganhe liberdade. Sua cor é rosa e o número da sorte, 22.
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7: Aquário, você em destaque. Flexibilidade para ideias e trâmites comerciais. Ótimo para acordos. Ideias podem mudar imóvel ou estilo de vida. Cor amarelo, número 34.
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7: Peixes, converse em segredo com quem te orienta. Questões levantam projetos e posturas. Esteja aberto às mudanças para seu desenvolvimento. Cor verde, número 56. Obrigado pela sua companhia. Espero você no próximo programa, com novas previsões e muita energia positiva. Até a próxima.
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1: Você que é pai, que é mãe, adote, crie, leve seu filho para uma igreja antes que o marginal e o traficante o adote para sempre. Fiquem todos com Deus e na boa companhia do Lucas França, que segunda-feira tem a Caiata Kids, tem a Cavalgada Kids, Avenida Rio Branco, a partir das 7 da manhã, concentração na Praça do Viveiro com destino à Praça da Bandeira. Chama, cuida, prepare e vem, segura.

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que eu quero que os meus filhos saibam. Nunca perca a sua fé. Você entendeu? Nunca perca a sua fé. Se as coisas não saíram como você planejou, confie que Deus continua no controle. Deus continua no controle. O comando é dele, viu? Nem tudo vai acontecer no seu tempo, nem tudo fará sentido agora, mas isso não significa que você esteja num caminho errado. Algumas lutas também fazem parte do processo. Você tá entendendo? É um processo. E Deus pode fazer até aquilo que você não compreende contribuir para o seu bem. Faça a sua parte. Continue caminhando e confie no tempo de Deus. Porque há um tempo para tudo. E aquilo que hoje parece não fazer sentido ainda pode se encaixar perfeitamente na história que Ele está escrevendo para você. Sabe quem está escrevendo essa história? É Deus. É Deus. Nunca perca a sua fé.

Marco Lucas França, tá no ar na manhã mais viva, na manhã mais alta astral do seu rádio, sexta-feira, Jequié. É bom demais, hein? Sextou, sextou, graças a Deus, depois de uma semana tão corrida, né? Faz isso, faz aquilo outro, mas ainda bem que o rádio tá ligado e você tá ouvindo a Jequié FM fazendo parte da manhã mais feliz, a maior festa do rádio até o meio-dia. 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Senhoras e senhores, eu volto já já. Tem Minuto News, vamos atualizar as informações daqui a pouquinho. Tem também o Lucas França quer saber, tem a sua participação pelo WhatsApp, tudo isso até o meio-dia. Às 11h30 tem a Hora da Graça no rádio, nosso momento de fé, a hora que a gente para agradecer a Deus, nosso momento de oração na Jequié FM é muito especial mesmo. Pontualmente 10 horas, eu volto já já.

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2: E aí, galera, ligada no Auto Dicas. Lineu Silva de volta para mais uma parte, sempre com informações valiosas para você.

0: Normalmente entre 2 e 6 horas. Durma bem. Nada de colocar horário para chegar. Isso cansa. E feijoada antes de dirigir? Nem pensar. Dá sonolência. Encontre a posição mais confortável. E se estiver mais de 2 horas dirigindo, pare e estique as pernas. Mantenha o carro ventilado. Daqui a pouquinho, a gente volta com mais informações e dicas para você.
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0: A melhor em primeiro lugar, hora certa com notícias. Pontualmente 10 horas e 10 minutos em Jequié. Vamos atualizar as informações, o jornalismo do jeito que o povo gosta. É o jornalismo da Jequié FM com ele.
6: Souza Andrade.
0: Alô, Souza Andrade, bom dia, Souza. Eu quero ouvir sua voz.
7: Bom dia, Lucas França.
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10: O ESB suspende aulas por atraso salarial de terceirizados. 26 pessoas foram presas em operação especial, 13 delas em Ipiaú.
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10: Universidade Estadual do Sudoeste da Bahia, UESB, decidiu suspender suas atividades nesta sexta-feira. Ainda não há uma programação quanto à semana que vem. A suspensão das aulas decorre em função da paralisação dos trabalhadores da área da vigilância, que alegam estar com seus salários atrasados. Recentemente, as aulas também foram suspensas por conta de atrasos salariais por parte da empresa responsável pelos serviços de limpeza e manutenção. 26 pessoas foram presas na Bahia e em São Paulo, 13 delas em Ipiaú, durante a operação especial deflagrada contra uma organização criminosa investigada por envolvimento com tráfico de drogas, homicídios e lavagem de dinheiro. Ipiaú é apontado como uma das principais áreas de atuação da organização criminosa investigada. Segundo o delegado federal Eduardo Badaró, titular da Força Integrada de Combate ao Crime Organizado FICO na Bahia, os dois investigados presos em São Paulo seriam responsáveis pelo fornecimento de armas e drogas para integrantes da organização na Bahia. Além da Polícia Federal, também atuaram as polícias civil e militar, além de unidades especializadas das forças de segurança dos dois estados.
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0: do Bucovici Lucas França. Atenção, atenção. Ô, Geiso, que horas são nesse seu redondo bonitão aí, Geiso? Que horas são no seu redondo aí?
1: Ei, o redondo bonitão tá marcando 10h18.
0: 10h18. Tu chega lá e digo, cai em quantos minutos?
1: Aqui em Diego Caio, eu acho uns 15 minutos.
0: O retado. Ah, porque tu vai pela Marginal Tietê, é? A ponte da amizade. Então vai com Deus.
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0: Uma rosquinha de Diego Calá. Isso. Tchau, Geisão. Ó, depois manda o Pix.

0: Doces Aliança tá passando por Jequié, sentido Feira de Santana, e tá ouvindo. Tá na carreta carregada com Doces Aliança, e o Léo tá ouvindo a gente. Obrigado pelo carinho, meu amigo Léo de Poções. Cadê o áudio dele? Cadê o áudio dele? Bota o áudio de Léo aí. Bota.
1: Meu irmão, bota. Tô passando aqui nessa cidade, ó.
2: Olha, rapaz.
1: Tá aí, Pedro, aqui, meu filho aqui.
2: Olha que legal.
1: Não, bota se der certo, passa aqui, com fé em Deus, viu? Manda um alô pra nós aí, viu?
2: Boa, boa.
1: Sextou, papai.
0: Deus abençoe, Léo, boa viagem, viu? Aos amigos caminhoneiros, caminhoneiras, os carreteiros, as carreteiras passando por Jequié e ouvindo o somzão da Jequié FM. É você dirigindo, papai do céu guiando, e a Jequié FM te acompanhando. Obrigado, viu, Léo? Um abraço, irmão, boa viagem pra você, tudo de bom. Manhã de sucessos até o meio-dia. 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Fica quieta aí, pô! Pelo amor da mãe do coronel! Ô, Lucas, o que tá acontecendo com o Flo?
3: Ele tá dando risada, Lucas. Você tá aí fazendo a locução aí, Flo? Acima de você.
0: Pelo amor. Acima de você.
3: Acima, na voz. Que tá na voz. A voz mais alta que a sua.
0: De brutalidade,
3: tá narrando,
0: viu?
3: Tá narrando não sei o que ali.
0: Você já vem com brutalidade, viu, Lucas? 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
3: Bom dia, meu amigo Lucas França. Bom dia, tudo bem, Lucas? Que tá ligado na melhor, é a Jequié FM. Isso. Lucas, aí tem um patinete, Lucas, metálico.
0: Uau, que
3: para as crianças.
0: É bonitão,
3: velho. Já sai lá da avenida, já,
0: legal,
3: patinando.
0: Escuta, patinete, isso. Rapaz, esse é ousado, viu? Todo pratinado, rapaz. Lindo, lindo, lindo. 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Obrigado, André, Israel, toda a equipe aí. Sucesso total, viu? Dia das crianças, segunda-feira, a nossa terceira carreata Kids. Mais um ano você vai estar junto com a gente, né, Lucas?
3: É isso aí, Lucas. É minha segunda participação.
0: É mesmo.
3: Na carreata Kids. Fui a primeira, isso. Amei. Minha filha também ficou encantada.
0: Que legal.
3: Entendeu? Então, vamos participar dessa terceira, mas pela segunda vez.
0: Isso. Ô, Lucas, ó, é importante chegar cedo, porque Sim. Você tá vendo como é que o sol tá, né, velho?
3: Tô vendo.
0: O sol de Jequié é um sol diferenciado. Então, pra não ter atraso, pra não ficar cansativo pras crianças, nem o sol castigar demais, precisamos sair, ó, 8 horas em ponto, pra não ficar, pra não esquentar demais a muleira, não é isso?
3: É isso aí.
0: Eu não quero ver ninguém de cabeça quente.
3: Lá no fim, bem no final vai ter aquele banho.
0: Carro-pipa,
3: né? Vai é bom demais.
0: No final tem um carro-pipa pra poder molhar todo mundo, viu? Senhoras e senhores, a partir de agora, valendo de presente Cine, um par de ingressos pro Cine São José. Tem 10 fichas pra o Baluarte Diversões lá no Cine São José. Tem também de presente pra você um kit com os biscoitos Bahia. Já no clima do Dia das Crianças, o Lucas França quer saber: se você pudesse voltar a ser criança por um dia, o que você faria primeiro, rapaz? Pensa aí, não responde rápido não, pensa. Se você pudesse voltar a ser criança por um dia, o que você faria primeiro? Alguma traquinagem? Lembra daquela traquinagem que você fez quando era criança? E a sua mãe não podia descobrir, lembra? É mesmo? Se pudesse voltar a ser criança por um dia, qual era a brincadeira que você queria da sua infância, que você gostaria que as crianças hoje conhecessem, hein? Jogar gude? Ah, entendi. Olha pra Flor, rapaz, falou que era contar mentira, que quando era criança contava mentira. Coisa feia, Flor. É feio criança mentir, rapaz. Tu contava muita mentira? Falou quando era criança? Tu mora onde? Lafayette, né?
4: A minha região era. Bom dia a todos, minha região é Lafayette.
0: Bom dia, gostei, bom dia a todos, gostei. Gostei de flow, viu? Gostei, viu? De presente também, todo mundo que participar a partir de agora vai ganhar, ó. São três pessoas, não é isso? Três pessoas. Cada um vai ganhar uma caixa de bombom garoto no oferecimento do supermercado Barreto também a partir de agora aqui no Lucas França Quer Saber, viu? Você contava mentira, falou quando era criança?
4: Ô Lucas, mentira bem poucas. Eu brincava muito de peão.
0: Gostava, o guarda de peão era?
4: É, brincava de peão.
0: E amarrava a cordinha no peão e jogava.
4: Jogava
0: e alguma vez esse peão bateu na... voltava e batia na canela?
4: Pegava na canela várias vezes.
0: Você quer? Esse foi engraçado demais, viu? Ô, Flo, então você não mentia quando era criança, não, né?
4: Mentia pouco.
0: Mentia pouquinho. Isso. Por exemplo, lembra de alguma mentira que você contava quando era criança aí, Flo?
4: Ah, tinha que mentir pra poder...
0: Não apanhar.
4: Não apanhar, né?
0: Isso.
4: Porque os pais antes era...
0: Entendi, jogava duro,
4: jogava
0: né?
4: Jogava duro, né?
0: Então...
4: Mas eu agradeço primeiramente a Deus e segundo a eles que nada se ensinou a gente, né, Lucas?
0: Entendi.
4: De forma certa.
0: Ô, Flo, se você pudesse pedir hoje um presente de Dia das Crianças hoje pra você, o que que você pediria, Flo? Se você fosse criança, que presente você gostaria de ganhar hoje, Flo?
4: Lucas, no tempo de criança não existia celular, né?
0: É. Você queria ganhar um celular, é?
4: Não. Porque antes da minha adolescência não existia celular, então eu preferia um celular.
0: Entendi. É brincadeira, viu, Lucas? Eu tô mole, minha rapaz. Olha o tipo de criança, rapaz, que tu tem do teu lado lá no supermercado Barreto, querendo ganhar celular, Lucas. É brincadeira coisa dessa. Tu acha o que disso tudo, Lucas? Uma criança dessa querendo ganhar celular em hora dessa, rapaz.
3: Esse menino tá com... É só Papai Noel mesmo pra dar um presente desse
0: só
3: pra ele.
0: Só Papai Noel, viu? Lucas, se você pudesse voltar a ser criança por um dia, o que você faria primeiro, Lucas?
3: Lucas, eu tô olhando aqui esse panfleto da Elicia.
0: Isso.
3: Meu amigo, procurei aqui, não encontrei não. Eu queria uma capa emborrachada.
0: Uma capa emborrachada?
3: Antissurra.
0: Um antissurra?
3: É.
0: Que você apanhava?
3: Apanhava muito, Lucas.
0: Eu não acredito nisso.
3: Era, não, eu apanhei muito. E detalhe.
0: É mesmo, Lucas?
3: Apanhava e ainda falava, bate mais, tá gostoso.
0: Vani que... Era Vani que batia você, era?
3: Assim, já apanhei muito a minha mãe, assim. Da minha avó, com fio, pedegoso.
0: É sério.
3: Mas apontava muito, Lucas.
0: Eu não acredito aqui nisso.
3: Era, apontava. Eu gostava de apontar.
0: Eu não consigo enxergar você, Lucas, uma criança traquina que apanhava muito. Eu não consigo enxergar isso.
3: De cascudo, biliscão, de surra de fedegoso.
0: Ô, Lucas, conta pros ouvintes aí, quando na nossa infância, quando a gente participava da paróquia Nossa Senhora das Graças lá, rapaz.
3: Não,
0: a gente andava onde, Lucas?
3: Era no porta-mala. Era Monza?
0: É Paraty.
3: Paraty de Adalto.
0: Isso.
3: Não cabia as crianças no carro, o Adalto abria o porta-mala e não ficava ninguém pra trás. Eu lembro muito bem, viu?
5: É verdade.
3: Naquela época eu tinha uns 5 anos de idade, 4
0: isso,
3: anos,
0: é
3: né?
0: Isso mesmo.
3: Essa média aí. Mas tem
0: caramba,
3: uma memória ainda, né? Boa lembrança.
0: Você foi longe agora, viu, rapaz? É verdade. Tempo bom, né, Lucas?
3: Lucas,
0: que podia andar no fundo do carro e sem problema nenhum, né?
3: Isso. Voltando à questão aqui da surra, uma vez quase deixei minha mãe cega, Lucas.
0: Como assim, Lucas?
3: É porque
0: que
3: eu tinha que apanhar pra comer.
0: E você não comia, Lucas?
3: Não, um dia ela fez um feijão amassado com um fígado um pouco meio cru, né? Que é bom para anemia, não sei o quê.
0: Entendi, Lucas.
3: E aí quando ela vem almoçar, eu falei, não vou, vem.
0: E
3: aí,
0: você não queria almoçar de jeito
3: não.
0: nenhum?
3: Não, aí eu mergulhei debaixo da mesa. Ela foi pra me pegar, bateu o olho, aquelas mesas antigas.
0: Bem na quina.
3: Bem na quina. Aí furou o olho, pensa aí.
0: Brincadeira, rapaz, uma criança dessa, traquina. Você vê hoje um homem desse, eu nem imagino que quando eu era criança era virada dos 30.
3: Era.
0: Deus é DJ, se você pudesse voltar a ser criança por um dia, o que você faria primeiro, DJ? Ia voltar a contar mentira, porque tu era uma criança mentirosa. A vovó Isabel me falou que você mentia quando era criança. Ah, tinha boca de que não fiz. Não foi eu não, não fiz isso. Não foi eu não, não é minha culpa não. Conta pra nós, DJ. A ser criança, o que você faria primeiro? Contava mais uma mentira?
6: Não, sairia apertando as campanhas da casa de todo mundo lá do São Judas.
0: Boa, DJ. Boa. Boa, DJ.
7: De sucesso. Isso é do Wardin. Diferente, vaba, vaba. Ai. Vem comigo assim, ó.
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0: 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Essa é pra matar a saudade. 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Gostou dessa música, Lucas? Roupa nova.
1: Eu gostei, o senhor tava ali se requebrando todo.
0: Uísque a gogô.
1: One Dance, não sei o que, ele ali cantando em inglês.
0: A música boa tem um poder da gota serena, né, Lucas?
1: É isso aí, Lucas.
0: Música boa faz bem pra alma, música boa faz bem pro nosso coração. 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Lucas, início de mês, 9 de outubro hoje. 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
0: 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Um abraço para o Andrei e o Israel, as meninas do caixa. Quem é, Lucas, das meninas? Passa truco mais rápido lá das meninas.
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1: Isso aí. Lucas, eu gostaria também de mandar um alô para Adriele e Adriane.
0: Pronto.
1: Do Central da Construção, ali vizinho nosso, Supermercado Barreto.
0: Ó, que legal.
1: Elas que nos conseguiu esse carrinho aí para trazer Florizaldo. Oh, carrinho de mão.
0: Carrinho de mão.
1: Isso.
0: Rapaz, gostei de ver, viu? É Adriele
1: e Adriane.
0: Adriane.
1: As duas irmãs.
0: A loja, quando da loja?
1: Central da Construção.
0: Central da Construção aí na feirinha. Um abraço, isso, viu? Ô, Adriele, essa galeota aqui, eu acho que não vai voltar não, viu? Porque o Flo falou que vai usar segunda-feira na carreata aqui. Vai vir com a galeota. Obrigado, viu, Lucas?
1: Valeu, Lucas. Abraço, Lucas. Abraço, Camila. Prazer conhecê-la também. Camila, isso, da Roquitos, não é isso?
0: Roquitos,
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1: Tá bom, Lucas. Abraço.
0: 7:30 da manhã no Viveiro. 10:39.

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4: 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Agora faltando 6 minutos para as 11, passa rápido demais, hein, gente? Muito, muito rápido. Vai mandando sua mensagem aí, viu? Tá lotado de presentes aqui hoje, já no clima e no ritmo do Dia das Crianças. Que coisa boa! Senhoras e senhores, atenção você que mora aí no Mandacaru. Alô, Mandacaru! Se você mora em Mandacaru, no residencial, né? O Beira Rio, aí no Zibruni, e aí não conseguiu passar aqui na GQFM na Avenida Rio Branco, as inscrições para Carreata Kids você consegue fazer sabe onde? Sabe onde? Sabe onde? Sabe onde? Aí, pertinho de você, em Diego K. É. Passa lá em Diego K já para garantir a inscrição da terceira Carreata Kids. É muito fácil, é só deixar o nome completo da criança, do responsável, e aí você recebe na hora o vale carrinho para trocar na segunda-feira aqui na Avenida Rio Branco, às 7:30 da manhã no viveiro, tá bom, gente? Chega cedo todo mundo para não atrasar, para o sol não esquentar a moleira dos meninos e das meninas. Não, já pensou, Mila? A gente na carreata aqui de cabeça quente não pode não, né? Camila já tá por aqui, representando muito bem a Roquito Serviços Automotivos. Meu amigo Roquito! Pé de valsa, coisa boa ver Roquito dançar seresse. Qual é o nome da sua mãe, Mila?
5: Rosângela.
4: Quem dança mais, Rosângela ou Roquito?
5: Rosângela.
4: Rosângela.
5: Só acompanha.
4: Só acompanha, né? Pisando no pé de Rosângela, né?
5: Exatamente assim.
4: Ei, Rosângela bonita. É tão bonito, né, de ver o casal, né? Quantos anos de casados tem eles?
5: 33 anos.
4: É muito lindo demais.
5: É uma bênção.
4: É
5: uma
4: verdade, bênção, realmente. Viu? É um exemplo pra todos nós, né, Mila?
5: Sim, é um presente de Deus, né?
4: Isso mesmo,
5: realmente,
4: viu?
5: Ver um casal com tantos anos assim de casados.
4: É
5: realmente.
4: Verdade. E apaixonados ainda um, sim, pelo outro. Sim, isso que é o mais importante, né?
5: Com certeza.
4: É lindo de ver, viu? Gente, Camila tá por aqui, mais um ano, parceria com a terceira Carreata Kids, e Camila tá falando, Lucas, parece que foi ontem, passou rápido demais, a vida é assim, Mila. tá passando muito depressa. E mais um ano junto, não é isso?
6: Com certeza. Que alegria, Lucas, estar aqui mais um ano, né?
4: Isso.
6: Com a parceria aí, Rockito Serviços Automotivo e a Carriata Kids.
4: Que legal.
6: É uma alegria muito grande pra gente estar participando desse evento tão maravilhoso novamente.
4: Que bom, Mila, que bom. Viu? Seja sempre bem-vinda. 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
4: Que coisa boa. Quem tá por lá agora? Quem tá lá com o rádio ligado ouvindo a gente?
6: Quem
4: lá?
6: Quem tá lá? Rockito, Rodrigo, Fabiano, todos os nossos colaboradores.
4: Que legal. Um abraço pra toda essa equipe aí. E o Rockito aí é pertinho, fica mais perto ali da Garden, como é que da floricultura ali?
6: Isso, antes,
4: né?
6: Ali da Frigel, entre a Maia Premoldado,
4: pronto,
6: a loja de plantas, fica ali
4: fácil,
6: avenida mesmo.
4: Isso mesmo. Mila, se você pudesse voltar a ser criança por um dia, o que você faria? Faria primeiro, lembra aí. A sua infância foi onde?
6: Infância foi ali na Rua Baixão, no Joaquim Romão, né? Brincando com duas amigas de infância que, graças a Deus, tem um convívio até hoje.
4: Que bom.
6: É, brincar de Barbie, de casinha, de escola. Ai, gente, é muito maravilhoso recordar toda a minha infância. É, então teria muitas Barbies.
4: Entendi. Boa, boa lembrança.
6: Casinha de Barbie, é uma lembrança, assim. A gente fazia também, era aniversário de boneca, com direito a bolo.
4: Fazia traquinagem, Mila?
6: Demais.
4: Muita traquinagem lá.
6: No pé de Siriguela, da casa de minha avó.
4: Tenho certeza que passou um filme na sua cabeça,
6: sim,
4: aí agora,
6: sim,
4: não foi?
6: Realmente, o quintal de minha avó fez parte de toda a minha infância.
4: Oh,
6: né? Comer folha de siriguela com sal e vinagre escondido de minha mãe.
4: Folha, folha de siriguela com o quê?
6: Com sal e vinagre.
4: Com sal, mamãe. Meu Deus do céu. Fila, folha. Imagine aí, gente. É pior do que como é que fala? Que mistura tudo. É uma gororoba. Pior do que gororoba. Folha de siriguela com sal.
6: Com sal e vinagre.
4: E vinagre.
6: Escondido, claro.
4: Ai, que susto, viu? Mila, obrigado, viu, Mila, pela parceria. E segunda-feira, reforço o convite aí, Mila, pra quem nunca veio, porque a Carreata Kids é assim, ó, a primeira Carreata Kids foi uma surpresa, uma novidade, muitas pessoas foram pra poder saber como que era, ninguém conhecia, aí a segunda já aumentou, né? Agora a terceira, quem foi na primeira vai vir agora, na segunda e na terceira, quem nunca foi, Mila, reforça esse convite, qual foi a experiência que você teve ano passado?
6: Gente, vale muito a pena participar, tragam as suas crianças, é um evento maravilhoso, um evento em família, né? Um evento que você resgata toda aquela brincadeira da nossa época, a época dos nossos pais, a época dos nossos avós, de puxar o carrinho com a cordinha. Então assim, ver o brilho o ano passado mesmo foi incrível, ver o brilho no olho de cada criança,
4: as crianças,
6: foi incrível,
4: é mesmo,
6: incrível.
4: Viu?
6: Então vale muito a pena essa experiência.
4: Todas concentradas ali pro carrinho não bater no outro, né?
6: Demais. É lindo demais, é lindo
4: desse
6: demais.
4: Jeito.
6: É,
4: obrigado, viu, Mila?
6: Essa questão da tirar mais as crianças da tela,
4: telas,
6: realmente.
4: Verdade,
6: né? Das telas, que hoje, infelizmente, traz muitos malefícios. Então, trazer pra avenida, pra puxar o carrinho, as meninas, os meninos. Então, aguardamos a todos.
4: Isso mesmo.
6: Né? É segunda-feira, às 8 horas da manhã.
4: Que bom, e foi bom você falar isso da família, viu? Porque é lindo demais ver os pais segurando as mãos das crianças, né? Numa vida tão corrida, gente, tão agitada, sem tempo que a gente tem, né? Cada um na sua labuta do dia a dia, e aí a gente vê os pais na Carreata Kids segurando a mão das crianças ali, ó, descendo a Avenida Rio Branco. Gente, isso significa muito pra criança, né? Você de mãos dadas ali com seu filho, a psicologia mostra isso, né? As memórias afetivas, né, Mila? Que faz muita diferença.
6: Sim, sim. Eu trouxe muitas memórias afetivas agora, né?
4: Isso,
6: em relação, Mila, ao quintal da casa da minha avó.
4: Não fala mais da Siriguera, não. Fala mais da Siriguera, não.
6: Das brincadeiras de Barbie com as amigas, os momentos dedicados dos meus pais à minha infância. Então, realmente, é uma memória afetiva que a gente leva pra toda a vida.
4: E que não pode perder.
6: Com certeza.
4: E que tem que ser construídas agora.
6: Agora, com certeza.
4: Obrigado, Mila! Jô da Maralina, fala, Jô!
7: Bom dia, Lucas.
4: Bom dia,
7: França.
4: Jô,
7: aqui
4: tudo
7: é
4: bem?
7: Jô, número um, sua fã número um aqui da Maralina. Lucas, coloca meu nome nessa promoção, coloca meu nome aí na oração, coloca meu nome em tudo aí, Lucas. Foi não isso. Tive muita infância assim não, sabe? Mas se eu fosse criança hoje, por um dia, se eu voltasse a ser criança hoje, por um dia,
4: me
7: sabe
4: fala.
7: O que eu ia fazer?
4: O quê?
7: Eu ia soltar um pneu lá de cima das ladeiras, pra soltar os pneus com água dentro, sabe? E soltava assim, um pneu de cima, ladeira abaixo, ali no bairro São Luís mesmo, até as ladeiras do bairro São Luís ali,
4: gente,
7: ó. Nossa, ali era o meu hobby. E sair fazer carrinho de rolimã e sair com meu irmão e descendo, nós descer a ladeira abaixo. Com carrinho de rolimã.
4: Olha só.
7: E colocaria também um papelão, né? Colocaria papelão na ladeira e descia, ó, no papelão. Descia a ladeira abaixo no bairro São Luís. Então, as ladeiras boas, né, Lucas?
4: Jô, tu não tem medo,
7: se eu voltar
4: não,
7: a ser criança hoje, eu fazeria tudo isso hoje. Porque minha infância foi boa, viu?
4: Entendi.
7: Brincava de anelzinho. As crianças antigamente eram muito felizes, Lucas. Hoje, as crianças hoje pensam que é feliz, mas não é, não. Não é feliz. Feliz é o nosso tempo.
4: Entendi.
7: O nosso tempo. Creio que você é do meu tempo. Júnior Mascote é do meu tempo.
4: Isso.
7: E por aí vai.
4: É
7: coloca
4: verdade.
7: Meu nome na promoção. Quero
4: a
7: ganhar
4: tem,
7: essa
4: a
7: caixa
4: gente
7: de
4: tem
7: bombom aí.
4: 20 e poucos
7: e
4: anos, né, Ju?
7: Coladinha na rua lá, né? Se o sol estiver muito quente.
4: Isso
7: vou estar coladinha lá com meus netos na rua.
4: Por isso que
7: beijo,
4: tem que chegar
7: Lucas
4: cedo.
7: França.
4: Isso é chegar
7: ai, que
4: cedo,
7: susto,
4: todo mundo.
7: Bebê.
4: Beijo, Ju, obrigado.
7: Uma
4: viu?
7: Fantasia. O sonho era você ir.
4: Olha, cantando isso que a Gogô.
7: Vai, arrebenta.
4: Faz teu nome, Jô, vai.
7: Anos 60, aí sim, hein? Anos 60, anos 90, flashback,
4: boa,
7: aí
4: boa.
7: Sim, né? Todo mundo com a roupinha de bolinha, puxa na mão, estica pra lá e vem pra cá. E ai, ai, ui, ui.
4: Ai,
7: me
4: ai.
7: Dê, bebê, me dê, papai.
4: E Elaine Brandão, Lucas, Camila é minha amiga. Sorriso lindo, coração gigante, amo demais essa amiga, Elaine Brandão. Ó, Mila. Não manda um alô pra Elaine aí, vai.
6: Abraço minha grande amiga e parceira que me ajuda muito com os animais de rua.
4: Que legal.
6: Minha futura veterinária. Um abraço. Deus te abençoe sempre.
4: Elaine também é especial demais. Obrigado, Elaine, viu? As crianças dela já estão todas já crescidas, mas você é uma eterna criança, Elaine, viu? Vem pra carreata com a gente, Elaine. Vem pra avenida, pra carreata Kids. Pra você encontrar a Camila que vai estar com a gente também. Vambora, 988-461549, mais um áudio aqui, quem vai falar agora? Cadê?
8: Bom dia. Meu nome é Jeane. Gostaria de saber sobre essa carreta que vai ter segunda-feira para as crianças. Como é para todas as crianças ou a gente tem que colocar o nome das crianças que vão?
4: Não, né? É a Carreata Kids, tá bom? É Carreata Kids. É, se não tiver o carrinho, tem que fazer inscrição pra poder ganhar um carrinho de presente. Se você já tem um carrinho, aí é só descer pra avenida, tá bom? E vir colocar a cordinha e vir pra avenida. Mas a gente vai ter também um trenzinho, vai ter um trenzinho também pra as crianças esse ano, com muitas novidades. Vambora!
9: Bom dia, Lucas Santos, aqui é Marilene do Mandacaru.
4: E Marilene, me fala.
9: Ó, Lucas Santos, eu brincava muito de fazer comidinha, brincar com minhas amigas. Ah, como eu queria ainda ser criança. Era tão bom.
4: Oh, coisa boa.
9: Coloca o meu nome na promoção.
4: Já tá concorrendo, viu?
9: Fique com Deus aí.
4: Amém.
9: Boa sexta-feira pra você.
4: Amém.
10: Oi, Lucas França. Bom dia. Aqui é a Valmeira Araújo.
4: Fala, Valmeira Araújo.
10: Estou falando aqui do Edifício Três Marias.
4: E aí, beleza?
10: Estou aqui para parabenizar minha amiga Nancy Dias, locutora histórica.
4: É aniversário de Nancy hoje.
10: E recebo os parabéns de todos os amigos e familiares. Nancy, beijo no coração. Te amo, viu, meu amor? Parabéns também pra minha sobrinha Laís Araújo, que está na cidade de Santa Catarina, que está aniversariando hoje. E também Marieta Meira, que é do Madacaru, da Rua Fluminense, que está aniversariando hoje. Parabéns para todos os aniversariantes do dia, Lucas França.
4: Valeu.
10: É nós, Lucas França. Junto e misturado.
4: Ai, que susto! Tamo
10: junto.
4: Valeu, Valmir Araújo. Ô, Mila. Você, Mila. Imagina qual era a brincadeira se ele pudesse voltar a ser criança hoje, por um dia. Qual brincadeira que ele faria primeiro, Mila, do professor Barreto Filho? Imagina aí, fala, responde aí.
6: Eu acredito que seria...
4: O quê?
6: Ele me traz muitas lembranças da infância dele, mas acredito mesmo de brincar na rua com os amigos da rua... É brincar ali de bola no estádio. Que ele viveu ali, né? Aquela rua ali atrás do estádio. Eu acredito que seja isso. Ele traz muitas.
4: Quase, você quase acertou.
6: Foi.
4: Sabe o que era a brincadeira dele que ele queria fazer agora, se voltasse a ser criança?
6: Sim.
4: Imagine você, Barreto Filho, esse gigante, ia fazer sabe o quê? Guerra de mamona! Guerra de mamona, pelo amor da mãe da...

0: coisa boa. 11:14, passa muito, muito rápido, né? 11:14. Natanzia Vaqueira, aproveita que eu tô obrigado, dá tempo ouvir o povo ainda, fala comigo que eu sou seu amigo. 11:14, dia das crianças, Cida, se você pudesse voltar no tempo, voltar a ser criança por um dia, o que você faria primeiro? Tô curioso para saber.
1: Bom Oi, Cidinha. Bom dia com Jesus e Maria.
0: Tá melhor,
1: Lucas
0: Cidinha.
1: Ô, Lucas, passando para desejar um bom dia para você, para Nancy, nosso aniversariante do dia. Que Deus abençoe a Nancy, dê muitos anos de vida, muita saúde, paz, felicidade. Beijo, Nancy. E também, Lucas, para minha irmã que está aqui comigo.

0: Silva de Salvador, bom dia pra ela.
1: Opa!
0: E Lucas, a brincadeira que eu gostaria ainda de brincar, e sinto saudade, era brincar de amarelinha, amarelinha. E de esconde-esconde, viu, Lucas?
1: E coisa
0: amava.
1: Boa.
0: Lucas, coloca o nome da minha família na oração. Isso. E também da minha irmã Néa. E eu gostaria que você coloque o nome da minha filha, Maria Cecília, no sorteio. Tá bom, Cecília. Lucas? Obrigado, beijo.
1: Maria Cecília, muito linda. Beijo, Cidinha. Pra toda a família aí, todo mundo, viu? Joyce, fala, Joyce.
2: Bom dia, Lucas. Tudo se eu bem, pudesse Joyce. Voltar ao tempo de criança, porque minha infância foi toda na roça, né? Vivi muito essas aventuras aí, né? Das crianças em roça. Eu voltaria assim, eu sinto saudade hoje, é subir nos pés de árvore, de jaca, de coco, escondido, né? Dos pais. Coisas que os meninos homens não tinham coragem de fazer.
1: E você tinha coragem.
2: Fazia.
1: Olha, mulher, coragem.
2: Meu Deus, eu acho que era pra ser menino, viu?
1: Mulher corajosa, viu? Su!
3: Bom dia, Lucas.
1: Tudo bem?
3: Bom dia a todos. Bom Lucas, dia. Se eu pudesse voltar no tempo e ser criança por um dia, eu teria com certeza a minha infância, né, Lucas? Que eu não tive, né, infância. E com certeza ia brincar muito nessas praças lindas que Zé Cocá, juntamente, né, que Flavinho tá dando continuidade
1: Flavinho,
3: agora.
1: Verdade.
3: Então ia brincar muito nessas pracinhas, né? Ia ter infância, né? Porque eu não tive. Lucas, coloca meu nome na oração, né? Para que Deus me abençoe, que ainda esse ano eu tenha graça, né? De engravidar Sueli. Mas pode ser Su, né?
1: Isso.
3: Que é mais bonitinho.
1: Deus abençoe, Su, viu? Coloca seu nome na oração, sim, tá bom? Beijo, Su, que Deus abençoe você, que Nossa Senhora passe à frente. Regi, fala, nojento.
4: Bom dia, Machuvé. E aí, beleza? Tudo na paz? Machuvé, eu vou te falar uma coisa pra você, meu amigo. Se eu pudesse voltar a ser criança, eu ia fazer duas coisas. Descer a ladeira do Derby de carrinho de rolimã e catar mexerica no sítio de seu Duvalina aí na Vila Rodoviária.
1: Olha
4: do Derby.
1: País,
4: mas quando chegasse em casa, meu pai, se preparava, porque a mãe dava uma sola legal, viu? Era gostoso demais, mas hoje em dia a molecada de hoje em dia não sabe se divertir não, né? Mas é isso aí, pessoal, uma linda sexta-feira pra todos. O Nancy, faz favor,
1: deixa o Nancy quieta,
4: que susto, macho velho. Macho velho, eu não vou te falar mais segredo não, que eu fui te falar, tu ontem me entregou sobre o prédio da Avenida Paulista, viu? É brincadeira, viu?
1: É, pá.
4: Parece que hoje é aniversário da Nancy, é?
1: É, deixa a Nancy quieta, de férias, viu? Claudinha e o Wilton aí na Vila Aeroporto. Ô Claudinha, encontrei seu filho hoje, viu? Eu de manhã cedinho, 6 da manhã, subi naquela ladeira do Sesc ali correndo, cheguei lá em cima e aí encontrei lá o seu filho, lá falou comigo, gente boa, viu? Saudade, Claudinha, saudade, Wilton, cabeça de passarinho.
5: Bom dia, Lucas, bom dia a todos os ouvintes da GQFM. Lucas, se eu pudesse voltar a ser criança, pra voltar às traquinagens, eu queria voltar à época do orelhão, pra sair passando trote pras pessoas.
1: Oh, a época do orelhão, verdade, viu? A minha mulher falou que queria voltar a ser criança pra quê? Pra voltar a comer aquele macarrão com sardinha do IER. E as almôndegas que dava no lanche do IER.
6: Bom dia, Lucas.
1: Bom dia.
6: Se eu pudesse ser criança novamente, eu voltar no tempo, eu faria tudo de novo, né? A infância foi muito boa. E eu lembro que eu ia pro quilômetro 4, pra casa de uma tia minha muito querida, amada, da amor, da Morinha. E a gente tomava banho na casa dela, lá no tanque que tinha, que não era, não usava esse tanque, não.
1: Entendi.
6: Aí a gente tomava banho nesse tanque, era um tanque bem grande.
1: É
6: sério? E do lado do tanque tinha um pé de manga, aí a gente chupava a manga verde e tomava banho nesse tanque. Ô, gente, era uma época muito
1: que
6: boa,
1: legal,
6: sinto muita
1: legal.
6: Falta disso. Beijo a todos.
1: Obrigado. Valeu, Rafa! Rafa, tudo certo pra segunda-feira, né, Rafa? Manda mensagem, eu quero encontrar vocês aqui na Avenida Rio Branco, viu, Rafa? Chega cedo. 8 horas a gente desce a avenida. O sol não fica quente, isso mesmo. O sol já é quente, é o jeito de falar, Didi. Eu sei que o sol já é quente, bestalhado. Mas é o jeito, a força da expressão de falar. É o quê? Ah, vá, vá, vá, vá. Dá um de pleonasmo vicioso, gente.

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2: 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Hora certa com notícias 11:27. Vem pra cá, Souza Andrade, eu quero ouvir sua voz.
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8: Bahia é o segundo estado com mais casos de trabalho análogo à escravidão. Polícia Federal prende dupla suspeita de comprar e vender dinheiro falso em Guanambi.
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8: Aparece na segunda posição entre os estados brasileiros com maior número de novos registros na chamada lista suja do trabalho escravo, cadastro que reúne empregadores responsabilizados por submeter trabalhadores na condição análogos à escravidão. Dos 82 registros incluídos na atualização nacional, 7 são baianos. 4 casos foram identificados em áreas urbanas, 2 envolvendo trabalho doméstico em Poções e Vitória da Conquista, uma na área da construção civil em Camaçari e outro em um galpão de carvão vegetal em Lauro de Freitas. A Polícia Federal deflagrou uma operação especial para combater o crime de moeda falsa. 2 investigados foram presos preventivamente na cidade de Guanambi. Segundo a Polícia Federal, os suspeitos já eram alvo de uma operação de busca e apreensão. Na ocasião, agentes apreenderam aparelhos celulares que, após análise preliminares, revelaram diálogos relacionados à negociação e aquisição de cédulas falsificadas em grupos e ambientes virtuais. Além disso, os Correios haviam interceptado encomendas contendo cédulas falsas destinadas ao endereço residencial dos investigados.
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8h38, a Luzélia do Biscoito. Gal Marquis, inimigo do fim. Alô, Diego K, aquele abraço. Você quer do Mandacaru, você quer da região aí, ó. Residencial Mandacaru, Mandacaru 2. Pra fazer a inscrição da nossa terceira carreata Kids de Jequié, você faz aí, Diego K, tá bom? Vai lá, corre lá, porque hoje é o último dia. E o Diego me avisou aqui que só tem só 20 inscrições lá. Então corre, senão você vai perder essa oportunidade. Eu volto já já.

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12:48 em Jequié. Preste atenção, aumenta o volume do rádio. Vamos ouvir os sinos. Os sinos estão anunciando que chegou a hora da graça. Chegou a hora do milagre. Coloque agora o seu copo com água sobre a mesa, bem pertinho do rádio. Isso. Com muita fé. E nesta água será depositada uma gotinha de luz, de muita paz, muita saúde e prosperidade para você e toda a sua família. Disse o Senhor Jesus: aquele que beber da água que eu lhe der, nunca terá sede. Porém, a água que eu lhe der fará nele uma fonte que vai jorrar para a vida eterna. Vamos pensar em Jesus agora? Vamos proclamar juntos: Jesus, vai também você aí no seu carro, na sua casa, onde quer que você se encontre agora. Agora, talvez você esteja passando hoje por um... Foi tantos desafios hoje nessa manhã e tanta coisa aconteceu, hein? Mas agora é hora de você pensar em Jesus. Por isso, vamos proclamar juntos: Jesus é o Senhor do Universo. Jesus é o príncipe da paz. Ele veio para salvar todas as criaturas da terra. Jesus veio para perdoar os nossos pecados. Ele é o médico dos médicos. Jesus de Nazaré. Ele veio para curar todas as doenças.

Hoje é sexta-feira, dia 9 de outubro, gente. 9 de outubro hoje. E queremos colocar agora todas as intenções, todos os ouvintes, né, que estão acompanhando esse momento. Todos que mandaram mensagem, viu, para poder concorrer à vela azul de Nossa Senhora. Você que mandou mensagem lá no meu WhatsApp, no 9158-3858. Muito obrigado, viu? Você que ajuda o Lucas França a espalhar o bem. Por isso eu convido você agora, como um gesto de amor, de muita fé e devoção à nossa mãezinha do céu. Vamos colocar a mão sobre o rádio? Vamos? Como se todos nós estivéssemos de mãos dadas com Jesus de Nazaré. De mãos dadas com Nossa Senhora Aparecida.

E vamos juntos rezar a oração que Jesus nos ensinou. Com muita fé. Pai nosso que estais nos céus, santificado seja o vosso nome. Venha a nós o vosso reino. Seja feita a vossa vontade, assim na terra como no céu. O pão nosso de cada dia nos dai hoje. Perdoai as nossas ofensas, assim como nós perdoamos a quem nos tem ofendido. E não nos deixeis cair em tentação, mas livrai-nos do mal. Amém. A paz de Cristo e o amor de Maria para todos vocês.

Sexta-feira hoje, ouvinte. Sexta-feira. O Sagrado Coração de Jesus conhece até aquilo que guardamos em silêncio. O que você guarda em silêncio, o Sagrado Coração de Jesus conhece. Sabe das nossas preocupações, das nossas fraquezas e também o desejo sincero de sermos pessoas melhores. Sabe das nossas intenções. O Sagrado Coração de Jesus, que o amor de Jesus nos ensine a confiar, a perdoar e a cuidar um dos outros. Qual intenção você deseja entregar hoje ao Sagrado Coração de Jesus, hein? Vai falando, vai entregando a sua intenção ao Sagrado Coração de Jesus agora, vai entregando. Porque Nossa Senhora já chegou, ouvinte, a Mãe de Jesus, a Nossa Mãe Maria Santíssima. Quando a gente pede para a Mãe, o Filho obedece. Maria, a Mãe de Jesus. E a Mãe indo à frente, os filhos estão protegidos. Abra as portas do seu lar, da sua casa agora e repita comigo essas palavras. Vem, Maria. Vem, Nossa Senhora.

0: Vem Nossa Senhora, vem nos ensinar a fazer aquilo que Jesus mandar. Chegou a hora, ouvinte, o milagre vai acontecer. Vamos todos juntos beber desta água, água da fonte, água milagrosa que o Senhor Jesus abençoou. E ao beber desta água, agradeça. Meu bom Jesus, tu és o médico dos médicos. Opere meu corpo este grande milagre, Senhor. Senhor, perdoa as minhas falhas. Senhor, me ensina a amar de verdade o meu próximo. Abençoe, Senhor, os quatro cantos da minha casa. Abençoe a minha família. Eu bebo desta água, pois eu creio. Ser este o remédio que vai me curar agora em teu nome, Jesus. Em nome da Virgem Maria. Amém. Meu bom Jesus da Lapa, obrigado, muito obrigado. Pois todos os dias, em todos os pontos de vista, bebendo desta água, eu vou cada vez melhor. Em nome do Pai, do Filho, do Espírito Santo. Amém.
1: Cura, Senhor, onde dó.
0: Fiquem todos com Deus.
1: Cura,
0: vem aí,
1: Senhor,
0: a propaganda eleitoral no rádio.
1: Cura, Senhor,
0: eu volto amanhã, se Deus quiser. A produção vai entrar em contato com o ganhador ou a ganhadora da vela azul de Nossa Senhora e dos prêmios de hoje, tá bom? Até amanhã, se Deus quiser.
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0: 12:12 em Jequié, a capital das mulheres mais bonitas da Bahia. E as crianças também. Estamos chegando com o programa Ari Moura comunicando aqui pela Isso, e você liga, participa.
1: Ligue, participe. 3525-8977.
0: Pronto, todo mundo já pode ligar. 3525-8977 é o telefone da comunicação. Tem o WhatsApp também, 988461549. 988461549 é o telefone da comunicação. Esse WhatsApp aí, você manda mensagem bem pequenininha, escrita, ou então grava um áudio, porque eu quero ouvir sua voz. Eu quero ouvir sua voz.
2: Que isso, criatura?
0: É, rapaz, venha ligar pra gente, que hoje é sexta-feira, aí a gente fecha a semana. 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
0: 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Daqui a pouco, as manchetes do blog arimoura.com.br. O tempo e a temperatura. Vamos ver logo como é que está o tempo e a temperatura, JR? Vamos ver logo como é que está o tempo e a temperatura.
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0: Pois é, o tempo e a temperatura em Jequié. O tempo se apresenta com sol forte. Tempo realmente carregadíssimo. A gente tá vendo aí previsão também de muito sol nesse final de semana prolongado. Você que está aí pensando em pegar uma praia, é a previsão, viu? É Itacaré, Barra Grande, Ilhéus, é sol. Mas se você vai ficar aqui na cidade, vamos curtir aí a cidade. Cuidado aí com o Rio de Conto, que tem a garotada que gosta de tomar banho na água aí do Rio de Conto, acima da ponte.

0: parte da Cidade Nova ainda a água está em bom estado, mas abaixo a coisa já fica complicado. E cuidado que essa areia é tipo uma areia movediça, viu? Você pisa e afunda. Afunda. Então a gente não quer chegar aqui terça-feira, no programa de terça-feira, e está registrando afogamentos. De jeito nenhum, vamos torcer que não. Eu sei que vai fazer muito calor, então pega uma mangueirazinha em casa aí, brinca aí com a galera, mas não gaste água não, viu? Que a água tá escassa, viu? A água tá escassa. Tô mandando um abraço aí pra Vilma Lago, aí na barragem de pedra, aí na Lavandeira. Pessoal lá na Lavandeira, lá nas Pombas, ouvindo o programa Ari Moura comunicando. Daqui a pouco, segurança no trânsito. Final de semana, vai sair de moto, olha, muito cuidado, viu? Ô galera aí do delivery, por favor, diminua essa velocidade. Ande mais devagar para sua própria segurança. Vamos falar disso daqui a pouco aqui na segurança no trânsito. Rapaz, lá no Café de Itaúna, hoje pela manhã, amanheceu o banner do programa Ari Moura comunicando, John. Você precisa ver, o banner tá lá no Café de Itaúna.
1: Eu não acredito.
0: Acredito que o pessoal, quando entra, que olha assim, aí fala: olha a hora!
1: Olha a hora!
0: Isso, fala logo, olha a hora! Aí vê John Oliveira, JR, Gabriel de Moura e Deni Moura. Tá todo mundo lá bonito, viu? Tudo amarelão, lá no banner, lá no Café de Itaúna, que é muito mais café. Teve uma ocorrência essa madrugada em frente ao Café de Itaúna.
2: Amarrado!
0: Um veículo, eu vou mostrar aí pra JR, pra John, que conhece carro. Que carro é esse? Derrubou uns ferros que tem na frente.
3: Ali no Café de Itaúna?
0: No Café de Itaúna.
3: Então tem que benzer essa rua, né? Porque acontece rua, coisa ali.
0: Ali atravessa Costa Brito. Um carro bateu no outro, virou. E essa madrugada, um carro já foi identificado qual é o carro. Agora eu quero ver se Joe e JR vai acertar que marca é esse carro. Tá aí no vídeo, vamos ver.
3: Deve ser um PIC.
0: Vamos ver qual é o carro. Se você já sabe, o pessoal lá já viu o vídeo. Inclusive, o dono do carro pode comparecer lá no Café de Itaúna, explicar o que foi que aconteceu. O pessoal lá, tá entendendo? Pra gente ver aí o que pode fazer. Botar de novo os ferros lá no lugar. Agora parece que os Noé levou os ferros tudo, que eles viram o barulho, né? Eles estavam lá no centro de abastecimento Vicente Grilo. Rapaz, a galera caiu fora. Vamos ao bloco comercial, a gente volta. É, o que foi?
3: Vamos falar sobre a Carreata Kids.
0: Vamos.
3: Que vai acontecer segunda-feira agora.
0: Vamos.
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0: Ok, nós vamos ao bloco comercial, a gente volta já.

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0: 12:23, 12:23, já falamos aí o tempo. A recomendação é crianças, adultos também e pessoas idosas tomar bastante água. Gente, eu acho interessante, eu tenho umas dúvidas comigo, viu? Eu sou desconfiado, porque a gente é repórter, né? Jornalista, radialista, repórter, é muito desconfiado. E meu signo também é um signo de que a gente desconfia de tudo, não é?
1: Eu
0: que...
1: não acredito.
0: Acredite. Por que que o pessoal manda você tomar um comprimido com água? Ah, não, é pra não engasgar, porque... Mas o comprimido não é grande, o que é grande é supositório, mas comprimido não é grande, não.
2: Não, Arimor, tem comprimido que é grande.
0: Sim, mas você tomar com água, hoje mesmo eu esqueci de pegar água, tomei um comprimido pequenininho, não era muito grande, não, tomei sem água. Mas há uns conselhos aí que você deve beber água antes de tomar o remédio, a medicação, tomar água, assim, um copo com água. Você toma porque a água...
2: É tipo uma lubrificação aí, que vai favorecer a descida do remédio.
0: Isso, aí depois é que depois assim 5, 10 minutos você toma a medicação, mas é com água. Eu acho interessante, eu vejo um pessoal que vende esses laboratórios, que até anuncia em rádio aí, esses remédios milagrosos e tal, que serve pra tudo, rins, fígado, dor no estômago, dor na coluna, dor não sei o quê, vende de tudo, né? Essas medicações, faz milagre. Mas ele sempre diz, toma com água, então toma com chá de erva-cidreira. Aí se você toma com chá de erva-cidreira, é o chá de erva-cidreira que vai fazer o bem. A chá de, como é, Cido? Aquele chá para camomila, né? Que para ficar calmo. Toma uma medicação aí para ficar calmo, mas toma com chá de camomila. Não é o chá de camomila que vai fazer o efeito, não é a medicação. Então tem muito isso, viu? Você olha, tome água. Pode tomar água. Eu comecei a tomar mais água. Agora, diabo que eu tomo água à noite, aí fico levantando para mijar. Tá, abri a porta ali, tá chamando ali. Aí, abriu. O pessoal chega aqui, a gente faz tudo ao vivo aqui. O pessoal aqui no YouTube fica dizendo, que loucura é essa aí no programa de Arimor? É assim mesmo. Pois bem, então tome bastante água, principalmente as crianças com essa temperatura que está aí, que nós temos há poucos instantes, e essa previsão de que esse final de semana vai ser assim.
2: Tu falou aí de se hidratar tudo, já mandaram aqui, ó, para se hidratar nesse calor, sabe o que era bom?
0: Sim.
2: Pudim da Isa. Geladinho da Pudim da Isa.
0: É, tô falando aqui, eu tô vendo aqui, ó. Como é o nome dele? É Gustavo, né? Gustavo já vai ganhar um pudim da Isa.
3: Tá com moral.
0: Tá com moral. Tá armando ali o cavalete do programa Arimora Comunicando. Tem um cavalete lindo.
2: É o melhor cavaleteiro que tem.
0: É, viu? O melhor cavalete. Já ganhou o pudim da Isa.
2: Já ganhou.
0: Já vai ganhar o pudim da Isa. Agora não vai dar tempo de trazer aqui na rádio, porque trazer um pudim aqui custa caro. Aí tem que comprar pelo menos 4, né? 4 pudim aí. Vamos ver. Vamos ver se dá certo. Pois é. Então tenha cuidado. Bebam bastante água esse final de semana. Vai ter aí a Carreata Kid, leve seus filhos segunda-feira, mas leve tomando água, leve a garrafinha de...
2: Chapeuzinho, bonezinho.
0: Passe hidratante. Eu vou, tô todo hidratado. Minha querida, minha nora preferida,
2: Lúbia,
0: passou um hidratante aqui para proteger a pele. E a gente vai colocar aqui para proteger.
2: E é bom também as criancinhas também usar aquelas camisetas UV. É muito bom ela.
0: É o nome daquelas camisetas.
2: Ultravioleta.
0: Pronto. Aquela contra ultravioleta, que esse sol queima mesmo. Eu tô todo manchado, porque eu ficava no Rio de Conta, todo mundo esticado, lá na areia, tomando aquele sol.
2: Uma lagartixa.
0: Ari peito seco. E aí eu ia pra provisão, lá na piscina, todo dia eu pegava a bicicleta e me picava pra... Era a única piscina que tinha, que era na provisão. Me picava pra lá, ficava lá, tomando sol a tarde toda, tomando banho de piscina. Olha, se eu contar minhas traquinagens aqui em Jiquel, vocês não acreditam. Tá chegando ele! Tá chegando ele! De Oliveira, boa tarde!
2: Boa tarde, Ari, boa tarde, JR, aos ouvintes do Ari Moura comunicando aqui da melhor, e pra você também que tá no YouTube com a gente. E chegou aqui, olha o pica-pau aqui, ó.
0: Chega
2: grande
0: aqui,
2: Antônio,
0: aí que ele vai bater
2: grande
0: um papo aqui
2: com... Antônio Júnior.
0: Diga aí, como é que tá, João? Tudo e o cavaleteiro?
2: É, o maior cavaleteiro, Gustavo Vieira, tá montando um cavalete ali pra colocar o banner do Arimoura Comunicando.
0: É, o programa Arimoura Comunicando tem um banner aí, tá fazendo um sucesso lá no Café de Itaúna, viu?
2: Foi...
0: O pessoal chega lá pra comprar o café, dá de cara logo com o banner do programa Arimoura Comunicando.
2: Até disseram que meu olho tá um pouquinho mais aberto.
1: Mas tá bom de conversa.
0: Esse John é bom, esse é ótimo, Antônio. Antônio Júnior tá aqui por a gente, ó. Ela tá de férias.
4: Hoje é aniversário dela, eu fiquei sabendo.
0: Ah, não me conte. Rapaz. Ela tá em Jiqué, eu vou bater na casa dela.
4: Falaram que tá em Brasilópolis.
0: Brasilópolis. Já tá em Brasilópolis, né? Eu sabia que ela ia pra Brasília, depois vai pra São Paulo e depois pra Camboriú, em Santa Catarina.
4: Camboriú. Camboriú Ives.
0: É
1: um baiano.
0: Vamos lá, John, destaques.
2: Vamos falar dos destaques do blog arimoura.com.br. Denúncia: Zé Cocá acusa deputado Euclides Fernandes.
0: Eita, chega a freguesia. Ah, Fema, cadê a música?
5: Uma ameaça foi detectada.
0: Rapaz, bota aí um fundo musical aí. Rapaz, essa denúncia, o ex-prefeito de Jiqué, Zé Cocá, que foi candidato agora a vice-governador na chapa do ACM Neto, em uma entrevista a uma emissora co-irmã, a 95 FM, antes de ontem, pela manhã, no final da entrevista foi perguntado alguma coisa e ele falou que o colégio, o antigo colégio CETEG, que está alugado à Prefeitura Municipal de Jiqué através da Secretaria Municipal de Educação, que lá nesse local também há uma suspeita da existência de uma associação. Uma associação de quê? De produtores, de alguma coisa. E que essa associação recebe verbas do Estado, do governo federal e também maquinários. Essas máquinas, esses tratores, escavadeira, aqueles implementos, né, para... passar na zona rural, essas coisas que são distribuídas aqui na região. Foi uma denúncia, mas o Zé Cocá disse que não foi ele que fez a denúncia, não, que isso aí está no Ministério Público Estadual. Ele
2: teria, é um regimento, né?
0: Ele teria conhecimento desse fato. Mas a produção do blog arimoura.com.br procurou o deputado estadual Euclides Fernandes e ele disse que não tem conhecimento de nada, que se existe alguma associação com CNPJ e usando o endereço do antigo CETEG, que não tem nada a ver com CETEG, que o CETEG foi um colégio que funcionou muitos anos ali e que ele não tem nada a ver. É a afirmação do deputado. Eu já soube que hoje pela manhã o filho do deputado, que é vereador também, Ramon Fernandes, já rebateu também essa crítica. Então é esse momento político. Ah, o blog entendeu que deveria dar essa notícia porque tomou conhecimento, tem inclusive a gravação do programa que foi feita a denúncia e fica agora essa coisa. Porque nós vamos ter ainda as eleições de segundo turno. Você viu que há poucos instantes, 10 minutos do nosso programa, foi tomado com já o horário eleitoral que começou hoje. E vai hoje, amanhã e vai até o dia 23. Até o dia 23. Mas vamos em frente.
2: Polícia Rodoviária Federal inicia a operação Nossa Senhora Aparecida 2026 nas rodovias federais da Bahia.
0: Ele está aqui, é o repórter que você disse, Pica-Pau.
2: É o Pica-Pau.
0: Está aqui, Antônio Júnior. Ele acompanha isso aí tudo de perto e vai nos dizer agora em primeira mão, aqui no Arimoura Comunicando, essa operação da Polícia Rodoviária Federal. Você sempre acompanha aí na BR-116, BR-330, as recomendações que a Polícia Rodoviária faz. Sempre quando acontece esses feriados prolongados, né, Antônio Júnior? Boa tarde.
1: Pois é, boa tarde, Ari, boa tarde, John, né? Nosso grande líder, o homem forte ali. Deixa eu lhe falar, nós estamos acompanhando, eu queria dar duas notícias importantes. Uma dessas operações da Polícia Rodoviária Federal, tanto na BR-330 quanto da 116, eles estão fazendo uma operação de fiscalização, de conscientização, né, dos motoristas para que eles utilizem cinto de segurança, não dirigir embriagado e também fazer todas as vistorias antes de fazer essas viagens nesse período desse feriado prolongado em toda a nossa região. Também na BR-420, Ari.
0: É o Vale do Jiquiriçá, né?
1: Jiquiriçá. A Polícia Rodoviária Federal, o DENIT, ali é de real responsabilidade, o DENIT, ali é de Santo Antônio de Jesus.
0: É, né? A maior parte, né? Porque parece-me que A delegacia 10/3 vai até talvez Itaquara, Santa Inês, mais ou menos. De lá em diante já é de responsabilidade do DENIT de Santo Antônio de Jesus.
1: Outra notícia que a gente aqui gostaria de passar em relação ao aniversário de Jiquel. O desfile de 25 de outubro, ele não vai existir em virtude do período das eleições.
0: Porque saiu já uma informação da Secretaria Municipal de Cultura e Lazer e Turismo, tô dando toda a programação e que teria antecipado o desfile para o sábado. Agora você já traz essa outra informação.
1: Então a gente traz essa
0: informação. Não vai ter o desfile.
1: Não, dia 25 não.
0: Nem no dia 24.
1: Essa informação, vou buscar apurar esse fato.
0: Porque eu soube hoje que teria suspenso, porque as escolas estão sendo preparadas para a eleição.
1: Para a eleição.
0: Aliás, vai ser preparada dia 23, dia 24.
1: Dois dias antes. Todas as escolas em sexta-feira já começam a ser desocupadas,
0: utilizadas. E aí elas não tinham condições de se preparar para o desfile.
1: Sim. Isso. Agora, uma notícia que a gente gostaria de passar em relação à área comercial do Departamento de Jornalismo aqui da rádio e também da rádio, é que a GQFM estará disponibilizando uma mensagem de aniversário para os comerciantes, empresários da indústria de GQ, pra gente
0: desejar. Um clima melhor. Isso. A gente valorizar o 25 de outubro. São 129 anos de emancipação política. Então, você participar com sua mensagem, você está chamando a atenção do seu cliente, mostrando que você ama a sua cidade, que você gosta de sua cidade.
1: E com seu segmento diferenciado. A gente já está visitando várias indústrias do Distrito Industrial, no comércio de Jiqué, e a gente passa essa mensagem de que abraça essa ideia, porque fortalece e valoriza também o nosso município.
0: É verdade.
1: Jiqué tem feito muita gente grande, forte, a indústria, o comércio, o político, né? Eu acho que Jiqué deve receber pelo menos uma mensagem de amor, de carinho, de positividade. Merece nossa terra. São 129 anos de emancipação política e administrativa, Ari Moura.
0: Pois é, tá aí o prefeito Flávio Santana, né, que é um jovem engenheiro, que tá aí, tem tudo para dar certo. Vamos torcer que dê certo. Tem mais alguma manchete aí?
2: Sim, Ari Moura. Moana Meira é reeleita por aclamação para presidir a FEAPAS da Bahia no triênio 2027.
0: É a federação das APAES, né?
2: Isso.
0: Ela é reeleita, faz um belíssimo trabalho. A gente só tem realmente a elogiar o trabalho que Moana, ela sempre se dedicou e obviamente se viu na condição de política, porque se candidatou a vereadora, foi eleita, depois conseguiu a reeleição e através do seu trabalho também como vereadora, ela tem buscado ajudas para as APAES, que faz um ótimo trabalho. Eu já acompanhei muito quando a APAE foi instalada em Jiqué, há mais de 30 anos eu acompanhei, primeiro até através da Moana, e me distanciei um pouco por causa do tempo, né? As condições de deslocamento, mas faz um belíssimo trabalho. Vamos lá.
2: No dia 22 de outubro será realizado em Jiqué, Ari Moura, o Seminário de Desenvolvimento Empresarial.
0: Muito importante, junto aí da Câmara de Dirigentes Logistas de Jiqué, CDL, acredito que a Associação Comercial e Industrial de Jiqué também está fazendo esse trabalho para... rapaz, olha o cara lá.
2: O maior cavaleteiro.
0: O maior cavaleteiro da Bahia. Traga pra aqui, pra dentro, bote aqui logo. Gustavo, e traga o banner pra gente pendurar aí, ó.
1: Aí.
0: Aquele bicho lá de cima não é o contrário, não é pra cima, não? Não, né? Ele segura aqui, né? Pronto, ele aí vai botar o banner aqui do programa.
1: Ari, eu gostaria de dar uma notícia importante pra você aqui no seu programa em primeira mão.
0: Ó, você já ganhou o geladinho do...
2: Da Isa.
0: O pudim da Isa. Você vai ver que pudim, viu?
1: E o brinquedo de Gustavo, você não vai doar, não?
0: Vai ganhar. É, o que você quer? Uma bicicleta, uma bola?
1: Elétrica, Ari.
6: Ele vai falar assim, um patinete.
0: O banner tá lá também, pode trazer pra pendurar aí.
1: Ari, vamos aqui passar uma notícia em primeira mão pra o comércio de que é pra indústria e também aqui para o seu programa, líder de audiência aqui em toda a nossa região.
0: O pessoal fala, tá, mas o pior que os outros programas desse horário, todo mundo diz que é líder de audiência. Aí eu saio.
1: Vai na feira ali para tu ver o eco pegar lá.
0: Eu saio com tu aqui na Avenida Rio Branco. Se daqui até naquela loteria ali, pelo menos 10 ou 8 pessoas não falar comigo, Ari Moura só me conhece por causa do programa. Se não acontecer isso, eu dou um ano de propaganda de graça.
1: Olha a hora! Pois é. E as mulheres mais bonitas de Jiqué e as crianças também.
0: E Ari, as crianças também. Sim, mas você ia dar notícia em primeira mão.
1: Ari, Jiqué passa a funcionar históricos para o município. A primeira posto de combustível de GNV, de gás natural, passa a funcionar a partir da próxima sexta-feira aqui no município de Jequié. Vai funcionar no posto Cidade Nova, né?
0: Na Cidade Nova.
1: Na Cidade Nova.
0: Aquele posto do Arco.
1: Do Arco.
0: Isso.
1: Pois é, já foram montados dois bicos, na verdade são quatro bicos. Vai funcionar também de atendimento para Scania, olha que novidade, né? E isso vai trazer uma economia enorme para toda a nossa região. É o único posto de nossa região, só tem Feira de Santana em Vitória da Conquista, mas de que entra com pioneirismo, que o abastecimento com gás para Scania, né? Para caminhões. Então isso é inovador. O Distrito Industrial também de Jequié já passa a funcionar, já está sob teste a partir de hoje aqui em Jequié, viu ali? O gás GNV aqui no município de Jequié, é uma produção da Bahia Gás.
0: Pronto, em primeira mão. Eu não podia vir aqui de graça não, tinha que dar uma notícia boa. E ele traz aí essa notícia maravilhosa. Antônio Júnior, muito obrigado, um bom final de semana.
1: Pra você também, bom feriado ali.
0: Valeu, olha a hora!
1: Muito bom, fico feliz se retornar a essa bancada bonita e agradável.
0: Isso, já saiu já está no Instagram aí. Olha a hora! 12:39, vamos ao bloco comercial, a gente volta já já.
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0: Olha a hora! 12:43, 12:44. Tá chegando aí, o Gustavo é retado, viu? Em menos de meia hora, armou aqui o... Quem tá aí, vocês que estão aí no YouTube, aí estão vendo aí o banner do programa de Moura Comunicando, foi esse moço aqui, ó, Gustavo, foi ele que armou aqui o cavalete.
1: Maior cavaleteiro.
0: Maior cavaleteiro. É. Vamos lá, já tá pronto aí? A vinheta, vamos lá.
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0: 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Hoje nós vamos falar na segurança no trânsito para você nesse feriado prolongado. Nós temos hoje, amanhã sábado, domingo e segunda-feira, a oportunidade para vocês sair. E eu vejo e observo que muitos motociclistas vão para as estradas, para as rodovias. E com certeza as rodovias também têm um movimento maior, não só de caminhoneiros, mas também de carros de passeio. E os cuidados têm que ser redobrados, principalmente em duas BR. Nós temos aqui a BR-116, que é a que tem o maior movimento de veículo, maior fluxo de veículo nos dois sentidos. Nós temos a BA-420, que Antônio Júnior há poucos instantes falou, a BA-420, que passa aí cortando o Vale do Jiquiriçá. E temos a BR-330, que tem aqui o sentido oeste, que vai aqui para Morro Verde, em direção à BA-026, lá em Maracás, e tem ela em direção aqui ao leste, que passa em Gitaúna e Piauí, Barra do Rocha, Ubatã, e vai até a BR-101. Nesse trecho, a semana passada, por exemplo, foi registrado 2 acidentes com motos, com colisão com carros de passeio, porque, infelizmente, essa rodovia não conta com acostamento adequado, que isso aí é um problema do governo federal, é um problema do Ministério do Transporte, é um problema do DENIT, que não faz. E aí eu não quero culpar, eu sei que o engenheiro aqui de que é DENIT já ficou muito aborrecido comigo, diz que eu sou muito crítico, que eu fico jogando a culpa nele. Não é a culpa nele, ele teria por obrigação de cobrar do superior, mas aí é aquela história, se você cobrar, pode o superior não gostar, se chatear e aí chegar e dizer que você está sendo incompetente, é aquelas coisas de cargo público, tem muito isso em cargo público. E resultado é que nós, população, é que pagamos imposto, que pagamos caríssimo e não temos segurança nas nossas rodovias. A gente sabe que tem isso. John Oliveira já fez aqui um levantamento, vai nos dizer essa questão de acidentes de moto nas nossas rodovias.
1: No tocante de volumes, né, proporcionais, a gente traz aqui os perfis das vítimas, estudos locais, como o levantamento do Sinan da UESB, apontam que a maioria das vítimas de acidente de trânsito em Jequié é do sexo masculino, cerca de 88%, com faixa etária predominante entre 20 e 34 anos, né, aproximadamente aí 38%. E a frota impacto, que é o que causa isso, no caso, né? A proporção. Jequié possui um dos maiores volumes proporcionais de motos e motonetas em relação a carros no interior baiano, o que leva à incidência de colisões urbanas e em rodovias federais que cortam o município, como a BR-116 e a 330, Arimora. Então, assim, atendimentos de urgências, ou seja, acidentes graves na cidade, frequentemente demandam socorro do SAMU. E aí, já sabe, né? O Prado Valadares é o que sempre recebe esses acidentes com grande frequência. E já havia se falado que a frota de motocicletas e motonetas havia crescido nos últimos anos. Arimora.
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0: 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Olha a hora! 12:50, temos um bloco comercial ainda, né? Vamos ao bloco comercial, logo em seguida os fiéis, a turma, eu quero saber como é que vai ser o seu feriado, todo mundo.
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0: 12:55, que vem o povo. Cadê o povo?
1: Vamos, povo. Oi, Alemoura, boa tarde. Aqui é a Valmir Araújo, aqui do Edifício Três Marias. Eu quero parabenizar a minha amiga Nancy Dias, que está aniversariando hoje pelo seu aniversário. E também a minha sobrinha Laís Araújo, lá na Santa Catarina, que está aniversariando hoje. E também a Marieta, aqui no Madacarão, no Rua Fluminense, que está aniversariando hoje. Parabéns para todos os aniversariantes do dia, Alemoura. É nós, Alemoura. Todo mundo botando de turbo, viu, Alemoura? Todo mundo junto. Junto e misturado. Empurra, Alemoura, que é sucesso.
0: Valmir, você vai ser colunista social, porque sabe o aniversário de todo mundo. Daqui a pouco a gente já está preparando aqui. O final do programa hoje é homenagem a Nancy Dias. Você já se antecipou aí, a gente está preparando tudo aqui, não é? A homenagem a Nancy Dias, mas ela está lá em Brasília, mais careca, curtindo. Será que ela está lá com Lula? Será que ela vai lá no Palácio da Alvorada, lá no Catete, no Rio de Janeiro, Alimora? Calma, Alimora, calma, nessa hora, vambora pro povo. Ó o buraco.
2: Boa tarde, minha amiga Alimora, boa tarde, Gabriel de Moura, passando aqui, mandando aquela hora especial pra essa turma nossa aí de todo dia, Cida do Mandacaru, Heraldo do Mandacaru, o resto de São Paulo, Bidu do Baixão, Guimarinha aí no sítio Boa Vista aí, em Boa Sul, Guimarinha e Oliveira, pessoal aí de Manel Vitorino, Capricho está na escuta aí no Alimoura se comunicando, Palmeira, Riacho Danta, Coqueiro, Zerdeiro, O Ouro, Nova Esperança, todo mundo ligadão com o meu amigo Alimoura, olha a hora, grande Paulão de Olho de Novo, Solange de Quié, Marcos Lucidei na Fazenda Rio da Onça, todo mundo ligadão com meu amigo Alimoura, olha a hora, chama e cuida que eu tô por cá.
0: Eu quero saber se esse povo todo tá ouvindo o Alimoura comunicando, viu, Paulão? Tu manda alô pra tanta gente.
3: Eu não acredito.
0: Olha aí, tá vendo a turma da produção aí, o que é que tá falando, viu, Paulão? Depois você me diz isso aí. Olha, o pessoal lá da Lava Jato Sol é ouvinte, meu amigo Jairo disse que o aniversário dele é em novembro. E Léo, deixa Léo chegar aqui, quer dizer, Léo, você me convidou para essa semana, na outro aniversário de Jairo, já disse que só vai aniversariar dia 11 de novembro. E mesmo assim ele disse que não comemora, não. Que zorra é essa? Como é que você convida para uma festa que não tem aniversário? É igual o bêbado. Sabe a história do bebo? Ô Bernardinho! Vem ouvir aqui essa piada aqui, vem ouvir pra você contar no programa de seu pai aqui, Bernardinho, ó. O bêbado chegou numa casa, tava tendo uma festa, tinha um segurança, ele chegou, bebo, aí o segurança disse, diga aí, meu.
4: Eu não tô nem aí.
0: Pois é, diga aí, ele disse, eu vim aí pra festa. Que festa? Ele disse, eu vim aqui para o casamento. Ele disse, casamento? Mas aqui já é batizado. Ele disse, ih, já nasceu? Ih, rapaz. Esse não tem graça. Entendeu? O bebo chegou na casa. Ô, Léo, Jairo disse que o aniversário dele não é agora não, em 11 de novembro. Ah. Pois é, o bebo chegando na casa querendo ir, disse, eu fui convidado pro aniversário, para o casamento. Disse, não é casamento, não, é batizado.
5: Bernardinho, tem alguma piada aí, Bernardinho? No pente já?
4: Eu tenho. Aí tem uma batalha, né? De um cachorro contra um pinto. Quem você acha que ganha? O cachorro ou o pinto?
0: O cachorro?
4: Não, porque o pinto faz piu, piu. Aí o cachorro faz au, au.
3: aí foi boa. Rapaz.
6: Aí foi.
0: Esse Bernardino. Vem o povo, que vem o povo, vamos lá.
7: Boa tarde, Ari Moura. Boa tarde, Gabriel de Moura. Boa tarde, Johnny. Boa tarde, JR. E aí, pessoal, beleza? Tudo na paz? Estou passando agora na hora do Sobe e Desce para desejar um boa tarde e um excelente final de semana para você e para esses nossos queridos ouvintes aí de todo dia. São Paulo, nesse momento, 32 graus, viu? Tá abafado, viu? Ari Moura, se Deus me der misericórdia, o meu feriado vai ser trabalhando, né? Porque aqui em São Paulo, vou te falar, meu amigo, feriado a gente nem sente o dia do feriado que a gente tem que trabalhar, né?
0: São Paulo é São
7: Mas
0: Paulo.
7: É isso aí, pessoal. É o seguinte, Arimura, tu fica falando que se Cida cavar no fundo do quintal dela que ela vai achar ouro, que aí depois vai montar o pessoal do garimpo e o pessoal do MST, vai tudo lá pra porta da Cida, viu? Aí, coitada da Cida, viu? Mas é isso aí, pessoal. Uma boa tarde pra todos e vamos tomar café de Itaúna, que é gostoso e tá barato. Olha a hora, olha a hora. E o anel viário, vai sair ou não, Arimura?
0: Pois é, vamos esperar.
6: Parabenizar a Nancy, né? Que hoje é aniversário dela, né? Isso. Que maravilha, hein? Opa. O meu foi dia 8 e o dela, ou não, o meu foi dia 7 e o dela hoje dia 9, hein? Parabéns, Nancy.
0: Isso, né?
8: João? Utilidade pública aqui, rapidinho. Vera Lúcia Silva Oliveira perdeu todos os documentos nas imediações da Deisicia e do Ceavig, portanto ali, Félix Gaspar e Francisco Alves.
0: Foi o carteiro que foi.
8: É, carteiro com documento, cartão de crédito, né?
0: Vixe,
8: dentre outras documentações.
0: Se achou, pode entregar aqui na portaria
8: pode,
0: da
8: pode
0: rádio.
8: Sim. Ela é funcionária também do CEP Raiz Pacheco, a minha companheira de trabalho.
0: Qualquer coisa entrega na portaria do CEP.
8: Isso,
0: viu?
8: Exatamente.
0: Colégio onde era o antigo IEP, viu todo mundo? Já achou esse documento? Repita o nome dela aí.
8: É Vera Lúcia Silva Oliveira.
0: Pronto, pronto. O rapaz do carro aí que bateu aí no Café Gitaúna, lá na ali é Travessa Costa Brito. Já sabe a marca do carro?
5: Eu nem vi o carro.
8: Eu não vi o carro também, não.
0: Não viu, não.
8: Um abraço pro Dinho que tá ligado com a gente. Obrigado, Dinho, pelo carinho.
0: É, vamos lá. Vamos lá, cadê o povo?
9: Ai, Arimura, tô lá de novo, tô lhe assistindo, aí ó, Paulão falou certo, aí ó, boa tarde, Arimura, nós estamos colados, sou ligada, sou ouvinte.
0: Quem é o ouvinte aí que falou que o Paulão falou dela aí?
5: É a Zenaide,
0: aí tá vendo? Paulão, eu fui falar, a Zenaide já confirmou os alô que Paulão manda aí, que esse povo todo tá ouvindo, vamos lá.
5: Um ouvinte acabou de mandar um vídeo aqui. Foi. Não vai acreditar. Não tem o tiro de guerra.
0: Tem.
5: Não tem aquela passarela que passa moto e quase não passa carro.
0: É.
5: O ouvinte mandou um vídeo aqui de um caminhão em cima dessa passarela.
0: Oxê, e como é? E dá a largura da passarela?
5: Uma parte tá passando um pouco em cima da calçada e outra parte no calçamento normal.
0: Um caminhão.
5: Um caminhão baú.
0: Aquela ponte ali, é uma ponte ali, era ponte pra passar o trem que
5: nunca passou. Eu vou até salvar esse vídeo, vou colocar agora no Instagram de Ari Moura comunicando.
0: Pronto, vamos ver aí esse barabadá aí. Vamos lá, tem mais alguém ouvinte? Tá aqui com a gente Bernardinho. Bernardinho, boa tarde.
10: Hello, how are you?
0: É isso. Bernardinho, quantos anos?
10: 8.
0: 8 anos. Tá estudando aonde?
10: Na Del Sarto.
0: Na escola Del Sarto. E aí, como é? Teve a festa do Dia das Crianças?
10: Hoje foi o último dia da Semana da Criança. A gente decorou um cupcake.
0: Decorou o quê?
5: Cupcake, bolinho. É tipo um bolinho.
10: É?
0: E segunda-feira, o que é que vai acontecer? Você vai participar?
10: Da carreta Kids.
0: É?
10: É.
0: Vai ser aonde?
10: Vai ser do viveiro até... esqueci.
0: Até a Praça da Bandeira, passando ali pela rua, Avenida Rio Branco, né? O pessoal puxando. Você já pegou o carrinho com o cordãozinho, tudo?
10: Eu não vi o meu lá.
5: Vai. Tu pega o carro do teu pai, amarra uma cordinha na frente e fala: papai, eu vou levar esse carrinho na passeata.
0: Na carreata, né?
10: Rapaz, ei, Bernardinho. Se for uma corrente, por causa que a corda ia quebrar.
0: Convide aí todas as crianças pra participar. Faça o convite aí, vai.
10: Vem pra Carreata Kids. Faça sua inscrição de manhã aqui na rádio e de tarde no Arte Viva.
0: Arte Viva, ó. Só tem hoje à tarde. Hoje, sexta-feira, último dia.
5: As inscrições aqui da rádio já acabou.
0: Já terminou meio-dia com Cláudia. E agora à tarde lá no Arte Viva, lá no Cansação, ali atrás do Complexo Policial de Jiqué, tá certo? Valeu, a gente se encontra segunda-feira.
10: Valeu, a gente se encontra.
0: Valeu, grande Bernardinho. Olha a hora. Agora 1:04.
11: Ari Moura e as notícias dos esportes.
0: Notícias de esporte, tá um balaio de gato com cachorro dentro. Mas o campeonato brasileiro da Série A, ontem meus dois times. Aí poderia ser o resultado que eu queria. Ah, foi ótimo. Empatou Santos e Flamengo, é os times que eu torço e tal. Mas eu lhe digo francamente, eu tava torcendo pro Flamengo. Por quê? Porque o Flamengo tá na liderança. E o que aconteceu? empate. O Palmeiras foi e ganhou do Bahia e encostou de novo no Flamengo. Abre o microfone de John aqui.
8: Acabou diminuindo de um ponto de diferença, como eram três, né? Mas aí nesse complemento da 29ª rodada, o Flamengo e Santos ficaram no 1-1. Destaque pro Flamengo, que abriu dois gols.
0: 2-0 no
8: dois
0: primeiro
8: a zero.
0: Tempo, rapaz.
8: Mas aí veio a reação
0: e
8: do
0: tava
8: Santos.
0: Tava jogando bem.
8: E aí que começam as polêmicas, né? Os dois pênaltis que foram bastante questionados pela delegação do Flamengo.
0: Foi questionado, foi.
8: Foi porque...
0: Olha, o primeiro pênalti, eu assisti o jogo todo, tudo eu vi detalhadamente. Ó, no estádio você não tem como ver a reprise. A gente Sim. que tá em casa na televisão vê, tem essa vantagem, ainda tem a questão do VAR. Eu, na minha opinião, o Jorginho foi empurrado pelo Rony.
8: Falta.
0: Seria uma falta. Porque isso. O Rony já tinha dado duas faltas.
8: Isso.
0: Empurrando, que ele é retado para isso, né? O Neymar entrou na partida só para reclamar. É um grande jogador, deu uns 3 ou 4 passes e bateu os pênaltis, fez os gols. Tudo bem, pela experiência. Eu torço pelo Santos, eu até torço mais pelo Santos do que pelo Flamengo, mas por justa causa e porque eu tava realmente torcendo pelo Flamengo, achei que aquele pênalti de Jorginho não existiu. Tá entendendo? Foi mal marcado pelo árbitro. Ele tinha que marcar a falta, mas ele tava sob pressão.
8: Tava sob pressão, o Rossi poderia ter feito uma melhor jogada na interpretação
0: também,
8: do Flamengo.
0: Também, o goleiro falhou também.
8: Pois é.
0: Então, 2-2 foi o resultado para a partida que Santos e Flamengo sempre ficou agora, já se tornou tradicional ser partido, não importa que uma equipe seja mais fraca do que a Isso. outra. Mas sempre tem uma disputa.
8: Uma disputa boa, jogo acirrado. E no duelo de Atléticos, 2 para o Furacão, 2 para o Galo, lá na Arena da Baixada, os Atlético Paranaense e Mineiro se enfrentando. Fluminense goleou o Coritiba, né? Por 4-0.
0: Foi,
8: uma
0: né?
8: Goleada expressiva aí do Fluminense, que busca subir na parte de cima aí, buscando G4,
0: Vai pegar
8: né?
0: o Flamengo.
8: Vai pegar o Flamengo, tem clássico no Fla-Flu. O vice-líder Palmeiras, como você falou, recebeu o Bahia, venceu por 1-0, diminuindo a diferença agora pro Flamengo de 1
0: ponto.
8: Mas disse
0: que o que chutou de bola na trave.
8: Foi, realmente o Palmeiras jogou muito, foi um bom jogo. E amanhã já tem a abertura da 30ª rodada, né?
0: Rapaz.
8: Às 6 da noite tem Vasco e Remo, 9 horas tem São Paulo e Vitória, no domingo às 4 da tarde Atlético Mineiro e Santos, 5:30 do domingo, aí começa 3 clássicos eletrizantes aí, Moura, porque vem Fla-Flu, Flamengo e Fluminense, tem o derby, Palmeiras e Corinthians, lembrando que Palmeiras e Corinthians vivem situações diferentes, Palmeiras buscando a liderança, retomar a liderança e o Corinthians correndo da zona de rebaixamento.
0: Porque
8: há 7 jogos sem vencer.
0: Se jogar foi a causa da saída do técnico Fernando Diniz.
8: Exatamente. E no outro lado, 2 equipes do Rio Grande do Sul que estão vivendo momentos iguais, que é Grêmio e Internacional. Tem Grenal também nesse final de semana, no domingo às 5:30. Os dois estão na zona de rebaixamento, lembrando que no último jogo o Internacional venceu o Corinthians por 2-1, mas não foi suficiente para sair da zona de rebaixamento e o Grêmio empatou com o Remo na casa do Remo e também não saiu da zona. O complemento da rodada acontece na segunda-feira com Curitiba e Botafogo às 4 da tarde, 7:30 da noite tem Chapecoense e Atlético Paranaense e às 9 horas da noite tem Bragantino e Cruzeiro. Falando agora de Campeonato Baiano sub-15 e sub-17, como a gente sabe.
0: Ainda segue?
8: Ainda tem ainda, né?
0: Tinha semifinais já?
8: Não, as semifinais agora vem as quartas de finais, na verdade, do
0: já
8: Baiano feminino.
0: Finais.
8: Do feminino. O sub-15 e 17 vão enfrentar respectivamente o Grapiúna nas suas categorias.
0: Aí é o masculino.
8: Aí é o masculino. Sub-15 às 9 horas da manhã e o sub-17 às 10:30 da manhã.
0: ADJ?
8: Baiano feminino, as de Pets, como são apelidadas, vão enfrentar amanhã, nas quartas de final, o Galícia. Às 9 horas.
0: E perdeu, né?
8: E perdeu, às 9 horas. O GQE vai.
0: Interessante, rapaz. E jogou com o Galícia fora. E agora vai jogar fora
8: novamente.
0: De novo.
8: É por conta da campanha.
0: A FBF podia ter marcado esse jogo aqui, por causa da campanha, é?
8: Isso.
0: Pela classificação.
8: Exatamente, E aí, agora, no caso, o GQE busca, né, escrever mais um capítulo no futebol feminino. Um abraço a toda a Associação Desportiva GQE, as meninas da DJ. O Eric que tá por lá, né? Tá tomando conta das meninas aí. Sucesso, parabéns.
0: Viaja amanhã.
8: Viaja
0: no dia do jogo.
8: Isso, e tem esse grande jogo, né? Pra poder fazer.
0: O pessoal tá
8: poder
0: com
8: fazer.
0: Uma rifa aí.
8: Uma rifa beneficente, né?
0: Beneficente aí pra ajudar, assinar, ajudar, colaborar.
8: Pra custear. E concernente ao profissional, A gente já no mês de novembro, com certeza, já deve ter algumas informações cruciais. Até, acho que até o finalzinho.
0: Acredito que já esteja sendo mantido contato.
8: Mantendo contato já agora em outubro. Acho que no finalzinho de outubro a gente deve ter alguma novidade já em primeira mão da Associação Desportiva GQ.
0: Porque o Campeonato Baiano começa logo em janeiro, né?
8: Isso.
0: O masculino, a série.
12: Até apelido em Minas colocaram.
0: Até o quê?
12: Apelido. Até apelido em Minas. A minha da ADJ colocaram também. Me chamaram de Simon.
8: Simon. É o Simon, de Alves e os Esquilos. É um personagem de um desenho animado.
0: Verdade.

0: Tô no YouTube rapidinho, Arimura, só pra dar um...
1: Tem o campeonato de quezinho.
0: É, isso. Um abraço pra a JS Antenas, a voz da experiência, falando com você, Arimura, Joel Nunes. Boa tarde, Ari, Gabriel, John, JR. Ari, meu Santos parou no teu Flamengo. Guarujá e Santos agora, 25 graus, em São Paulo, 31 e a máxima é de 32. Ari, na minha adolescência, eu frequentei algumas vezes a piscina da Provisão e gostava de pular no trampolim, que era alto.
1: Era alto mesmo.
0: A Marlene Marinho chega com sua frase. Boa tarde, Ari, a todos. O joelho é a parte do seu corpo que mais assusta o inimigo. Nunca deixe de orar. A oração é a chave da vitória. Bom final de semana a todos. A Gildete Pedreira. Boa tarde, Ari. Tô aqui sintonizado. Nosso muito obrigado pela sua audiência. Um abraço à minha tia Zenilda também, que tá aqui na nossa programação.
1: Olha, no Giquezinho, campeonato Giquezinho, domingo, dia 11, às 9:30, vamos ter FM Planejados com Banca Futebol Clube, às 9:30. Campeonato que é dirigido aí pelo Nil Pula Pula e pelo Bolivar Boleiro. Um abraço para essa galera boa. Bolivar Boleiro também fazendo aqui, realizando torneio interno Dia das Crianças. Olha o torneio interno Dia das Crianças do Santos aqui, da Escolinha do Santos. Sábado, às 7:30 da manhã, Campo do Pau Ferro, com todas as categorias. Organização também Nil Pula Pula e Bolivar Boleiro. Torneio interno Dia das Crianças da Escolinha do Santos, sábado, às 7:30 da manhã. Garotada vai toda participar lá. Parabéns aí ao Nil Pula Pula e Bolivar Boleiro.
0: Dia do Atletismo, né? 9 de outubro de 2026, Dia do Atletismo. Quero aproveitar e mandar um abraço para os professores da Educação Física. Evaldo Aguiar, professor Carlos. Evaldo atuando aí no, hoje no CPRS Pacheco, atua no Luiz Amanhã, antigo Meri Rabelo. O professor Carlos foi um professor muito atuante também no Médici, né? Hoje é professor aposentado. E por que não falar de Vander, né? Que foi uma das grandes referências do
1: figuraça, né? Então, eu assim, privei da amizade dele.
0: Pois é, então, de qualquer forma, abraço a todos idealizadores. Eu já fui atleta, né, de projetos sociais concernente ao atletismo. Eu acho muito importante. Inclusive, o atletismo vem crescendo na cidade de Jequié com as corridas de rua, né?
1: É verdade.
0: É importante falar sobre isso aí.
1: Olha a hora! Chegou ao final o programa. A gente só volta agora terça-feira.
0: Terça-feira.
1: Agora, segunda-feira, 7:30 da manhã, nós estamos aí.
0: Carreata
1: no Viver,
0: Kids.
1: No Carreata Kids, né? Prestigiando aí o grande...
0: Tu já amarrou teu carrinho, ó, corredinho teu carrinho?
1: Vou preparar. Fique tranquilo que eu vou fazer uma surpresa. Vou fazer uma surpresa geral. Gustavo, obrigado aí, você deu uma força, isso, viu?
0: Precisa agradecer.
1: Aí, ó.
2: Moura, ele ganhou o pudim daí.
0: Ele não quis falar. Ele não quis falar, mas ele é formado em Massachusetts, Ohio, em montagem de cavalete.
1: Cavaletes.
2: Não tá só de cavalete, mas também eu já fui auxiliar de
1: nossa, de moda. Nossa homenagem a Nancy Dias, grande companheira. Que
0: beijo, dirige, rainha.
1: Faz parte grande da abraço, equipe do programa Arimura Comunicando. Sempre nos meses de janeiro é ela que assume aqui o programa, todo mês de janeiro. Querida, tá aí em Brasília, um beijo no coração, tudo de bom pra você. Deus vai continuar lhe dando muita força e muita ajuda. Tenho certeza disso. É o melhor presente que você ganha hoje, é as graças de Deus. Pode ter certeza. Um abraço e deixa uma música de Roberto Carlos, é bem bonita. Programa aí, que é Eu Gosto de Você. Tem tantas músicas boas de Roberto Carlos. Como é o nome?
2: Esquecer,
1: não adianta.
0: Esqueça. É o maior cantadeiro também. Canta
1: esqueça
0: muito.
1: O nome é da música de Roberto Carlos. Qualquer uma, bote qualquer uma aí. Qualquer uma que. Todas as músicas de Roberto Carlos são românticas, né?
2: Sereia, bota sereia.
1: Léo Santana já tá chegando aí.
0: Tá, bota H do amigo.
1: Isso, olha. Final de semana prolongado, a programação aqui da GQFM tá show de bola. E a nossa homenagem a Nancy Dias.

0: Pois é, Nancy, estamos chegando agora com a última parte.
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4: Hebreus capítulo 11, versículo 1. Ora, a fé é a certeza de coisas que se esperam. Você espera algo que tem certeza. É como o teu salário no fim do mês, que você sabe que vai receber. Muitas coisas a gente espera com certeza. A gente até coloca a água do café no fogo para ir comprar o café de Itaúna ali na mercearia ou no supermercado, não é assim? Pois a fé é isso. É algo que você tem certeza que vai acontecer. E é outra coisa, a convicção de fatos que não se veem. A fé não depende do meu e do teu sentimento. A fé não depende dos nossos 5 sentidos naturais. A fé é a certeza de que algo vai acontecer na sua vida. E é a primeira coisa que você agrada a Deus. A primeira maneira de você agradar a Deus, o jeito de você agradar a Deus, é demonstrando essa fé incondicional. Se você estiver bem, você tem fé. Se você estiver mal, você tem fé. Viva pela fé, porque é isso que diz a palavra de Deus.
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0: Sabe, galera, muito boa tarde pra você. E aí, tudo beleza? Tudo certinho? Tudo tranquilo? Tô chegando a partir de agora, tem o Danadinho, tem Léo Santana ao vivo aqui na Melhor.
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0: Só pra conferir o som da dona do primeiro lugar, 1:21. Boa tarde pra você, sexta-feira. Sexta-feira, sua linda. Chegou mais um finalzão de semana e prolongado. Segunda-feira é feriadão. E a GQFM fazendo a melhor programação pra você. E a partir de agora tem o Danadinho, tem Léo Santana ao vivo, hein? 739-8846-1549. Você participa da nossa programação. Vamos juntos até as 16h. 16h, tem Ney Farinha. 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Tá começando agora o Super Tarde, minha gente.

0: 35 minutos, 1:35, Matheus e Cauã com Simone Mendes, Meu Silêncio, Polêmico e Léo Santana, Michele Andrade ainda, Natanzinho Lima, para começar muito bem o nosso encontro de hoje, dessa tarde gostosa de sexta-feira. Sexta-feira, sua linda! Chegou mais um finalzão de semana, hein, gente?
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0: Fala, galera, faltam 18 minutos para as duas, 18 para as duas, o nosso Te Contei, sempre no oferecimento da Labelíssima. 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Galera, o cantor Ferrugem se apresentará em Ilhéus no dia 21 de novembro no Batuba Beach. Ele vem acompanhado aí do cantor Suel. É o samba amado festival de pagode que promete parar aí, né, o sul e extremo sul da Bahia no próximo dia 21 de novembro. Então, o cantor Ferrugem, pra quem gosta daquele pagodinho, vai ser bom demais. Eu tô colado, hein? 21 de novembro no Batuba Beach. Faltam 17 para as duas.
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0: Rio de Janeiro, né, pra assistir o clássico aí, Flamengo e Fluminense. Pois é, meu amigo Tadeu, toda a galera aí, a torcida do Flamengo, boa viagem, tudo de bom, viu? A galera de Jequié descendo aí pro Rio de Janeiro pra assistir o Fla-Flu, Flamengo e Fluminense. Grande Tadeu, um abraço, meu irmão, Deus acompanhe na viagem aí, tudo de bom, viu? Vamos nessa, 1h49, um alôzão pra minha amiga Estael da Feijoada, tá ouvindo a gente, alô Estael, um abraço pra você, boa tarde, obrigado pela audiência também, Estael e Jorge, né? Jorge e Estael, estão aqui ligadinhos na nossa programação. 739-8846-1549.
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só pra conferir 2 e 2 no som da melhor, Márcia Felipe. Sem limites pra sonhar aqui na nossa programação. Ó, segunda-feira agora tem Carreata Kids, uma grande festa para as crianças de Jequié, para as crianças da região. E atenção, papai, mamãe, toda a família, né? Prepare o coração e a cordinha do carrinho, porque tá chegando a terceira Carreata Kids. É segunda-feira, dia 12, concentração às 7:30 da manhã no Viveiro, hein? E é isso mesmo, gente. É o seguinte, pra criança que ainda não tem um carrinho, ah, foi até hoje, foi, Lucas Silas? Até hoje, meio-dia? Né? Então, agora todo mundo se encontrar na segunda-feira, 7:30 da manhã, ali no Viveiro, para mais uma edição da Carreata Kids, que é sucesso. A avenida fica linda, né? Com esse evento, um evento maravilhoso, grandioso, que é a Carreata Kids, tá certo? Segunda-feira, dia das crianças, 7:30 da manhã. Eu volto já já, é rapidinho, não sai daí não. 739-8846-1549. Você participa aqui da nossa programação.

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0: Jovem de Deus. 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

0: volta aqui na programação da melhor. Essa é a sua GQFM nessa tarde gostosa de sexta-feira, final de semana prolongado, segunda-feira é feriadão.
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0: Gente, só pra conferir, 2:08, 2:08. No comando de um danadinho tem Léo Santana, aqui na sua GQE-FM. 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Até às 4 tem um danadinho. O zap liberado, 3 da tarde, tem a Luna Melhor. Gente, segunda-feira tem Carreata Kids, concentração 7:30 da manhã na Praça do Viver. É a festa da criançada, hein? Segunda-feira agora!

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5 na sua GQFM, Diego Vitor Hugo, passou por aqui em Freitas, e no Gabriel Vaqueiro, também teve Eduardinho e ainda Pedro Sampaio, nessa tarde gostosa de sexta-feira. Chegou mais um finalzão de semana, hein? E a GQFM faz a melhor programação. O zap tá liberado. 7398846-1549. Você participa da nossa programação.

0: 10h32 da sua GQFM Glória Groove, o chá na nossa programação. Boa tarde pra você, boa sexta-feira, bom final de semana pra todo mundo. Sexta-feira, sua linda. Até as 4 tem um danadinho, tem Léo Santana. Tá todo mundo curtindo a nossa programação. Gordinho do Abacaxi tá aqui, né, gordinho? Boa tarde pra você, gordinho. Valeu pela audiência, meu irmão. Tamo junto, hein?
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0: 2h40, 2h40, o nosso Te Contei, sempre no oferecimento da Labelíssima, seja você mesma, seja única, na loja Labelíssima de roupas femininas, a moda é a expressão da sua personalidade. 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Galera, é o seguinte, ó, a mãe de Luana Piovani, né, fez uma defesa pública a Pedro Scooby em meio a um processo envolvendo aí o patrimônio e os negócios do seu pai falecido, né, destacando a alegação de que o surfista não tinha vínculo com ele nem participação em seus negócios. A Francis Piovani, mãe de Luana Piovani, saiu em defesa de Pedro, né, após aí o surfista se pronunciar sobre o processo judicial envolvendo seu falecido pai, o Alexandre Cosme Viana. Em uma publicação nas redes sociais, Francis Piovani afirmou que acompanhou de perto, né, a história familiar de Pedro durante aí o casamento dele com sua filha e declarou sua testemunha disso tudo. O processo foi movido por uma ex-funcionária doméstica de Alexandre Cosme Viana, que alega ter sido aí registrada como sócia de 5 empresas ligadas à família em seu conhecimento. Segundo a ação, isso teria gerado aí mais de 1 milhão, né, em cobranças e execuções judiciais em seu nome. Vamos lá, gente, agora 2h41.
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0: 3:02 no som da melhor, Gustavo Mioto pedindo de socorro para fechar muito bem mais uma hora aqui do nosso Super Tarde especial dessa sexta-feira, finalzão de semana e final de semana prolongado, né? Segunda-feira feriadão, segunda-feira tem Carreata Kids, a criançada vai fazer uma grande festa aqui na Avenida Rio Branco. Lembrando que a concentração 7:30 da manhã, hein? 7:30 da manhã, Praça do Viveiro. Segunda-feira tem Carreata Kids.
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0: Hora certa, 3:03, boa tarde.
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10: 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Boa tarde pra você. É hora de notícias, direto da redação, Souza Andrade.
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12: Bahia é o segundo estado com mais casos de trabalho análogo à escravidão. Polícia Federal prende dupla suspeita de comprar e vender dinheiro falso em Guanambi.
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12: A Bahia aparece na segunda posição entre os estados brasileiros com maior número de novos registros na chamada lista suja do trabalho escravo, cadastro que reúne empregadores responsabilizados por submeter trabalhadores na condição análogos à escravidão. Dos 82 registros incluídos na atualização nacional, 7 são baianos. 4 casos foram identificados em áreas urbanas, 2 envolvendo trabalho doméstico em Poções e Vitória da Conquista, uma na área da construção civil em Camaçari e outro em um galpão de carvão vegetal em Lauro de Freitas. A Polícia Federal deflagrou uma operação especial para combater o crime de moeda falsa. 2 investigados foram presos preventivamente na cidade de Guanambi. Segundo a Polícia Federal, os suspeitos já eram alvo de uma operação de busca e apreensão. Na ocasião, agentes apreenderam aparelhos celulares que, após análise preliminares, revelaram diálogos relacionados à negociação e aquisição de cédulas falsificadas em grupos e ambientes virtuais. Além disso, os Correios haviam interceptado encomendas contendo cédulas falsas destinadas ao endereço residencial dos investigados.
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0: Olá, minha gente, de volta aqui na programação da Melhor. Boa tarde pra você, boa sexta-feira. Sextou, finalzão de semana prolongado, segunda-feira, feriadão, hein?
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0: Vamos lá, galera, só pra cobrir 3:09, 3:09. Muito boa tarde pra você, começando agora o nosso Alô da Melhor. Você me ajuda a fazer a programação, hein? Grava o seu áudio aí, pede sua música preferida, manda pra sua galera, tá certo? O zap tá liberado de agora até as 4, não esquecendo que é 4 da tarde, chega ele, chega Ney Farinha pra continuar a festa pra você.

0: Gente, segunda-feira agora tem Carreata Kids, uma grande festa para as crianças do Jequié, para as crianças da região também. Vai ser lindo demais, hein? A terceira Carreata Kids é nesta segunda-feira, concentração 7:30 da manhã. Praça do Viveiro, hein? Todo mundo com seu carrinho. Vai ser uma festa linda! Agora 3:37, eu volto já e rapidinho até as 16h, tem o Danadinho, tem Léo Santana ao vivo. Grande Léo Santiago tá ouvindo a gente, o Vascaíno Léo Santiago. Valeu, Léo, um abraço pra você, Léo.
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0: você, o som do Gustavo Lima, 3h52 no finalzinho do nosso encontro de hoje. Bala Alojada, essa tá estourada em todo o Brasil. Tarde gostosa de sexta-feira, sextou, finalzão de semana bombando. Todo mundo ligado na melhor saudade aqui, FM. Galera, ó, tô indo nessa. Ney Farinha tá chegando. Alô, Nino Santos. Fenômeno é o Nino, tá curtindo a gente também. Valeu, Nino, pela moral. Galera, ó, Ney Farinha já chegou por aqui. Vai continuar a festa pra você até as 7h. 8 da noite tem o Wellington Ferreira e assim segue a nossa programação de final de semana. A gente se encontra domingo, domingão, 9 da manhã, aqui no Samba GQE, fazendo aquela festa maravilhosa no domingão pra você aqui na GQE FM, tá certo? Obrigado pela audiência, mais uma semana, graças a Deus, e a gente se encontra domingo. Vem aí Ney Farinha, não sai da sintonia não.
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1: Na Jequié FM 3:54.
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Terceira Carreata Kids de Jequié. Concentração às 7:30 da manhã no Viveiro, descendo a Avenida Rio Branco no embalo do trio Fobica. E no comando de Igor Gabriel, o Vaqueiro, Júnior Lopes e Renatinho. Vamos

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5: 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Na sua GQFM, agora 4:04, boa tarde para você, direto da redação. E com você, Souza Andrade.
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7: O ESME suspende aulas por atraso salarial de terceirizados. 26 pessoas foram presas em operação especial, 13 delas em Ipiaú.
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7: Universidade Estadual do Sudoeste da Bahia, UESB, decidiu suspender suas atividades nesta sexta-feira. Ainda não há uma programação quanto à semana que vem. A suspensão das aulas decorre em função da paralisação dos trabalhadores da área da vigilância, que alegam estar com seus salários atrasados. Recentemente, as aulas também foram suspensas por conta de atrasos salariais por parte da empresa responsável pelos serviços de limpeza e manutenção. 26 pessoas foram presas na Bahia e em São Paulo, 13 delas em Ipiaú, durante a operação especial deflagrada contra uma organização criminosa investigada por envolvimento com tráfico de drogas, homicídios e lavagem de dinheiro. Ipiaú é apontado como uma das principais áreas de atuação da organização criminosa investigada. Segundo o delegado federal Eduardo Badaró, titular da Força Integrada de Combate ao Crime Organizado FICO na Bahia, os dois investigados presos em São Paulo seriam responsáveis pelo fornecimento de armas e drogas para integrantes da organização na Bahia. Além da Polícia Federal, também atuaram as polícias civil e militar, além de unidades especializadas das forças de segurança dos dois estados.
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0: curtindo e ouvindo o som da melhor curtida sua, 89,7 GQFM. Depois de curtir aí o Super Tarde com ele, com o Léo Santana, o Danadinho, a partir de agora estou chegando, viu? E vamos juntos até as 7 da noite aqui no som da melhor. Vicente, cheguei!
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2: Muito bem, a partir de agora tá começando pra você o sucesso GQFM nessa tarde especial de sexta-feira, sextou. Hoje 9, né? 9 de outubro de 2026, quero desejar para você uma sexta-feira recheada de paz, amor, alegria e clara de muita música para você aqui no Som da Melhor, viu? Às 18 horas, 6 da tarde, tem momento de fé e reflexão, a hora de Maria, e logo depois tem forró, bordando a melhor para você. 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Vamos juntos então? Vamos nessa!

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1: 4:08, Jorge Mateus e Luana Prado. Haverá sinais.

0: 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Vamos juntos então, a gente vai para um rápido intervalo e eu volto daqui a pouquinho com mais na melhor para você.
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0: 8h35 aqui no Som da Melhor, de volta com o nosso sucesso Zique FM. Sextou, então aumenta o volume do rádio e bora curtir!
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0: dos sucessos de quem é firme. Você curtiu Neto Brito e Toque 10, Traumas Recente aqui no Som da Melhor, nessa sexta-feira super especial. E você curtindo a nossa programação, obrigado pelo carinho. Manda um abraço especial pra galera lá da SG Motos, né? Tá todo mundo ouvindo. A turma lá trabalhando na oficina e ouvindo o Som da Melhor. Mandar um abraço aí pro Eduardinho, pra Sávio, o Bruxo, também pro Kevin e o Felipe, né? Essa é a equipe lá da oficina, lá da SG Motos, né? Eduardinho, Sávio, o Bruxo, Kevin, Felipe, é a turma aí trabalhando e ouvindo a melhor. Cadê som, Eduardinho? Rapaz, já passei lá umas 3 vezes e não encontrei o som da SG Motos, né? Valeu, som, um abraço pra você também, toda a turma aí da SG Motos lá. Lá próximo à rodinha de Lomanto ali, na Vavá Lomanto ali, que dá acesso ao Agarradinho também, ao Pau Ferro, é a SG Motos, a turma na oficina aumentando o volume do rádio. Essa equipe aí é sucesso, viu? Eduardinho, Sávio, Bruxo, Kevin e Felipe. Já já eu volto, viu? Trazendo muito mais música pra você no Som da Melhor.
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1: Na GQE FM, agora 4:54.
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3: 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Na sua GQFM, pontualmente 5 horas. Boa tarde para você. Direto da redação. É com você, Souza Andrade.
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5: Eleições 2026. Flávio Bolsonaro tem 52,8% e Lula 47,2% das intenções de votos válidos no segundo turno, aponta Atlas Intel. Polícia encontra 30 quilos de cocaína escondidos em sofás durante a operação em Vitória da Conquista.
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5: Pesquisa do Instituto Atlas Intel, divulgada nesta sexta-feira, aponta o senador Flávio Bolsonaro na liderança das intenções de voto para o segundo turno das eleições presidenciais, com 52,8% dos votos válidos. O presidente Lula aparece com 47,2%. No cenário de votos totais, Flávio Bolsonaro soma 51,1% das intenções de votos, enquanto Lula contabiliza 45,7%. Eleitores que declararam voto em branco, nulo ou estão indecisos somam 3,2%. A pesquisa Atlas Intel ouviu 5.026 pessoas entre os dias 3 e 8 de outubro. O levantamento tem margem de erro de 1 ponto percentual para mais ou para menos e nível de confiança de 95%. O estudo está registrado no Tribunal Superior Eleitoral. A Polícia Civil da Bahia apreendeu 30 quilos de cocaína avaliadas em R$1.500.000. No bairro Cidade Maravilhosa, em Vitória da Conquista. A droga estava escondida em compartimentos ocultos de sofás e outros móveis em um local utilizado como fachada para um pequeno salão. Segundo a polícia, o espaço era usado por uma organização criminosa para armazenar entorpecentes. Os responsáveis não foram encontrados.
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0: Muito bem, Zé, estou de volta aqui no som da melhor na sua 89,7 QFM. Nessa tarde super especial de sexta-feira, daqui a pouquinho tem momento de fé e reflexão, a hora de Maria, logo depois tem pra você aí forró, bora da melhor, nosso programa de forró. Enquanto isso, a gente vai curtindo aqui, né? Enquanto não chega o forró, bora da melhor. Vicente, voltei!
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0: 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E por aqui a festa continua, então aumenta o volume do rádio.

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1: Agora 5:04, Henrique e Juliano, saudade de quem eu sou.
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0: sucessos de quem afirma você curtiu o Bel Marques. Que calor é esse? Esse finalzinho de tarde especial, hein? Você curtindo a nossa programação. Obrigado pelo carinho da audiência. Vou pro rápido intervalo e daqui a pouquinho eu volto trazendo muito mais pra você na melhor. Não sai daí não, eu volto já já.
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0: Fala turma, Lineu Silva de volta e essa é a última dica do nosso Auto Dicas para você rodar tranquilo. Fique esperto com combustível adulterado, hein? Ele pode causar entupimento e fazer o seu carro engasgar. A dica é simples, sempre escolha postos de confiança e se desconfiar, peça o teste na hora. Você tem esse direito. E se o estrago já tá feito, um bom aditivo limpador no tanque ajuda a resolver. É isso, o Auto Dicas fica por aqui. Um abraço e até a próxima.
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0: Agora 5h33 aqui no Som da Melhor. Daqui a pouquinho tem momento de Fega Perfeição, a Hora de Maria. E logo depois tem Forró, Vodora Melhor pra você. E a gente segue.
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sucesso, GQ FM, você curtiu Tarcísio do Acordeon, não era eu. Aqui no som da sua GQ FM. Bom demais, né? Bom demais ter você aqui. E atenção aí, ó. 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Eu volto daqui a pouquinho, na melhor!

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7: Hebreus capítulo 11, versículo 1. Ora, a fé é a certeza de coisas que se esperam. Você espera algo que tem certeza. É como o teu salário no fim do mês que você sabe que vai receber. Muitas coisas a gente espera com certeza. A gente até coloca a água do café no fogo para ir comprar o café de Itaúna ali na mercearia ou no supermercado, não é assim? Pois a fé é isso. É algo que você tem certeza que vai acontecer. E é outra coisa, a convicção de fatos que não se veem. A fé não depende do meu e do teu sentimento. A fé não depende dos nossos cinco sentidos naturais. A fé é a certeza de que algo vai acontecer na sua vida. E é a primeira coisa que você agrada a Deus. A primeira maneira de você agradar a Deus, o jeito de você agradar a Deus, é demonstrando essa fé incondicional. Se você estiver bem, você tem fé. Se você estiver mal, você tem fé. Viva pela fé, porque é isso que diz a palavra de Deus.
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4: Muito bem, já estou de volta aqui no Som da Melhor, nesse finalzinho de tarde, início de noite desta sexta-feira. E você curtindo aí a nossa programação, muito obrigado pelo carinho, viu? Chegou a hora, momento de fé e reflexão. Chegou a hora de levar seu pensamento e o seu coração até o céu. Porque a partir de agora você vai ouvir a Hora de Maria aqui na sua GQFM. E nessa corrente de fé, quero dedicar a Hora de Maria para você que tá aí do outro lado do rádio, sempre ouvindo a nossa programação. Daqui a pouquinho eu volto trazendo para você aí muito forró, tá bom? Fique ligado aqui na melhor.

0: Quando Maria Santíssima presenciou a morte de seu filho, não perdeu a fé. Não esqueceu suas palavras e suas promessas. Esperou por sua ressurreição, que mudou a derrota em triunfo, as lágrimas em sorrisos, a dor em alegria, as trevas em luz. O ponto final não são os braços da cruz, mas a glória da ressurreição final. Quando Maria foi ao templo para apresentar Jesus, não só ofereceu seu filho ao Pai Celestial, mas também se ofereceu a si mesma como colaboradora na sua obra redentora. Aquele foi o momento do ofertório ou oferenda da missa que Jesus tinha iniciado em Belém. A consagração dessa missa viria depois, no alto do Monte Calvário. E ali também Maria estaria presente nesse momento supremo de consagração. Não basta que nos ofereçamos ao Senhor. É preciso que cheguemos à nossa consagração a Deus e às suas coisas.
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2: Em Jequié. Estamos unidos para a saudação do Ângelus. Gente, hoje é sexta-feira, mais um final de semana. Aqui é o Lucas França da Jequié FM. E neste momento está sendo formada em todo o território nacional a Cruzada do Amor Divino. Vamos agora colocar um copo com água sobre a mesa. E nesta água será depositada uma gotinha de luz, de paz, muita saúde e prosperidade para você e toda a sua família. Reze comigo agora. Reze com Lucas França da Jequié FM, a oração da Ave Maria. Ave Maria, cheia de graça. O Senhor é convosco. Bendita sois vós entre as mulheres. Bendito é o fruto do vosso ventre, Jesus. Santa Maria, Mãe de Deus, rogai por nós, pecadores, agora e na hora de nossa morte. Amém. Ó Jesus, que dissestes: pedi e recebereis, procurai e achareis, batei a porta e ela se abrirá. Por intermédio de Maria, vossa Mãe Santíssima, eu bato, procuro e vos rogo, que seja a minha prece atendida. Ó Jesus, que dissestes: tudo o que pedires ao Pai em meu nome, ele atenderá. Por intermédio de Maria, nossa Mãe Santíssima, humildemente rogo ao nosso Pai, em vosso nome, que minha oração seja atendida. Ó Jesus, que dissestes: o céu e a terra passarão, mas a minha palavra não passará. Por intermédio de Maria, nossa Mãe Santíssima, confio que minha oração seja ouvida neste momento em que vamos proclamar: meu bom Jesus da Lapa, abençoai-nos! Vamos todos juntos beber desta água, em nome do Pai, do Filho e do Espírito Santo. Amém. Tenham todos uma boa noite. Continue aí, na melhor. Aqui é Jequié. E o Lucas França volta amanhã, se Deus quiser. Até lá.

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Jackson de volta aqui no som da melhor na sua 89,7 GQFM. Nessa tarde, finalzinho de tarde já, né? Início de noite desta sexta-feira maravilhosa. Final de semana prolongado, hein? Segunda-feira, feriado, dia das crianças. É. E você curtindo a nossa programação. Obrigado pelo carinho. Vamos juntos até às 7 da noite aqui, ó, na melhor.

0: Puxa o fone, seu foneiro, porque a partir de agora começa pra você o nosso programa de forró. É o forró bodão da melhor. Aqui na sua GQFM é assim, né? Forró o ano inteirinho pra você, hein? Bom demais, então bora começar.
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0: 6:12, pra matar a saudade, vamos relembrar aí. Cangaia, Norberto Curvelo, sexta-feira sua linda.

0: som do Carlinho Aceso, Fufurum Fufum, antes rolou Xande Avião, sábado à noite, Cavaleiros do Forró e Norberto, lembrando aí, né, pra matar saudades do Cangaia, aqui no som da sua GQFM. 6:26, na melhor, mandar um boa noite especial pra turma lá do Bar dos Teclados. A galera tá ouvindo, tá curtindo, né? Galera aí do Bar dos Teclados, na vovó Camila. Aquele abraço. E a gente segue daqui a pouquinho, ó. Tem mais, ó.
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2: Jequié FM. 6h32 aqui no Som da Melhor. De volta com o Forró Rodando Melhor. Mandar um abraço especial pra eles, som lá da SG Motos. A galera continua ouvindo o Som da Melhor, a galera continua trabalhando lá na SG Motos. Alô, som! Cadê Eduardinho? Cadê o Sávio, o Bruxo? Cadê o Kevin? Também o Felipe? Essa turma toda lá da SG Motos, aquele abraço especial. Valeu, som, tamo junto, viu? Tá com o som ligado aí, né? Então, aumenta o volume do rádio.
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0: Coluna Magníficos. Adoro. Antes teve Calcinha Preta Mágica e Cacau com Leite. Volte logo. Esse é o Forró Morada Melhor, nosso programa de forró que é sucesso, hein? Manda um abraço especial pro Fábio Sonorização, pra turma lá do Bar dos Teclados e também o Alex da Seresta. Boa noite pra vocês aí, tá todo mundo curtindo, né? Obrigado pelo carinho da audiência, viu? Vou pro rápido intervalo e eu volto já trazendo o nosso último bloco.
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0: 6h53 aqui no Som da Melhor, de volta com o nosso Forró Bodó da Melhor, com o nosso último bloco. Né? Vamos nessa então. Aumente o volume do rádio.
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coração aqui no forró, mandando melhor, Zuno Mastruz com leite, antes teve Bete Nascimento. Vou ficando por aqui, viu? Forró Mandando Melhor volta agora na terça-feira, né? Segunda-feira, feriadão, dia das crianças. Então, terça-feira tem Forró Mandando Melhor, sucessos GQFM. E eu e você temos encontro marcado amanhã. Amanhã tem, viu? GQFM Folia, no melhor final de semana do seu rádio. A partir de 1 da tarde, eu, Ney Farinha, no comando do GQFM Folia, tá bom? Vamos fazer uma festa danada no sabadão, viu? Vem aí a Voz do Brasil. Uma ótima noite, que Deus, né? Que Deus abençoe, tudo de bom. Valeu, valeu, eu volto. Amém.

0: deputados. A partir das 20 horas, estaremos de volta com a programação que você gosta de ouvir. Até lá.
1: 500 mil fiéis nas celebrações da Padroeira do Brasil. Fica a fiscalização nas rodovias. Luciana Colares de Holanda.
2: Os corredores rodoviários de São Paulo e do Pará ganham atenção especial em direção ao Santuário Nacional de Aparecida e ao Círio de Nazaré.
3: Segunda-feira é dia das crianças e quem vai comprar presente de última hora deve ficar atento.
1: E Metro alerta para cuidados na escolha dos brinquedos. Márcia Fernandes.
4: Segundo o Inmetro, um dos cuidados importantes é observar o selo que indica se o presente corresponde à idade da criança. É preciso observar também se há peças pequenas ou produtos tóxicos na composição.
3: Hoje na apresentação da Voz do Brasil, Luciano Seixas e Mariana Júnior.
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3: Na próxima segunda-feira é dia de Nossa Senhora Aparecida, padroeira do Brasil.
1: E a Polícia Rodoviária Federal já está nas rodovias com operações de fiscalização e orientação aos condutores.
3: Com atenção especial para as estradas do interior de São Paulo, onde acontecem romarias em homenagem à Nossa Senhora Aparecida.
1: E também no estado do Pará, com as celebrações do Círio de Nazaré.
3: Com a movimentação, haverá reforço de policiamento para prevenir acidentes graves e aumento da criminalidade.
2: Todas as rodovias federais do país terão reforço na fiscalização entre 9 e 12 de outubro. E os corredores rodoviários de São Paulo e do Pará ganham atenção especial por causa da grande mobilização em direção ao Santuário Nacional de Aparecida e ao Círio de Nazaré. A Polícia Rodoviária Federal vai ampliar o policiamento nos dois estados com emprego de policiais de diferentes regiões, que vão atuar na fiscalização de trânsito com foco no controle de velocidade e nas condutas que possam aumentar os riscos de acidentes. E a PRF faz recomendações aos romeiros e motoristas, como detalha Natália Guimarães, da Comunicação Social da Polícia Rodoviária Federal.
5: Aos romeiros, a orientação é de usar roupas claras, materiais refletivos, deslocar no sentido contrário da via e mantendo distância dos veículos. Os ciclistas devem utilizar o capacete e se deslocar no fluxo dos veículos e manter distância deles. Aos motoristas, a atenção é redobrada, principalmente em trechos com presença de romeiros e ciclistas, evitando o excesso de velocidade, o uso do celular no volante e, claro, se beber, não dirija.
2: Em São Paulo, uma das novidades da operação será o emprego de drones no apoio ao trabalho. Os equipamentos vão ampliar a capacidade de observação das rodovias e pontos de maior concentração de pedestres e veículos. A operação também vai contar com o apoio de um helicóptero e, em caso de emergência, ligue 191. Reportagem Luciana Colares de Holanda.
1: E o Santuário Nacional de Aparecida, no interior de São Paulo, se prepara para receber uma multidão de devotos na próxima segunda-feira, dia dedicado à padroeira do Brasil.
3: De acordo com o Ministério do Turismo, mais de 500 mil fiéis são esperados para as celebrações e o feriado prolongado deve movimentar cerca de 3.590.000.000 de reais na economia da região.
1: Neste ano, a rota de peregrinação Caminho da Fé, que termina no Santuário de Aparecida, passa a ser reconhecida por lei como Rota Turística Nacional, com o objetivo de estimular o turismo religioso, cultural e rural.
3: Para quem vai à região, a recomendação é redobrar a atenção nas estradas, que recebem grande número de romeiros a pé e de bicicleta.
1: Centenas de estudantes e pesquisadores tiveram seus trabalhos interrompidos pelo incêndio que atingiu laboratórios da Universidade Federal de Pernambuco na noite da última quarta-feira.
3: A Polícia Federal instaurou um inquérito e iniciou a perícia para apurar o caso.
1: Por conta do episódio, a CAPES, Coordenação de Aperfeiçoamento de Pessoal de Nível Superior, anunciou a prorrogação de bolsas e apoio para a retomada das pesquisas em outras instituições.
3: No local será erguida uma nova estrutura com 7 mil metros quadrados e recomposição total dos laboratórios.
6: A nova estrutura que será erguida na Universidade Federal de Pernambuco terá cerca de 7 mil metros quadrados, mais que o dobro da área do prédio atingido pelo incêndio. A previsão é que a obra comece após a conclusão da perícia e das investigações sobre o ocorrido. Também será feita a recomposição dos equipamentos dos laboratórios atingidos. O ministro da Educação, Leonardo Barchini, esteve na universidade para acompanhar de perto a situação.
7: A minha vinda aqui, primeiro, para prestar solidariedade aqui à comunidade acadêmica da universidade, em especial aos professores, aos cientistas, aos estudantes que faziam suas pesquisas aqui no prédio, e tudo aquilo que for necessário nós faremos para que os prejuízos sejam os mínimos possíveis, principalmente prejuízo na pesquisa e principalmente no bem-estar dos estudantes.
6: No local atingido funcionavam laboratórios de diferentes áreas, como fármacos, genética e inovação terapêutica. Nesses espaços estavam em andamento pelo menos 200 trabalhos acadêmicos. A CAPES anunciou que, com o incêndio, as bolsas de pesquisadores serão prorrogadas pelo tempo necessário à continuidade dos trabalhos. Estudantes de doutorado e mestrado poderão dar andamento às pesquisas em instituições estrangeiras e nacionais, em parceria com a UFPE. A Polícia Federal está investigando as causas do incêndio. Foi instaurado inquérito e iniciados os trabalhos de investigação e perícia. Por enquanto, o trabalho é feito com a ajuda de robôs e drones, já que as condições do prédio ainda não permitem a entrada dos peritos. A ideia é identificar a origem do fogo e reconstruir a dinâmica do incêndio. Reportagem Graziela Mendonça.
1: Abastecer o carro deve ficar mais barato a partir desse mês.
3: O governo federal zerou os impostos sobre a gasolina por 30 dias e ampliou os subsídios ao etanol e ao diesel importado.
1: As medidas buscam conter a alta dos combustíveis gerada pela crise internacional do petróleo, em razão dos conflitos no Oriente Médio.
3: Além dos subsídios, postos e distribuidoras passam por fiscalização reforçada para garantir que a redução chegue ao consumidor sem abusos.
8: Com a decisão, fica zerada por 30 dias a cobrança dos impostos PIS, COFINS e CID sobre a importação e a comercialização de gasolina. Esse período pode ser prorrogado. No caso da gasolina, o desconto será de 89 centavos por litro. Também foi prorrogada a desoneração do etanol hidratado, de 19 centavos por litro. Além disso, foi anunciada uma subvenção extra aos importadores de óleo diesel. Agora, eles passam a receber R$ 1,40 por litro a mais, além dos R$ 2,12 que já estavam em vigor. O montante, que deixará de ser arrecadado, será compensado com receitas extraordinárias do petróleo da União. O ministro do Planejamento e Orçamento, Bruno Moretti, explica os impactos das medidas.
9: Isso vai trazer ainda mais tranquilidade para a garantia de abastecimento interno para a nossa oferta e de estabilidade de preço. O custo, repito, dessa subvenção vai no valor de 1,6 bilhão por esse período de 30 dias.
8: Também foi apresentado um balanço da Operação Carga Pesada, que fiscalizou os preços praticados nos postos de combustíveis. Na primeira fase da operação, foram fiscalizados 11.140 postos e 463 distribuidoras. Já na segunda fase, foram realizadas 676 ações. O secretário nacional de consumidor do Ministério da Justiça e Segurança Pública, Ricardo Morigita, afirmou que o trabalho de combate às práticas abusivas continuará.
10: Foram realizadas 271 medidas nessas duas semanas e meia pela Senacom, sendo compreendidas 142 notificações, que é o acompanhamento e monitoramento de preço documentado, mas também 129 processos administrativos sancionatórios, onde há uma acusação formal sobre a elevação dessa margem de preço. Essas medidas vão continuar, elas são de natureza permanente e a gente espera cada vez mais encontrar uma normalidade ou pelo menos uma adequação.
8: As ações buscam conter a alta dos preços dos combustíveis provocada pelo conflito no Oriente Médio. O preço do petróleo passou de 100 dólares por barril, mais de 40% acima do valor registrado Estado antes da guerra. Colocução de Thaís de Araújo, reportagem Márcia Fernandes.
1: Pois é, e abastecer o veículo com etanol ou diesel no Brasil vai além da escolha na bomba. Movimenta uma ampla cadeia produtiva, gera empregos e tem impacto na renda no país.
3: Com mudanças recentes no percentual de biocombustíveis misturados à gasolina, os motoristas também exercem papel fundamental na fiscalização, podendo denunciar irregularidades.
1: Confira na reportagem de Luana Karen.
11: Os carros ainda eram raros nas ruas quando o etanol começou a ser pesquisado no Brasil. Era a década de 1920 e a ideia era reduzir a dependência do petróleo que vinha do estrangeiro. Mas foi na década de 1970, com o encarecimento dos combustíveis fósseis após sucessivas crises, que surgiu no Brasil o Programa Nacional do Álcool, o Proálcool. Como explica o professor de Química da Universidade de Brasília, Paulo Anselmo Soares.
12: Na década de 70, quando tem aquelas crises do petróleo, e aí a gente tem várias iniciativas, uma delas é o etanol, mas a gente teve outros também, como o carvão vegetal, também teve a iniciativa do óleo e o biodiesel para substituir o diesel de petróleo.
11: Atualmente o Brasil produz etanol anidro, que é misturado à gasolina, e etanol hidratado, disponível diretamente nos postos de combustível. Desde 1º de agosto, a mistura de etanol anidro à gasolina passou de 30% para 32%. Já o biodiesel está disponível apenas na mistura com o diesel. Em cada litro de diesel, está autorizada a adição de 15% de biodiesel. O professor Paulo Soares, da UNB, explica que a maior parte da matéria-prima para a produção do biodiesel vem da soja.
12: 75% que vem da soja. Aí temos mais um pouquinho aí que vem de outras commodities agrícolas, como por exemplo o caroço de algodão, mas a gente também tem o processamento aí de um monte de resíduos do frigorífico.
11: A diretora do Departamento de Biocombustíveis do Ministério de Minas e Energia, Lorena Mendes de Souza, destaca que o uso de biocombustíveis reduz impactos ambientais e movimenta toda uma indústria nacional criada em torno das produções de etanol e biodiesel.
13: Porque eles são uma das principais ferramentas que a gente tem para reduzir emissões de gases de efeito estufa. Mas, na verdade, eles acabam fazendo muito mais do que isso. Fortalecem a segurança energética, a segurança do abastecimento, acaba gerando emprego, renda, desenvolvimento em todas as regiões do país.
11: No Brasil, a Agência Nacional do Petróleo, Gás Natural e Biocombustíveis, ANP, é o órgão responsável por definir as especificações dos combustíveis e também por fiscalizar a qualidade de toda a cadeia de abastecimento. O consumidor também pode contribuir para a identificação de possíveis irregularidades, fazendo denúncias no telefone da ANP, o 0800-970-0267. Reportagem Luana Karen.
3: Atenção, pescadores artesanais de todo o país. Foi ampliado o prazo para solicitar o seguro defeso.
1: Agora, os trabalhadores podem fazer o pedido entre 30 dias, pedido 30 dias antes e até 90 dias depois do início do período de restrição da pesca. A mudança busca facilitar o acesso e garantir o benefício a quem tem direito.
3: O período é marcado pela pausa temporária na pesca para proteger a reprodução dos animais.
1: Além do novo prazo, o INSS confirmou o pagamento do quarto lote do seguro defeso para mais de 21 mil pescadores.
3: Os depósitos acontecem entre os dias 13 e 17 de outubro. Para consultar a data exata da liberação, o trabalhador deve acessar o aplicativo da carteira de trabalho digital.
1: Se preferir, a consulta também pode ser feita pelo telefone pela central Alô Trabalho, no número

0: Recife. A contratação aconteceu por meio do Contrata Mais Brasil, plataforma que aproxima pequenos negócios de órgãos públicos e envia ao empreendedor pelo WhatsApp avisos sobre oportunidades de contratação de acordo com a atividade e o município.
1: Eu identifiquei uma demanda que eu poderia realizar o serviço. Contactei o gerente, realizei a visita técnica. No outro dia já fui contratado, que foi para troca de película fumê, para colocar nas janelas do posto de saúde. Emiti a nota fiscal e o gerente já realizou o pagamento no Pix.
0: Desde o ano passado, o Contrata Mais Brasil registrou 68 milhões de reais em contratos firmados. Atualmente, há 602 oportunidades disponíveis para prestação de serviços. Nesta semana do empreendedor, marcada pelo Dia do Empreendedor, no último dia 5, a experiência de Gutenberg mostra como o acesso a oportunidades pode abrir caminho para quem já está pronto para trabalhar. Mas quem trabalha por conta própria também precisa de apoio para organizar o negócio. Sobre esses serviços, fala o ministro do Empreendedorismo, da Microempresa e da Empresa de Pequeno Porte, Paulo Henrique Pereira.
2: Quando um pequeno negócio consegue chegar a um novo cliente, isso pode representar mais renda, mais trabalho e uma oportunidade de crescimento. E hoje, já existem ferramentas disponíveis para ampliar essas possibilidades e também facilitar o acesso a crédito e outros serviços importantes para quem empreende.
0: Entre essas opções estão o Procred 360, linha de crédito para MEIs e microempresas, e o Desenrola MEI, voltado à renegociação de dívidas. Para conhecer essas e outras opções, basta acessar o portal do empreendedor no endereço gov.br/empreendedor. Reportagem Andressa Conde.
3: Segunda-feira é dia das crianças e quem vai comprar os presentes nesse final de semana precisa ficar atento com a qualidade dos brinquedos.
4: Desde setembro, o Inmetro tem realizado operações de fiscalização em todos os estados para averiguar se os produtos atendem aos requisitos técnicos e de segurança antes de chegar ao consumidor, inclusive nas vendas pela internet.
3: Confira os cuidados que você deve ter na hora das compras, na reportagem de Márcia Fernandes.
5: Na hora de escolher o brinquedo ideal para o dia das crianças, tem gente que leva em conta se o objeto vai ser divertido, se vai agradar o presenteado, mas é preciso ter atenção na escolha. Segundo o Inmetro, um dos cuidados importantes é observar o selo que indica se o presente corresponde à idade da criança. É preciso observar também se há peças pequenas ou produtos tóxicos na composição. Valnei Cunha é chefe da divisão de fiscalização do Inmetro. Ele explica que uma das principais medidas que devem ser tomadas é verificar se ele possui o selo de identificação da conformidade do Inmetro.
6: Quando um produto ele é certificado pelo Inmetro, ele obrigatoriamente vai passar por vários ensaios, vários testes, para que possa caracterizar a segurança do uso desse produto.
5: O Inmetro destaca que é preciso ter cuidado também com os chamados squishes e slimes, brinquedos macios, que muitas vezes imitam alimentos e possuem texturas atraentes. Diferente do que muitas vezes é divulgado nas redes sociais, esses materiais não podem ser aquecidos no micro-ondas, forno ou outras fontes de calor. Vale também a regra que deve ser seguida na escolha de qualquer brinquedo: observar a procedência, a faixa etária e as informações de segurança, como o selo. É o que aponta Valnei Cunha, do Inmetro.
6: Quando você tem um brinquedo, ele apresenta o selo do Inmetro, o Inmetro está atestando que ele passou por vários ensaios para mostrar a qualidade e a segurança no uso daquele produto.
5: Outra dica importante é comprar sempre no mercado formal, evitando camelôs e feiras, um cuidado que o aposentado Antônio Elcio faz questão de tomar.
7: Eu compro sempre na loja, que é mais seguro, né? A gente vê cedo de Inmetro, vê tudo, né?
5: Daniel Carnaúba é diretor do Departamento de Proteção e Defesa do Consumidor. Ele destaca que o consumidor pode procurar órgãos competentes no caso de comprar um produto falsificado.
8: Primeiro, fazer uma reclamação direta para a loja ou para o site aonde ele adquiriu. É importante também que o consumidor reporte esse caso para os órgãos de defesa do consumidor, fazer uma denúncia para os PROCONs.
5: Empresas e estabelecimentos que comercializam produtos não regulamentados estão sujeitos a penalidades. Se o consumidor identificar um brinquedo falsificado ou sem o selo do Inmetro à venda, pode comunicar o caso à ouvidoria do Inmetro pelo telefone 0800 285 1818. Reportagem Márcia Fernandes.
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4: Imagine fazer uma viagem e ao invés de se hospedar em um quarto, você vai ficar numa cabine. Os corredores ganham outro nome, são decks. E pelas janelas do hotel flutuante, uma cidade diferente da costa brasileira no horizonte.
3: É chegada a temporada de cruzeiros, que vai de outubro a abril do ano que vem.
4: Os navios podem chegar a receber mais de 6

0: mil passageiros em uma só viagem.
1: A previsão dessa temporada é de mais de 830 mil leitos com diferentes roteiros.
0: E quem já viveu a experiência garante. Além da estrutura de lazer a bordo, viajar de cruzeiro é a oportunidade de conhecer vários destinos sem precisar desfazer as malas a cada parada.
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3: Mais de 7 mil quilômetros do território brasileiro são banhados pelo mar, formando praias paradisíacas e paisagens de tirar o fôlego. E já que estamos falando de mar, que tal viajar por ele? No mês de outubro, abre oficialmente a temporada de cruzeiros no Brasil. Até abril, estão previstos 8 navios que vão oferecer 187 roteiros e 675 escalas. Os dados do Ministério do Turismo mostram um aumento de 24% em relação à temporada anterior. Viajar por diferentes destinos, sem trocar de hotel, carregar malas ou abrir mão do lazer. Essa opção tem atraído cada vez mais gente e de todas as idades. É o que conta o Daniel Marrocos, especialista no segmento.
4: O melhor custo-benefício dentro de uma viagem, você já inclui a alimentação, hospedagem, deslocamento, todo entretenimento. Então, dentro de um pagamento só, a gente consegue englobar todos os serviços. Acaba sendo muito prático e econômico.
3: Há quem avalie o cruzeiro como um resort flutuante. A bordo, os passageiros encontram piscinas, restaurantes, além de shows e festas. E uma viagem de cruzeiro também pode ter um significado especial. Para além do turismo, a experiência pode realizar um sonho. O Raimundo Feitosa embarcou no cruzeiro temático do cantor Roberto Carlos. Fã do músico, ele já repetiu a viagem, mas na segunda vez fez uma surpresa para a esposa.
5: Achei que ia vir de navio, ela olhou para minha cara assim e disse: o que nós vamos fazer aqui? Eu disse: te acorda, mulher, nós estamos no navio de novo. Ela disse: eu não acredito. Aí foi uma emoção, tipo assim, resumindo, principalmente quem nasceu aqui no Aço, interior e tal. Poxa, passar 5 dias no cruzeiro do Roberto Carlos é como se estivesse no paraíso, como se estivesse no céu, né?
6: Eu te amo.
3: Além da estrutura de lazer, a possibilidade de conhecer várias cidades durante uma mesma viagem também atrai passageiros. O navio segue o roteiro previsto, enquanto os viajantes podem desembarcar para conhecer os destinos e retornar à mesma cabine no fim do passeio. A Lilian Feitosa também é fã desse tipo de turismo. Ela gosta do conforto de não precisar desfazer as malas cada vez que o navio atraca em uma nova cidade.
7: As paisagens são lindas, né? A gente pode conhecer vários locais sem você ter necessariamente que se hospedar naquele local. Você pode passar o dia, muitas vezes até 2 dias. Então é muito bom, é muito bacana. Eu acho assim, eu sou uma entusiasta de cruzeiros.
3: E para quem pensa em embarcar, a dica é comparar os roteiros, verificar quais serviços estão incluídos no pacote e calcular os gastos extras, como bebidas, excursões e outras atividades cobradas à parte. Assim, dá para escolher a viagem que combina com o orçamento e aproveitar a experiência de conhecer novos destinos sem precisar trocar de hotel a cada parada e curtir muito a vista do nosso delicioso litoral brasileiro. Eu sou a Raquel Mariano e até a próxima viagem.
1: Alto Mar, nós vamos direto para as serras de Minas Gerais.
0: A gente celebra o Dia do Patrimônio Cultural e Material, instituído pela Unesco para falar de uma iguaria que está na mesa de muitos brasileiros, o queijo Minas.
1: Então, prepare o paladar e acompanhe a Voz pelo Brasil.
0: As notícias do governo federal.
1: Uma realização da Secretaria de Comunicação Social da Presidência da República.
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1: Fique agora com as notícias do Poder Judiciário e do Congresso Nacional. Boa noite.
0: Lembrando que segunda-feira, feriado nacional, não tem a Voz do Brasil. A gente volta na terça-feira. Boa noite, bom feriado.
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9: Presidente do STF, do CNJ, defende fortalecimento da magistratura e preservação das garantias constitucionais.
10: STJ define critérios para penhora de salário por dívidas não alimentares.
9: Parceria entre TSE e MEC vai levar educação política para as escolas brasileiras.
10: Boa noite, eu sou Marcela Luiz.
9: E eu sou Walter Lima.
10: O presidente do Supremo Tribunal Federal e do Conselho Nacional de Justiça, ministro Edson Fachin, participou nesta sexta-feira do encerramento da 22ª reunião do Conselho Nacional de Presidentes de Tribunais de Justiça, CONSEPRE. O evento ocorreu no Tribunal de Justiça do Paraná, em Curitiba.
9: Na ocasião, o ministro Fachin afirmou que a modernização do judiciário deve conciliar eficiência, independência judicial e respeito à Constituição. O ministro defendeu o fortalecimento da magistratura e a preservação das garantias constitucionais.
11: Valorizar a magistratura por transparência e sob regras bem informadas não se trata de defender corporações, trata-se sim de defender a qualidade da jurisdição que é cidadã e que o cidadão recebe.
10: Fachin destacou várias medidas adotadas para fortalecer o sistema de justiça, como o grupo de trabalho coordenado pelo desembargador Francisco de Oliveira Neto, para analisar propostas legislativas relacionadas à remuneração da magistratura.
9: O presidente do STF do CNJ também ressaltou o projeto de modernização do sistema de justiça, conduzido pelo Centro de Estudos Constitucionais do Supremo. A iniciativa reúne contribuições de 87 instituições para a formulação de propostas de aprimoramento do judiciário.
10: STJ decide que, em casos excepcionais, salários e outras verbas remuneratórias podem ser penhorados para pagar dívidas não alimentares, independentemente do valor recebido pelo devedor.
9: O entendimento foi firmado em recurso repetitivo. Fátima Uchoa.
12: A tese definida servirá para orientar juízes e tribunais de todo o país na análise de casos com a mesma questão jurídica. Ainda segundo o STJ, a penhora só será permitida quando frustrados outros meios de cobrança e, mesmo assim, deve sempre preservar o mínimo necessário para o sustento do devedor e da família dele. O relator ministro Raul Araújo afirmou que a obrigação de provar o comprometimento do sustento digno é do próprio devedor, que detém maior possibilidade de apresentar em juízo informações sobre despesas essenciais como moradia, alimentação, educação e saúde.
10: O Tribunal Superior Eleitoral e o Ministério da Educação fecharam uma parceria para levar educação política e o direito da cidadania às escolas.
9: O assunto passou a ser obrigatório na educação básica depois de uma mudança na Lei de Diretrizes e Bases da Educação Nacional, aprovada em julho. Vitor Struck.
13: O presidente do TSE, ministro Cássio Nunes Marques, e o ministro da Educação, Leonardo Barchini, firmaram compromisso de parceria para levar a educação política e o direito da cidadania às escolas de todo o Brasil. Os dois órgãos irão definir como esses conteúdos vão ser trabalhados. Temas como a história do voto e como as eleições acontecem devem entrar em discussão. O TSE vai fornecer material didático e indicar especialistas para apoiar professores e estudantes.
10: O Brasil tem 1.650.000 crianças e adolescentes em situação de trabalho infantil.
9: A Justiça do Trabalho está atenta e atua para combater esse tipo de exploração. Simone Moura.
14: A lei proíbe o trabalho antes dos 16 anos, exceto como aprendiz a partir dos 14. Os últimos dados do IBGE apontam mais de 500.000 de crianças e adolescentes nas piores formas de trabalho infantil, como as que oferecem riscos à saúde e ao desenvolvimento. Por isso, o TST e o Conselho Superior da Justiça do Trabalho reforçam a prevenção e o combate ao trabalho infantil em todo o país.
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10: Uma boa noite
9: e um bom fim de semana.
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0: sou Paula Groba.
1: E eu sou Humberto Pinheiro.
0: E estes são os destaques de hoje do Jornal do Senado, que começa agora.
1: Votação em segundo turno da PEC sobre fim da escala 6x1 pode ter calendário acelerado.
0: Senado fica sem representantes da Constituinte pela primeira vez desde 1988.
1: Senadores discutem se suspensão de salário de agente público afastado por violência contra a mulher é constitucional.
0: Boa noite.
1: Boa noite.
0: O fim da escala 6x1, que pode garantir mais dias de descanso aos trabalhadores, avança no Senado.
1: Os senadores realizaram a terceira sessão de discussão da proposta em primeiro turno. E o calendário de votação em segundo turno pode ser acelerado. Repórter Pedro Pincer.
2: As duas últimas sessões devem ocorrer na próxima semana, quando também é esperada a votação em primeiro turno. A votação em segundo turno depende da aprovação de um requerimento de calendário especial, mais curto, que está sendo elaborado pela liderança do governo no Senado. O documento está em fase final de coleta de assinaturas e deverá ser apresentado na próxima semana. A líder do governo, Tereza Leitão, do PT de Pernambuco, acertou com o presidente da casa, Davi Alcolumbre, que vai encaminhar o pedido. Ele disse que vai enviar o requerimento para votação no plenário logo que o receber. Se aprovado, o calendário especial poderá permitir a votação da PEC em dois turnos na mesma semana. Para o senador Paulo Paim, do PT do Rio Grande do Sul, o Senado deveria aprovar o texto por unanimidade. Segundo ele, nenhum parlamentar deveria querer ter no currículo um voto contra a redução da jornada.
3: Não podemos aceitar que alguém passe a vida inteira trabalhando 6 dias e descansando 1 dia. Chegou a hora da mudança. Não podemos aceitar jornadas que afastem pais, mães, filhos, netos e bisnetos. Não podemos aceitar que o trabalhador chegue à aposentadoria doente, cansado, sem forças para aproveitar a vida.
2: Uma PEC precisa ter ao menos 3/5 dos votos favoráveis nas duas votações, o que representa o apoio de pelo menos 49 senadores.
0: A senadora Zenaide Maia, do PSD do Rio Grande do Norte, também se manifestou a favor da redução da jornada de trabalho, que, segundo ela, é especialmente importante para as mães solo. De acordo com a parlamentar, essas mulheres precisam conciliar o trabalho, a educação dos filhos e a responsabilidade pelo sustento da família.
1: Ao citar que algumas empresas já adotam voluntariamente a jornada de 40 horas semanais, Zenaide Maia ressaltou que o fim da escala 6x1 também pode estimular o consumo, pois trabalhadores com mais tempo disponível teriam melhores condições de participar da economia.
4: Nós temos no Brasil 10.300.000 mulheres que são mães solo, ou seja, cuida dos seus filhos sozinhas. Essa mulher só tem um domingo para olhar seus filhos, para fazer sua feira. Adoece qualquer ser humano normal, mentalmente, exaustivamente.
0: Na mesma linha, a senadora Leane Lemos, do PSB do Distrito Federal, afirmou que 57% das pessoas que seriam beneficiadas pela redução da jornada de trabalho são mulheres, que também enfrentam jornadas de trabalho doméstico e de cuidados com a família. De acordo com a parlamentar, desde 1935, a Organização Internacional do Trabalho fala em 40 horas como a carga ideal a ser alcançada por todos os países. Segundo ela, atualmente 50% dos países já adotam essa carga horária semanal.
1: Para Leane Lemos, a redução da jornada não significa necessariamente queda de produtividade e acrescentou ainda que há uma tendência mundial de buscar maior equilíbrio entre a vida profissional e a pessoal. Na avaliação da senadora, o fim da escala 6x1 pode beneficiar principalmente trabalhadores de menor escolaridade e em situação de maior vulnerabilidade.
5: Os mais afetados são aqueles que têm menor escolaridade, maior vulnerabilidade, analfabetos e pessoas com ensino fundamental incompleto. 91% das pessoas trabalham mais do que 40 horas semanais nessas condições.
0: Um projeto em análise no Senado prevê a suspensão da remuneração de agente público afastado por violência contra a mulher.
1: O texto está pronto para votação na Comissão de Direitos Humanos, mas o relator considera que a medida pode ser inconstitucional. A reportagem é de Luísa Mello.
6: A proposta do senador Nelsinho Trade, do PSD do Mato Grosso do Sul, inclui a suspensão de salário de agente público enquanto estiver afastado por violência doméstica contra a mulher. O texto muda a Lei Maria da Penha com o objetivo de ampliar a proteção de mulheres vítimas de violência. A senadora Damaris Alves, do Republicanos do Distrito Federal, disse em plenário que é preciso revisar as políticas públicas de proteção feminina.
7: Nós temos mecanismo de defesa, proteção, e nós não estamos dando conta. O que está acontecendo? Nós vamos ter que parar tudo e a gente vai ter que rever a violência contra a mulher no Brasil.
6: A proposta está pronta para votação na Comissão de Direitos Humanos. O relator, sargento Reginauro, do PSDB do Ceará, apresentou em setembro um parecer pela rejeição porque a considera inconstitucional. Segundo ele, seria uma espécie de punição antes da sentença definitiva.
0: A geração de parlamentares que ajudou a escrever a Constituição Brasileira de 1988 não terá mais representantes no Senado a partir de 2027.
1: A mudança marca uma transição histórica na casa, que pela primeira vez desde a promulgação da carta não contará com nenhum constituinte entre seus integrantes. Repórter Rodrigo Rezende.
8: Depois de quase 40 anos da promulgação da Constituição Cidadã em 1988, pela primeira vez em 2027, o Senado não terá entre seus integrantes pelo menos um representante que participou da Assembleia Constituinte na década de 80. O senador Renan Calheiros, do MDB de Alagoas, era um dos integrantes daquele colegiado, mas perdeu a eleição para Arthur Lira, do PP, e Marina JHC, do PSDB. Outro constituinte que deixa o Congresso a partir de 2027 é o senador Paulo Paim, do PT do Rio Grande do Sul. Ele não disputou as eleições de 2026. Paim destaca que a constituinte foi um dos marcos de sua carreira política.
9: Por decisão de um Congresso de trabalhadores, liguei deputado federal constituinte. Escolhi um para ser deputado federal constituinte. Eu fui eleito pelo Rio Grande do Sul. Depois de 40 anos, deixarei o Congresso.
8: No caso da Câmara dos Deputados, apenas um representante da Constituinte de 1988 conseguiu mandato a partir de 2027. É o deputado federal Sérgio Brito, do PSD da Bahia.
10: Eleições 2026.
0: Quem não votou no primeiro turno e ainda não justificou tem até o dia 3 de dezembro para regularizar a situação. O pedido pode ser feito pelo aplicativo e-título, pelo autoatendimento eleitoral, na internet ou presencialmente em qualquer cartório eleitoral. É necessário apresentar documento que comprove o motivo da ausência.
1: Quem não justificar ou não pagar a multa fica com o título irregular e pode ter restrições, como a impossibilidade de obter passaporte, tomar posse em concurso público e renovar matrícula em instituição pública de ensino. A multa é de R$3,51 por turno não votado. Quem não votar no segundo turno terá até 8 de janeiro de 2027 para justificar a ausência. Edição de Paula Groba e trabalhos técnicos de Eliseu Caires, o Jornal do Senado fica por aqui. Acompanhe agora as notícias do Tribunal de Contas da União e da Câmara dos Deputados. Boa noite.
0: Uma boa noite e um bom fim de semana.
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12: Plenário pode criar assentamentos agrícolas nas periferias das cidades.
13: Outubro Rosa alerta sobre prevenção e tratamento do câncer de mama.
12: Comissão aprova pena maior para feminicídio em situações específicas.
14: Boa noite. A Comissão de Constituição e Justiça aprovou o aumento da punição para feminicídio em determinadas situações. O objetivo é modernizar a legislação para não dar chance de o criminoso receber uma pena mais leve. Quem tem os detalhes é a repórter Paula Bittar.
15: A Comissão de Constituição e Justiça da Câmara aprovou uma proposta que prevê o aumento de pena para o crime de feminicídio em determinadas situações. O feminicídio é o assassinato de mulheres no contexto de violência doméstica ou por discriminação por elas serem mulheres. A versão aprovada pela CCJ foi um texto apresentado pela relatora, deputada Laura Carneiro, do PSD do Rio de Janeiro. O original da deputada Érica Hilton, do PSOL de São Paulo, torna mais rigorosa a punição para quem agredir mulheres com o objetivo de causar lesões, mutilações ou traumas em áreas como rosto, pescoço, cabeça, seios e genitália. Mas Laura Carneiro argumentou que o Código Penal já prevê como circunstâncias agravantes o motivo fútil ou torpe, o emprego de tortura ou outro meio cruel e a prática de violência contra a mulher. Isso já abrangeria o objetivo do projeto, segundo ela. O texto apresentado por Carneiro, segundo a relatora, busca modernizar a legislação, fazendo com que o feminicídio passe a ter total consonância com o crime de homicídio de mesma natureza, não deixando nenhuma brecha legal que possa resultar numa punição mais leve ao criminoso.
16: Boa parte dessas situações cruéis e covardes já encontram amparo e punição severa nas agravantes gerais, nas qualificadoras do nosso Código Penal, na Lei Maria da Penha. Ou seja, o sistema jurídico já reprova duramente essa violência. Então, nós adequamos nosso relatório, mudamos um pouquinho o texto da deputada Érica Hilton para dar um recado social ainda mais firme. É o Estado endurecendo a lei para dizer que a vida, a integridade, a dignidade das mulheres brasileiras não serão toleradas se forem violadas dessa maneira.
15: De acordo com o texto aprovado, a pena para o crime de feminicídio, que atualmente é de reclusão de 20 a 40 anos, será aumentada em um terço se o crime for cometido por motivo torpe ou fútil nas dependências de instituição de ensino ou por integrante de organização criminosa ultraviolenta, grupo paramilitar ou milícia privada. Hoje, o Código Penal já prevê esse aumento quando o feminicídio for cometido em outros casos, como durante a gestação, nos 3 meses posteriores ao parto, se a vítima é a mãe ou a responsável por criança, adolescente ou pessoa com deficiência de qualquer idade, contra pessoa menor de 14 anos ou maior de 60 anos, ou em descumprimento das medidas protetivas de urgência previstas na Lei Maria da Penha, entre outros. A proposta que aumenta a pena para o crime de feminicídio em determinadas situações ainda depende de análise pelo plenário. Da Rádio Câmara de Brasília, Paula Bittar.
17: Projeto de Fausto Pinato, do União de São Paulo, cria o programa Mulher Segura para prevenir o feminicídio por meio de um sistema de alerta precoce e sigiloso. Pelo texto, familiares, vizinhos ou serviços de saúde poderão informar sinais de risco e violência doméstica antes mesmo do registro de boletim de ocorrência.
14: De acordo com Fausto Pinato, a aproximação será feita de forma discreta em locais que a vítima já frequenta, como postos de saúde ou escolas dos filhos. Ele reforça que a medida busca agir antes da tragédia, oferecendo proteção, suporte psicológico e ações de autonomia financeira para as mulheres.
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0: Câmara Federal do PL do Espírito Santo apresentou o projeto que aumenta as penas para o crime de estupro de vulnerável. O texto também prevê castração química como condição para benefícios na execução penal, mediante avaliação médica e decisão judicial.
1: O projeto de Gilvanda Federal também estabelece o uso de tornozeleira eletrônica por no mínimo 5 anos após a soltura de condenados por crimes sexuais. Para ele, a medida reforça a segurança de crianças e adolescentes, mantendo o devido processo legal.
0: Projeto de Pinheirinho, do PP de Minas Gerais, torna obrigatória a realização de campanhas educativas permanentes nas escolas públicas e privadas sobre a prevenção da violência contra crianças e adolescentes. O deputado propõe foco especial no mês do Maio Laranja, com orientações para cada faixa etária.
1: Pinheirinho avalia que as denúncias são subnotificadas porque a maioria dos abusos acontece dentro do ambiente familiar. Ele reforça que a escola é essencial na identificação precoce dessas situações e defende a capacitação dos educadores para reconhecer sinais de violência.
0: Daniel Freitas, do PL de Santa Catarina, defende a aprovação da proposta que reorganiza o sistema de segurança pública para ampliar a integração entre União, Estados, Distrito Federal e municípios. O texto que cria o Sistema Único de Segurança Pública foi aprovado pela Câmara e está em análise no Senado.
1: Daniel Freitas entende que a medida pode tornar mais eficiente o enfrentamento ao crime organizado, com o planejamento conjunto e o compartilhamento de informações entre os órgãos de segurança das 3 esferas de poder.
0: Jadiel Alencar, do Republicanos do Piauí, apresentou o projeto que obriga provedores de serviços digitais a comunicar às autoridades situações que indiquem risco concreto e grave à vida ou à integridade física. A medida alcança também informações de sistemas de inteligência artificial.
1: Segundo Jadiel Alencar, a proposta determina que situações de risco identificadas pelas plataformas sejam analisadas por uma pessoa antes da comunicação às autoridades. Ele aponta que o objetivo é prevenir ameaças, mas sem permitir vigilância generalizada ou decisões baseadas apenas em sistemas automatizados.
2: Transportes.
0: A Comissão de Viação e Transportes aprovou a remarcação gratuita de exames e aulas para tirar a carteira de motorista. A repórter Raquel Queui nos conta como deve funcionar.
3: No processo de tirar a carteira de motorista, as aulas práticas e os exames são presenciais. Quando o aluno fica doente, é possível justificar, mas é necessário pagar a taxa para refazer o exame. Por situações como essa, a Comissão de Viação e Transportes aprovou o projeto de lei da deputada Benedita da Silva, do PT do Rio de Janeiro, que busca gratuidade para remarcar exames e aulas desde que o aluno apresente a justificativa médica em até 5 dias úteis. O objetivo é garantir o direito dos alunos que precisarem se ausentar por motivos médicos. O projeto foi aprovado com alterações feitas pelo deputado Beto Preto, do PSD do Paraná, que afirma a necessidade dos exames e aulas gratuitas.
4: Há uma completa pertinência daqueles alunos que, eventualmente, nos cursos de formação de condutor, eventualmente fiquem doentes ou não possam comparecer, que eles, de alguma forma, possam ressarcir essas aulas sem a necessidade de pagamento de novos volumes financeiros.
3: As regras para habilitação mudaram em 2026. Atualmente, as aulas teóricas são obrigatórias, mesmo que o curso teórico possa ser feito online. Já as aulas práticas e os exames são feitos de forma presencial, como o de aptidão física e mental, a avaliação psicológica, o exame teórico e o prático. Agora, o projeto será analisado pela Comissão de Constituição e Justiça e, caso aprovado, será encaminhado ao Senado. Da Rádio Câmara de Brasília, Raquel Queui.
2: Consumidor.
1: Áureo Ribeiro, do Solidariedade do Rio de Janeiro, defende a criação do rótulo digital acessível em embalagens de produtos de consumo contínuo. Segundo o deputado, a ideia é incluir um QR Code nas embalagens para direcionar o consumidor a uma página com a íntegra das informações do rótulo.
0: Áureo Ribeiro acrescenta que a ferramenta permite o uso de recursos como leitura por voz e ajuste de fonte e contraste no celular, o que, segundo ele, beneficia idosos e pessoas. pessoas com deficiência visual. Para o deputado, a novidade garante autonomia nas compras.
1: Celso Russomano, do Republicanos de São Paulo, apresentou o projeto que obriga fabricantes a produzir papel higiênico capaz de se dissolver rapidamente em contato com a água. O objetivo é facilitar o descarte pelo vaso sanitário sem causar entupimentos nas tubulações e redes de esgoto.
0: Pela proposta, o papel higiênico terá de se desfazer na água em até 30 segundos depois da descarga. Celso Russomano avalia que a medida pode reduzir o volume de resíduos enviados à coleta de lixo e aos aterros sanitários.
2: Previdência.
1: Diego Andrade, do PSD de Minas Gerais, é autor da proposta que permite a manutenção temporária do Bolsa Família para quem conseguir emprego com carteira assinada e renda de até 3 salários mínimos. A ideia é facilitar a entrada desses beneficiários no mercado de trabalho.
0: Diego Andrade argumenta que a medida reduz o receio de perder o benefício ao aceitar um emprego formal. Pelo projeto, o empregador deve informar a contratação aos sistemas oficiais e depositar o valor correspondente ao benefício durante o período previsto na proposta.
2: Saúde.
1: A campanha Outubro Rosa já está em curso em todo o país para conscientizar a população sobre a importância da prevenção e do tratamento precoce do câncer de mama e de colo de útero.
0: A repórter Silvia Munhato ouviu a procuradora adjunta da Secretaria da Mulher da Câmara sobre os desafios de levar assistência às mais de 78 mil mulheres que devem ser diagnosticadas com câncer de mama somente neste ano.
5: Outubro é um mês de conscientização sobre a prevenção e tratamento do câncer de mama e também do câncer de colo de útero. É o Outubro Rosa. A deputada Flávia Moraes, do MDB de Goiás, procuradora adjunta da Secretaria da Mulher da Câmara dos Deputados, afirma que já ocorreram muitos avanços na legislação, como a fixação de prazo de 30 dias para a realização de exames após a consulta inicial e de 60 dias para o início do tratamento de qualquer tipo de câncer após o diagnóstico. Flávia Moraes citou as projeções do Instituto Nacional de Câncer para o câncer de mama no triênio 2026-2028.
6: A previsão do INCA para esse ano é de mais de 78 mil novos casos no Brasil. No meu estado de Goiás, mais 2.150 casos, novos casos também. Então a gente tem uma preocupação muito grande de poder ter esse diagnóstico precoce.
5: A deputada explicou a importância da prevenção para as mulheres e para o Sistema Único de Saúde.
6: Quando o paciente é diagnosticado no estágio mais avançado, o custo para o sistema é muito maior. E o que a gente tem hoje é mais de 50% dos diagnósticos são tardios. Então a gente precisa investir na prevenção. O colo de útero também é outro tipo de câncer, tem uma janela de mais de 5 anos. Então é possível que esse paciente, se ele fizer de 2 anos em 2 anos a prevenção bem feita, ele dificilmente vai ter essa lesão avançando para um câncer.
5: Flávia Moraes disse que ainda há muito o que fazer, porque muitos estados não têm conseguido cumprir os prazos legais. Da Rádio Câmara de Brasília, Silvia Minhato.
1: Antônio Andrade, do PSDB do Tocantins, votou favorável ao projeto aprovado no Congresso e transformado em lei, que permite manter em 2026 incentivos tributários destinados a ações de combate ao câncer e de atendimento às pessoas com deficiência.
0: A proposta inclui as medidas entre os casos que ficam fora das limitações fiscais previstas. Antônio Andrade explica que, pelo texto, os incentivos poderão financiar ações de prevenção e tratamento do câncer, além de serviços de habilitação e reabilitação de pessoas com deficiência.
1: Raimundo Santos, do PSD do Pará, propõe a criação da Carteira Nacional de Identificação da Pessoa com Fibromialgia. A ideia é agilizar a comprovação da condição de saúde e reduzir a necessidade de apresentar laudos médicos repetidamente.
0: Raimundo Santos ressalta que, pela proposta, a carteira pode ser emitida em formato físico ou digital. Segundo o parlamentar, a medida também visa facilitar o acesso a serviços e políticas públicas, sem criar benefícios ou alterar direitos já previstos em lei.
2: Votação.
1: Os deputados podem incluir na pauta de votações o projeto que cria assentamentos agrícolas nas periferias das grandes cidades. A reportagem é de Antônio Vital.
7: Ganhou regime de urgência e pode ser votado a qualquer momento no plenário da Câmara, projeto que previa a criação de assentamentos nas periferias das cidades, entre a zona urbana e rural, regiões conhecidas como áreas periurbanas. A proposta cria um programa de regularização de imóveis rurais localizados em áreas de transição entre o campo e a cidade, com foco na produção familiar de alimentos e no abastecimento local. O programa tem o objetivo de beneficiar famílias em situação de vulnerabilidade social, agricultores sem terras, trabalhadores rurais, mulheres chefes de família e jovens vocacionados para o trabalho no campo. De acordo com o projeto, a intenção é aproximar a produção familiar dos mercados consumidores, reduzir custos logísticos e fortalecer feiras livres, mercados locais e programas públicos de compras de alimentos produzidos pela agricultura familiar. De acordo com um dos autores da proposta, o deputado João Daniel, do PT de Sergipe, a legislação atual não tem normas específicas para assentamentos em áreas de transição urbano-rural, regiões que reúnem condições favoráveis à produção de alimentos frescos e de ciclo curto, mas sofrem pressão da especulação imobiliária e ocupação desordenada. Para João Daniel, a ausência de regularização desse tipo de ocupação impede políticas públicas voltadas para essas populações.
8: É um projeto que trata de cuidar de populações que estão em áreas públicas federais, estaduais, municipais ou mesmo em áreas privadas, como em muitas grandes cidades estão lá há décadas e não conseguem implementar nenhuma política porque não tem a sua regularização.
7: O regime de urgência para a proposta foi aprovado de maneira simbólica pelo plenário da Câmara, mas foi criticado por deputados da oposição. Para o deputado general Girão, do PL do Rio Grande do Norte, é preciso cautela em relação à regularização de áreas já ocupadas.
9: Nós precisamos ser conscientes em relação a toda e qualquer regularização fundiária. E esta, em especial, ela pode prever algumas situações que ainda não foram bem estudadas aqui pelos deputados, e em função disso daí nós insistimos de que não merece ter urgência um PL com essa situação. Qualquer tipo de regularização fundiária tem que obedecer a princípios legais.
7: Com regime de urgência, o projeto que previa a criação de assentamentos nas periferias das cidades, entre a zona urbana e rural, pode ser votado diretamente no plenário da Câmara, sem passar pela análise das comissões permanentes da Casa. Tarde Câmara de Brasília, Antônio Vital.
2: Economia.
0: Sônia Guajajara, do PSOL de São Paulo, é favorável à ampliação do acesso de povos indígenas, quilombolas e ciganos ao crédito do Fundo de Terras e da Reforma Agrária para a compra de imóveis rurais. O texto permite ainda o uso da renda familiar no cálculo do financiamento.
1: Sônia Guajajara argumenta que a medida corrige uma lacuna na legislação e amplia o acesso dessas comunidades às políticas públicas de crédito fundiário. Segundo ela, a proposta contribui para reduzir conflitos por terra, fortalecer a organização coletiva e preservar tradições culturais.
0: Luciano Vieira, do PSDB do Rio de Janeiro, apresentou projeto que separa no cálculo do imposto de renda os ganhos entre aposentadoria e rendimentos do trabalho. O deputado quer evitar que a soma das rendas leve a uma faixa mais alta de tributação.
1: Pela proposta, cada tipo de rendimento terá suas próprias faixas de isenção, deduções e alíquotas. Luciano Vieira assinala que a mudança reduz a carga tributária sobre aposentados e pensionistas que continuam exercendo atividade remunerada.
0: Miguel Lombardi, do PL de São Paulo, apoia a medida que eleva para R$130 mil o limite de faturamento anual do microempreendedor individual. O texto também permite que o MEI tenha até 2 empregados, desde que cada um receba pelo menos o salário mínimo ou o piso da categoria.
1: A mudança amplia a possibilidade de pequenos negócios permanecerem no regime do MEI, mesmo com um faturamento maior. Nos casos de afastamento legal de um ou dos 2 empregados, a proposta de Miguel Lombardi ainda autoriza a contratação de substitutos enquanto durar o afastamento.
0: Termina agora o Jornal Câmara dos Deputados, produzido pela Rádio Câmara, com trabalhos técnicos de Wellington Teles e apresentação de Luciana Vieira e Val Monteiro. Boa noite.
1: A Voz do Brasil volta na terça-feira. Um bom final de semana e um bom feriado para você.
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0: chegando pra ficar junto com você até às 10 da noite na dona do primeiro lugar.
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0: sim, aí, tudo bem com você? Tudo ótimo pra você na sintonia. Uma ótima noite, obrigado pela audiência, obrigado pelo carinho, tá bom? Coisa boa, hoje sexta-feira, sextou. Hoje, dia 9 de outubro de 2026. A melhor em primeiro lugar. E a partir de agora, eu, Wellington Ferreira, tô contigo na nossa GQFM, líder absoluta em audiência em toda a Bahia. Ó, o WhatsApp tá rolando aí. 7398846-1549. Pode mandar aquele abraço especial pra quem você quiser aqui na nossa GQFM, líder absoluta em audiência, tá bom? 7398846-1549. Tá no ar o nosso Clube 89 até as 7, quer dizer, até as 10 da noite, né? Aqui na nossa GQFM. Lembrando que amanhã, 6 da manhã, tem o nosso Café da Manhã com o Rei, líder absoluta em audiência em toda a Bahia. Vamos começar o nosso Clube 89 nessa noite maravilhosa de sexta-feira. Então, ó, aumenta o volume do seu rádio, porque a partir de agora tá no ar pra você.
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0: A melhor em primeiro lugar, 86, banda 100 e o cavalo bom.

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8h31 pra você na sintonia. Obrigado pela audiência. Até às 10 tem o Clube 89. Amanhã, 6 da manhã, tem o nosso Café da Manhã com o Rei. Você não pode perder, não. 8h32, agora eu volto já já. Segura aí.

0: 11:49.
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Essa sim é a melhor em primeiro lugar, agora 8h37, amanhã 6 da manhã, café da manhã com o rei, você não pode perder, viu?

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0: Vaquejada. Vem agora 8h46, amanhã 6 da manhã tem café da manhã com o rei, você não pode perder.
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